0: Beleza, minha amiga, vamos que vamos, chacoalhando o pelo aqui, balangando o beiço. Nenego, boa noite. Quero participar da promoção aniversário de Varginha, 7 de setembro, não, 7 de outubro. Ah, beleza. Tamo que junto, vamos que vamos, chacoalhando o pelo. Nenego, eu gostaria de participar do sorteio. A Silvânia tá concorrendo, Silvânia. Minha amiga Hilda, lá no Paranazão, lá no o Estadão do Paraná, lá na cidade de Cascavel, boa noite pra vocês. Nenego, boa noite, Mônica. Nenego, gostaria de participar do sorteio, se possível, ouvir uma música com Eduardo Costa. Tereza, sou a Mônica do Rio, do Riso, do bairro Santa Terezinha. Boa noite, Mônica.
1: Pra vocês eu vou.
0: Maria Auxiliadora Prega o Muque.
2: Oi, Neneco. Boa noite. Tudo bem? Por aí?
0: Beleza.
2: Fique graças a Deus, tá tudo bem. Neneco, por gentileza, toca pra mim a música A Lua é Testemunha.
0: Lua é Testemunha.
2: Que Deus abençoe você, amém, sua família, toda a família Melodia, todos os ouvintes. Muito agradecido, uma abençoada noite para todos vocês. Ficam com Deus. Muito agradecida.
0: Beleza pura. Nenego, boa noite. Tudo bem com você? Gostaria de participar do sorteio. Varginha faz aniversário dia 7 de outubro, no mesmo dia que você. Mas eu quero ganhar o presente. Torce pra gente aí, Neneco. A Melodia faz 38 anos. Beleza, Adriele Reis. Com toda certeza, torcendo por vocês aí, viu, gente? Eu queria ter presente pra dar pra cada um de vocês. Mas vamos ver o que consegue fazer aqui. Meu amigo Jaime, boa noite. Boa noite, Neneco. Boa noite. Oi, Tilaene.
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0: É, agora vou demorar um pouquinho pra voltar pro ar, hein, gente. Vou botar as modas que vocês pediu aí, né? 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

0: É isso aí, galera, 21 horas 16 minutinhos. É mandar uma losaça aqui pra galera que tá chegando com o Neneco Barros aqui. Meu amigo Romão Prego Muquei.
1: Ô, Neneco, beleza? Tudo certinho com você?
0: Tranquilo? Bom demais, Romão.
1: Então tá bom. Eu também tô bem, graças a Deus. Minha família tá tudo certinho.
0: Que coisa boa, que notícia boa.
1: Certinho.
0: Graças a Deus, viu?
1: E eu quero participar do sorteio, viu? Pode marcar eu aí.
0: Deixa com nós, meu querido.
1: Uma boa noite pra você aí. E um bom trabalho.
0: Obrigado, Romão. Um abraço pra você. Agora eu vou lá falar com ele, meu companheiro de rádio. Ele que tá sempre na escuta com a gente aí, tá sempre que pode, tá sempre participando. Meu querido Adilson Silva, o melhor Adilson Sapinho, o melhor locutor do sul de Minas. De Poços de Caldas para o Brasil, na Rádio Mantiqueira FM. Fala, Adilson!
2: Fala, criatura! E aí, tem jeito de você tocar uma pra mim hoje ou não?
0: Sorteio de banda, virei quitando.
2: Eu gostaria de ouvir Cleiton e Cristiane. Eu não sou o brinquedo seu. Beleza. Manda aí pra toda a nenecada aí, neneca. Eita! Hoje tô de forga, né? Tô aqui tomando suco da confusão gelada.
0: O homem tá aquela forgado hoje.
2: Vermelha, né? Que a gente pode falar o nome?
0: Não, não pode falar, né? Que é Brahma, não.
2: Mas é que bagulhinho lá. Falou, fica com Deus.
0: Abraço, Sapim, tamo junto. Ô, Ronaldão, criador de Maritaca, prega o mug aí.
3: Ô, Nenê, como é que você tá, nego?
0: Eu tô bom demais,
3: noite,
0: Ronaldão.
3: Maritaca. Mas top das galáxias ou não?
0: Top das galáxias.
3: Eu queria que você mandasse uma moda pra eu falar do meu termo, essa nenecada.
0: Obrigado, um
3: que é tudo. Tudo meu parceiro. Mas tudo amigo meu. Aqui quando conheço é tudo amigo também.
0: Com certeza.
3: Você chorar um Durval e Davi.
0: É a família Melodia. Você
3: chora muito Durval e Davi aí. E você chora a boneca cobiçada.
0: Oh.
3: Com o milionário Zé Rico.
0: Tá, você podia
3: fazer,
0: hein?
3: Por favor. E você mandar pra Dona Rosa, sua maneira. Isso aqui é especial.
0: Deixa com
3: Dona
0: nós.
3: Dona Rosa, mané, mora no meu coração.
0: Com certeza.
3: E a minha mãe Rosa mandou um abraço também pra ela, um beijo pra ela, um beijo, seu mané.
0: Beleza, por isso tá dado o recado.
3: Essa nenecada e a Dona Rosa, seu mané, e mandou um beijo pro meu neto, o Bruninho Miguel, o Fumaça.
0: Ah, Fumaça!
3: E a minha netinha Cecília Raposa.
0: Ah, um beijo no coração. Raposa.
3: Das minhas crianças, de todo mundo aí. As nenecadas. Que Deus tiver. Que Deus te vê, não, que Deus tá pareado com nós, né?
0: Com certeza.
3: Aí você chora por que tá aí, meu irmão. E a nós, meu querido, você fica com Deus. Um abraço no coração. E o sucesso que você tem, que Deus glorifique, que seja maior ainda do que você tem, meu querido. Você é um merecedor, hein?
0: Nada, o sucesso é vocês aí do lado.
3: Um abraço, um beijo, Maritaca. Meu querido, é nóis.
0: A Rádio Melodia é nossa, o programa de vocês. Sucesso é vocês do outro lado.
4: Sem pensar em.
0: Alô, Neneco, boa noite, meu querido Genivaldo.
5: Ô, Neneco.
0: Oi, Viote.
5: Boa noite, meu irmão.
0: Boa
5: tudo
0: noite,
5: bem?
0: Meu querido.
5: Com você, sua família aí?
0: Grande
5: tudo
0: compositor,
5: joia?
0: Grande cantor.
5: Seus ouvintes,
0: Genivaldo.
5: Um abraço pra todos aí. Deixa eu te falar, eu tô com um amigo meu aqui que chama Rodrigo.
0: Rodrigo.
5: E ele quer mandar um alô pra você aí.
0: Prega o mug aí, Rodrigão.
6: Eu não tenho celular, eu tô com meu amigo aqui, que é o Genivaldo. E eu sempre ouço o teu programa.
0: Obrigado.
6: Eu
0: querido.
6: Gosto muito de ouvir o teu programa. E é o seguinte, eu falo pra você um alô pra toda a rapaziada que ouve aí. Aí vocês falam pro seu Balandino, pro Quiabo,
0: pro
6: criador de Maritaca.
0: Criador, falou
6: então,
0: comigo agora
6: mesmo,
0: há pouco.
6: Eu tô falando por isso que eu ouço você.
0: Obrigado.
6: Mas aí, eu tava falando pro Genivaldo aqui. Eu conheço, eu não te conheço, mas você é uma grande pessoa, viu?
0: Prazer,
6: você me inspira muita noite
0: em
6: fazer uma alimentação e tomar o suco da confusão.
0: Eita, bom demais!
5: Esse aí, Nenê, que é o Rodrigão, meu amigo. Falou? Manda um abraço pra ele, que vai curtir pra caramba. Ele escuta sempre você no rádio. Rodrigo, do bairro de Fátima, beleza?
0: Rodrigão lá no Fátima, um abraço pra você. Tá bem acompanhado aí, tá com o Genivaldo, né? Grande cantor aí, ele que é o artista da voz. Abraço pra vocês aí, gente, obrigado pelo carinho. Nenego, boa noite. Não sei como foi seu dia, mas eu quero que Deus abençoe a sua noite. Bom sonho. Boa noite pra você, boa noite, Vera Rei.
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0: Alô, Neneco Barros, boa noite. Tudo bem? Seu programa está cabeceira. Toca pra nós, Rick Renner. Não perca sua fé. Abraço, meu amigo Paulo Sérgio Paiva Garbarte. Ô, oh, Paulinho, um abraço pra você também. Abraço, meu querido Tatuzinho Prego Muk Tatu.
7: Ô, Nenê, beleza? Boa noite, tudo jóia?
0: Bom demais, Tatu.
7: Aqui, toca uma música pra nós aí. A Evidência.
0: Evidências.
7: Eu acho que é do Chitãozinho
0: Chororó. Chitão e Chororó, é Chitão e Chororó.
7: Oferece pra minha esposa, Cidinha. Pra minha filha, Beatriz. E pro meu filho, Júlio César. E pra todos que tá na escuta aí, Neneco. Beleza,
0: Tatu?
7: Falou!
0: Abraço, queridão! Meu querido Tatu, companheiro de Prefeitura Municipal, ele que é pescador, viu? Todo pescador, você já sabe, né? Diz ele que pegou a tilápia que de um oi no outro deu 4 parmos. Ah, sujeito! Prega o muco todinho!
8: Fala, Neneco! Manda um abraço pra mim aqui, ó. Todinho. Da Pavicam.
0: Tá. Beleza, Todinho. Abraço aí pra você. Chico. Prega o bug aí. Vou mandar um abraço lá pro Gigante, rapaz. O Gigante faz tempo que não participou comigo, hein? Gigante lá da Pedreira. Mandar um abraço pro Padrinho Isaías. Mandar um abraço pro seu Expedito. Mandar um abraço pro Fravim da padaria, Dona Genia, galera no bairro Santa Maria, Dudu no Santa Maria, prego o mug aí. Vamos que vamos, voltei pra ficar com o milionário Zé Rico. Jesus, rapaz!

É isso aí, galera, o Garganta de Ouro, Zé Rico, né? É, essas galera aí tinha que ser imorrível. Ô, Neneco Barra, não é imorrível, não! É imortal que fala, vai. É imorrível mesmo, pra nós é imorrível. Aqui, ó, não tem base não, viu? Dudu que Darvan, milionário Zé Rico, né? Esse povo aí, Rig Renner, ele tinha que ser imorrível. Jesus, apaga-lo! Vamos que vamos! Zé Garoto de Boré, sonhei com você. Ou sonhei que morri? Sonhei que morri.

Morda, bobo. Zé Garota Timboré. Sonhei nada, criatura. Sonhei que eu tava bom demais na conta, Eduardo Costa. Caboca Tereza, prego o muque.

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isso aí, Cabocla Tereza! Ai, Eduardo Costa, um charco aí no pelo. Chegando agora, quem tá chegando, deixa eu ver aqui. Vou achar aqui, Nené, que você tá mais perdido que segue de noteio. A carta com milionário José Rico, 21 e 34.

0: É isso aí, galera, 21h52. Vou mandar um alô pra galera que tá fartando aqui, deixa eu ver. Minha amiga Vera Reis, boa noite, Neneco. Manda pra nós aí, Alan e Aladim, te amo de coração. Beleza, Vera? Quem mais mandou aí pra nós? Boa noite, Neneco, manda um alô pra nós aqui. É o Magrão Azulejista, manda pro meu pai Quita. Ele gosta quando você fala sorteio de banda. Sou Quita, um abraço pro senhor, criatura. Qualquer hora nós vai beber um café com leite aí, viu? Longe é demais. É, pediu aí capa do viajante, tá mandando essa moda pra você. Voei! Ô, Soquita, sorteio de banda aí, Soquita. Não quer essa moda não, criatura. Essa tarde, quem quer ser vizinho meu e capa do viajante, voei na Capituba. Beleza pura, prega o mugue aí que nós prega de cá. Meu amigo Crebim, ele é Patrícia, né? Prega o mugue aí.
1: Deus te abençoe aí, a noite abençoada, um ótimo programa. Quero participar do programa aí, viu? Sorteio. Tamo junto. Aqui quero uma música. O Amor Patrícia, a Via Ana Vitória. Manda uma música pra nós te beijar.
0: Beleza.
1: Aí, por favor. Boa noite aí, ótimo abraço.
0: Abraço pra você, meu querido Kleber. Crebim, que é companheiro de prefeitura municipal, Crebim trabalha lá na Secretaria do Meio Ambiente, né? Abraço pra você, pra esposa Patrícia, tamo junto, viu? Um chacoalhando o pelo, Neneco. Vamos pagando as contas, criatura. Eu não sou brinquedo seu, prego, Muque. Escuta! Judia! É pra acabar com nós, não é mesmo? Soquita, um abraço pro senhor.

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13: O prefeito de Varginha, Leonardo Ciassi, participou nesta terça-feira da abertura do primeiro encontro das empresas associadas ao Porto Inovação, o Centro Tecnológico. O evento teve a participação do Sebrae Varginha, reunindo palestras sobre inovação, linhas de crédito, falta de mão de obra e expansão de negócios. Durante o encontro, Leonardo Ciassi destacou a importância da capacitação e do networking para o desenvolvimento das empresas. Segundo o prefeito, o mercado está cada vez mais competitivo e exige profissionais qualificados. Ele também afirmou que Varginha está aberta a novos investimentos e destacou a atuação do município na área de tecnologia e inovação. O secretário municipal de Desenvolvimento Econômico, Henrique Touguinha, também participou do evento. Ronaldo Trombini, repórter Melodia.
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0: isso aí, galera. Chegou a hora de ir embora, 23 horas 16. Agradeço pelo carinho, pela tua participação. E eu prometo voltar amanhã, sexta-feira, se assim meu papai do céu deixar. Porque aqui eu faço aquilo que eu gosto, na rádio em que eu gosto e pra vocês, que eu amo de paixão. Gente, bom final de quarta-feira e uma quinta-feira mais apaixonada ainda.
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0: Varginha se prepara para comemorar os 144 anos do município no próximo dia 7 de outubro com o show da banda Biquíni na Concha Acústica. Para garantir a segurança do público, a prefeitura reforça algumas orientações para quem vai participar da festa. A entrada de crianças e adolescentes desacompanhados dos pais ou responsáveis legais está proibida. Na entrada do evento, haverá revista do público e monitoramento por câmeras com tecnologia de reconhecimento facial instaladas na praça e no entorno. O esquema de segurança vai contar com a atuação da Polícia Militar, Guarda Civil Municipal, Corpo de Bombeiros, Polícia Civil, Conselhos de Proteção a Menores e a Mulher, Demutran, Fiscalização e Posturas, além de Secretarias Municipais de Turismo e Comércio e também de Saúde. Estão previstos patrulhamento preventivo, controle do trânsito, fiscalização de alimentos e estrutura de atendimento ao público. A orientação é para que o público aproveite a programação com responsabilidade, respeitando as regras de segurança e cuidando de quem estiver ao seu redor. Ronaldo Trombini, Repórter Melodia.
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17: 23 horas e 50 minutos.

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2: 0 hora e 56 minutos.

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2: 1 hora e 53 minutos.

0: ¡Rápido!
1: Duas horas e 13 minutos.

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2: 2 horas e 53 minutos.

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2: 3:54.
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14: 4 horas e 52 minutos.
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14: 4 horas e 53 minutos.

nosso Pai, que sois todo poder e bondade, dai a força àquele que passa pela provação. Dai a luz àquele que procura a verdade. Ponde no coração do homem a compaixão e a caridade. Deus, dai ao viajor a estrela guia, ao aflito a consolação, ao doente o repouso. Pai, dai ao culpado o arrependimento, ao espírito a verdade, à criança o guia, ao órfão o pai. Senhor, que vossa bondade se estenda sobre tudo o que criastes. Piedade, Senhor, para aqueles que vos não conhecem. Esperança para aqueles que sofrem. Que vossa bondade permita aos Espíritos Consoladores derramarem por toda parte a paz, a esperança e a fé. Deus, um raio, uma faísca do vosso amor pode abrasar a terra. Deixai-nos beber na fonte dessa bondade fecunda e infinita, e todas as lágrimas secarão, todas as dores se acalmarão. Um só coração, um só pensamento subirá até vós como um grito de reconhecimento e de amor. Como Moisés sobre a montanha, nós vos esperamos com os braços abertos. Ó bondade, ó beleza, ó perfeição. E queremos, de alguma sorte, forçar vossa misericórdia. Deus, dai-nos a força de ajudar o progresso, a fim de subirmos até vós. Dai-nos a caridade pura. Dai-nos a fé e a razão. Dai-nos a simplicidade que fará das nossas almas o espelho onde se deve refletir vossa imagem.

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0: 5 horas em ponto, menino. Bom dia, menina. Compadre, comadre, se aproxime mais. Não faça cerimônia. Meu senhor e minha senhora, tramela aberta pra voz micê. Tamo junto, gurizada véia, sem medo de meter o peito na água fria. Uma abençoadíssima manhã de quinta-feira, papai. Quintou e outubrou. Se é que pode dizer assim, primeiro dia do mês de outubro. Tamo junto contigo. Um ótimo início de mês. Com a graça de Nosso Senhor, vamos rasgando e costurando agora o mês 10 e que vem o final do ano aí, praticamente já acabando o ano de 2026. Em Varginha, no sul das Minas Gerais, se aproxime mais na 102,3, a emissora mais simpática do sul de Minas, que abraça neste momento 60 e poucas cidades de nossa região. Na internet também estamos juntos contigo na conexão, aplicativo de celular, Radiosnet, não importa a querência. Acá estamos e por aqui vamos ficar até as 8 horas da manhã, iniciando então a nossa primeira hora de Bom Dia Trabalhador. Mas é... tempo e temperatura, bora ver como é que tá gostoso, rapaz, tá fresquinho agora. 19 graus é a temperatura do momento, acá em Varginha. Na pele o Varginha está percebendo 21 graus, a máxima 27 graus. Se a gente comparar com os dias anteriores aí, graças a Deus deu uma baixada boa, né? Sol, nevoeiro agora de manhã, possíveis pancadas de chuva à tarde e também à noite. Viu, compadre? Viu, compadre? Vamos junto com sangue nos olhos, papai do céu, cuidando do seu caminho por aí e por cá junto à nossa emissora. Vamos juntos, de alguma maneira, tentar fazer diferença no seu dia a dia, no seu corre, no seu descanso, na sua folga, no seu lazer, no seu trabalho. 5 horas e 2 minutos, canta Novaes e Manuela Rosa. Aquela moda cabeceira boiada de buia.
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0: 5:09, são 5:09 no marcador de horas da Melodia FM. E esse modão bonito aí de prego batido em ponta virada tem endereço certo, tem modão de encomenda do Chitão Chororó. Modão do fogão a lenha, tá chegando pro nosso amigo irmão Alexandre, que tá no tapetão das Gerais aí, já lutando pelo pão de cada dia em sua poderosa van. Vamos ver pra onde que o Alex tá indo hoje. Bom dia, Alex. Como é que você tá, meu amigo? Como que tá o corre aí hoje nas principais estradas de nossa região acá no sul de Minas? Fala comigo, Alex!
1: Alô, Bruno. Bom dia, meu amigo. Como é que tá as coisas? Já estamos aqui, já na 381 aqui. Sentido Paraisópolis hoje, Pedralva. Ai, bora que bora. É nós e Deus aqui nessa estrada.
0: Amém, amém.
1: Estrada hoje tá vazia.
0: Ó.
1: Pouco de serração, de neblina, mas vamos que vamos, né, meu? Não pode parar, não.
0: Pode não, moço.
1: Deixa um abraço aí pra todos os ouvintes aí. Pedir pra Deus abençoar o dia de cada um.
0: Amém.
1: E vambora. Se puder, tá com pra nós. Igual de lenha.
0: Pô, já tá moendo.
1: Um abraço, meu amigo. Tá bom, dia e bom trabalho. Dia.
0: Valeu, Ale. Saiu o Chitão e Chororó pro nosso Alex, solitário nos asfaltos das Gerais aí. Um abraço para você, meu amigo, para todos os nossos motoristas que já estão lutando pelo pão de cada dia, transportando progresso, transportando pessoas por aqui, por acolá. Que Deus e para a turma que é dos católicos também aí, São Cristóvão, proteja cada quilômetro rodado, cada quilômetro à frente. São 5:11, debulhando moda boa no rádio até as 8 horas da manhã. O Machado Velho vai até o topo.
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0: Bom dia, trabalhador! Bom dia, trabalhador! É o nome do programa que nós apresentamos aqui entre segunda e sexta-feira, entre 5 da manhã e 8 horas da manhã. O nome do programa é o nome de uma canção da nossa dupla Neném e Itamar, e despertou a curiosidade do nosso amigo irmão mineirão do nosso estado de Minas Gerais, ali no Vale do Jequitinhonha, subindo o mapa do nosso Brasil varonil, está a cidade de Coronel Murta, e por aí está o nosso amigo Saulo. Bom dia, Saulão, manda um áudio curioso com a canção aí, né, Saulão? Vamos pôr o áudio aqui pra gente assuntar com o Saulo. Bom dia, querido. Opa, peraí. Não, o áudio saiu só pra mim aqui, tem que sair pra turma tudo aqui pra nós interagir com o Saulo da cidade de Coronel Murta, no Vale do Jequitinhonha. Bom dia, Saulão!
1: Opa, eu desliguei o rádio agora. Não, eu mandei mensagem pra você, desejando um bom dia e cumprimentando os ouvintes.
0: Obrigado, Saulão.
1: E perguntando que música linda é essa aí da abertura. Essa música, ela foi criada aí em Varginha mesmo, Bruno?
0: Não, Saulão, a dupla Neném e Itamar, que uma pesquisa que a gente tem aqui, rápida, que eu fiz, eles atuaram muito no Triângulo Mineiro, no início dos anos 60 até os anos 80, a dupla estava firme e forte, fizeram muitas e muitas canções, gravaram 3 LPs, mas hoje a gente não tem muita informação deles, sabe? É o Neném e Itamar, eles são do Triângulo Mineiro, mais pro seu lado aí, né?
1: Aí eu disse, sou do Vale do Jequitinhonha, Nordeste. Sim. De Minas. Uhum. Estou no meio do Jequitinhonha, viu?
0: Beleza, meu amigo.
1: Nordeste de Minas Gerais.
0: Tá joia, Saulo.
1: Falou, Brunão. Um abração para você aí.
0: Obrigado, Saulo. 5 horas e 21 minutos.

0: Às 5 horas e 22 minutos, como fazemos todas as manhãs, 1º de outubro, nós temos um santo ou uma santa do dia para falar aí no primeiro santo do mês de outubro. Eu acho que é uma santa, hein? Vamos falar dela. Santa Teresa do Menino Jesus, conhecido como Santa Terezinha. Ela nasceu na França, no século XIX, e viveu uma história curta, mas de grande força para a igreja. Com apenas 15 aninhos, depois de uma peregrinação a Roma, ela entrou para a Ordem das Carmelitas, onde passou a vida em oração, sacrifício e amor a Jesus. Terezinha ensinou o chamado Pequeno Caminho, mostrando que a santidade pode ser vivida nas pequenas atitudes de cada dia, com humildade, confiança e amor. A igreja reconhece Santa Terezinha do Menino Jesus como doutora da igreja e padroeira das missões, mesmo tendo vivido sem sair do mosteiro. Entre os relatos de graças atribuídas à sua intercessão, está a cura de uma grave doença que Terezinha viveu aos 10 anos de idade, experiência que ela relacionou à intercessão de Nossa Senhora. Também foram reconhecidas curas atribuídas à sua intercessão durante o processo de canonização de Terezinha, que morreu com apenas 24 anos de idade, na flor da idade, vítima da tuberculose. Antes de partir, ela escreveu sua autobiografia. Santa Terezinha do Menino Jesus deixa uma mensagem simples, porém profunda. Não é preciso fazer coisas grandiosas para amar a Deus, para seguir o Evangelho. Cada pequeno gesto feito com amor e confiança e entrega pode ser transformar em um caminho de santidade. É a 102,3, a mais simpática do sul de Minas, entregando música e informação. Vem pra cá agora, Por Seu Amor, com goiano e paranaense no rádio de Buia.
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0: 5:30, 5:30 na mais simpática do sul de Minas, fazendo contato com os amigos do sítio Primavera Abadia em Três Corações. Alô, Três Corações! Bom dia, amigos do Primavera Abadia. Um abraço pra vocês aí, de forma especial pro Paulão, que tá curtindo a nossa programação já cedinho. Paulão, obrigado aí, parabenizando o aniversário da nossa cidade, foi ótimo, né? Da nossa emissora. Valeu, Paulão, um abraço pra amada esposa, dona Vera Lúcia, pro Russo do Expresso Boiadeiro, pro Lucas Boiadeiro, pro Celção e pra mamãe, dona Valdivina, mamãe do Paulão aí, que também tá na sintonia. Muito grato a esse povo, Lô Codebon, que curte a nossa programação. São 5:31. Tião Carreiro e Pardinho, no modão de respeito, jogador de baralho, o Derrama.
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1: Cinco horas e 5:39. Eu repito, 5:39. Bora fazer uma utilidade pública? Vamos, é muito importante você saber quando seu pneu estraga, compadre velho. Quando tu passa naquele buraco, naquela cratera. Aqui em Varginha tem que é tranquilo, né? Graças a Deus, pelo menos na área, na cidade, vamos dizer assim, na área urbana, é muito tranquilo. É muito difícil da gente furar o pneu, estragar o pneu do carro aí, quando é por conta de algum buraco. Mas pode ser uma barbearagem do senhor também, encontrou um prego no meio do caminho, um pedaço de metal pontiagudo, né? E dependendo da hora, rapaz, isso aí complica a vida da gente, né? Imagina tu saindo aí de um local 11 horas da noite, meia-noite, 1 hora da madrugada, e tu não sabe o que que faz, não tem o step, você não conferiu o step. Por isso que eu quero fazer essa utilidade pública. É importante você saber que aqui em Varginha nós temos uma drupa de dois, o Robinho mais o Magrão, borracheiros 24 horas para atender eu e voz Missê aqui em Varginha. Furou o pneuzão no meio do caminho, para tu não ficar na mão, chama os meninos da borracharia RM, Robinho e Magrão, 24 horas moendo ali na Avenida do Contorno, próximo ao posto Boa Esperança, do ladinho da Couto Melo. Não tem segredos, o menino vai te atender ali, eu vou passar o zap, de repente estou anotando o zap, eles podem até prestar um socorro para vocês, né? O número aí, anota aí, ó, é o 984253964 é o telefone da borracharia RM, caso você tenha alguma urgência, alguma emergência aí ao longo do seu dia, das 24 horas, menina de prego batida em ponta virada. Faltando 20 minutos para 6 horas da manhã, Robinho Magrão, Deus abençoe o dia de vocês aí. Oi, tchê, tchê, tchê. Que berrante mais invocado que é esse, compadre velho? É o berrante Madalena que tá de buião. Com o nosso Christian Ralph, homenageados na biografia de hoje. Senhor José Pereira da Silva Neto. Não tem nada a ver com Christian, né, compadre? É isso, tá que nem o Zezé de Camargo e Luciano. Mirosmar, o Zezé, pelo amor de Deus. O nosso senhor José Pereira da Silva Neto, o Christian. Ele nasceu no final da década de 50, faleceu há 2 anos atrás, com menos de 65 anos, com 67 anos de idade. O Ralph é o senhor Richardson da Silva, hoje está com 56 anos, segue carreira solo. Os irmãos começaram a cantar ainda na infância e se tornaram uma das duplas mais reconhecidas da dupla da música sertaneja brasileira, famosa pelos seus agudos, pela afinação e pela harmonia vocal. O primeiro álbum dos meninos foi lançado na década de 80 e rendeu à dupla o primeiro disco de ouro. Foram um dos primeiros a gravar em CD e alcançaram a marca de 1 milhão de LPs vendidos. Isso na época, 30, 40 anos atrás, era barbaridade. Além de fazerem sucesso no Brasil, na América Latina e nos Estados Unidos, os meninos conquistaram todo o território nacional. A dupla também marcou presença em trilhas sonoras de novelas, entre elas O Rei do Gado, com a canção Mia Gioconda, que nós vamos tocar aí no finalzinho. Foi gravada com Agnaldo Raiol. Ao longo da trajetória de Christian Ralph, eles receberam diversas premiações, venderam milhões de discos, consolidando um dos mais importantes legados da música sertaneja.
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1: Os meninos tá que fala aí na música. A dupla encerrou definitivamente as atividades em 2021, após a separação. E aí os dois seguiram carreira solo e Ralph continuou ativo na música. Christian e Ralph deixaram uma marca histórica na música brasileira, especialmente pela afinação, pelos agudos característicos e pela qualidade de suas interpretações. São 5:43, eu repito mais uma vez, ao som do berrante de Madalena, essa moda bonita homenageando os cantores Christian Ralph, de buia no rádio.
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1: Na sequência, chegando Inspiração de Cabocla, O Drama de um Violeiro e Mia Gioconda para fechar a homenagem.

5:57, a Melodia FM. Chegando, entregando para Voz Mecê mais um momento de fé. Querido ouvinte, vamos deixar a palavra de Deus entrar em nossos dias e mostrar que sempre há um caminho de esperança junto ao Evangelho de nosso Senhor Jesus Cristo. O Evangelho de hoje está no livro de Lucas, capítulo 10, dos versículos 1 ao 12. Jesus envia 72 discípulos para anunciar a chegada do reino de Deus. Ele os manda pelo caminho com simplicidade, sem excesso de bagagem, pedindo que levem paz às casas e acolham as pessoas que os receberem. Essa palavra nos ensina, esse resumo do Evangelho, nos ensina que para levar Deus à vida dos outros, não precisamos ter tudo resolvido, nem carregar uma mala cheia de certezas, cheia de conhecimentos. Às vezes o que mais transforma a vida de um irmão é uma palavra de paz, um gesto de acolhimento, uma mão estendida no momento certo, um sorriso, um olhar amigo. Jesus também nos ensina a não deixar que as rejeições nos paralisem, pois nem todo mundo vai receber o que temos para oferecer. Mas isso não pode roubar de nós a disposição de fazer o bem ao próximo. Talvez hoje o nosso campo de missão esteja dentro da nossa própria casa, não como os apóstolos, mas no nosso trabalho, entre os nossos amigos, ou até com alguém que está precisando de uma palavra de esperança. A gente tem que começar a agir dentro da nossa esfera de alcance. E nós, compadre, comadre, eu e Voz Mecê, será que vamos entrar numa reflexão aqui? Quando a gente entra na casa de alguém, na casa de um parente, de um amigo, nós levamos a paz? Nós acolhemos a pessoa? Nós carregamos pesos que vêm de fora? Hein? Conta pra mim, é pressa, preocupação, que a gente acaba espalhando mais cansaço do que esperança, não é verdade? Vamos refletir nessa palavra de hoje.

Ó Maria Santíssima, que em vossa imagem milagrosa de Aparecida espalhais inúmeros benefícios sobre o Brasil, eu, embora indigno de pertencer ao número dos vossos servos, mas desejando participar dos benefícios da vossa misericórdia, prostrado a vossos pés, consagro-vos o entendimento para que sempre pense no amor que mereceis. Consagro-vos a língua para que sempre vos louve e propague a vossa devoção. Consagro-vos o coração para que depois de Deus vos ame sobre todas as coisas. Recebei-nos, ó Rainha incomparável, o ditoso número dos vossos servos. Acolhei-nos debaixo da vossa proteção. Socorrei-nos em nossas necessidades espirituais e temporais, e sobretudo na hora da nossa morte. Abençoai-nos, ó Mãe Celestial, e com vossa poderosa intercessão fortalecei-nos em nossa fraqueza, a fim de que, servindo-vos fielmente nesta vida, possamos louvar-vos, amar-vos e render-vos graças no céu.

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6h29, eu repito, 6h29, estamos na segunda hora de Bom Dia Trabalhador, compadre velho. 5 horas da manhã, nós chega aqui, firma o pé no eito, entra de sola e até as 8 horas da manhã o machadão velho vai rachando até o toco. Vamos juntos até as 8, sem medo de meter o peito, mandando alguns alôs para os nossos amigos e amigas, a Ione, a Dona Cleusa, o Divinão Françoso, alô Giovanni Gadben! Você sumiu, compadre velho, e aí, quanto tempo aí, nós no assunto, nós no conversa, tá tudo na santa paz? Eu espero que sim, Giovanni! Às 6h30, iniciando, abençoado mês de outubro, mês 10... E claro, vamos homenagear as cidades que fazem aniversário, acá em Minas Gerais,

pela sua força no café, pelo comércio e pela sua cultura. Esta cidade está próxima a Três Corações. Esta cidade está ligada a importantes caminhos do sul de Minas, do sul do estado de Minas Gerais, e é muito tradicional, movimentada, cheia de histórias que fazem parte da identidade mineira. Estamos falando da Dubai do sul de Minas, estamos falando de nossa cidade Varginha, de onde eu estou proseando contigo, que no próximo dia 7 deste mês vai contar com 144 primaveras, 144 anos, e coincidentemente nós temos hoje em nossa cidade aproximadamente 144 mil pessoas vivendo, respirando nos céus de Varginha. O povoamento da cidade, a nossa história, começou bem antes de 144 anos, há quase 250 anos atrás. A cafeicultura teve um papel fundamental nessa trajetória. Varginha se firmou como importante centro de comércio do café já há algumas centenas de anos. E a cidade também ganhou fama internacional por conta da aparição do caso do ET, que acabou se tornando parte da memória e da identidade cultural de Varginha. Hoje nós contamos com a nave do ET, o memorial do ET, várias estátuas do ET de Varginha espalhadas por nossa cidade, que são atrativos aí, pontos turísticos ligados à nossa história. Temos por aqui também, em Varginha, 6 horas e 32 minutos, estamos homenageando a nossa cidade pela Melodia FM. Nós temos a antiga estação ferroviária, onde acontece vários eventos. Hoje, sede da Fundação Cultural de Varginha. Nós também temos o Teatro Municipal Capitólio, que foi inaugurado na década de 30. Muitas áreas verdes, muitos espaços de lazer. A gente tem o maior shopping do sul de Minas. Parques aí para a turma se divertir. O Parquinho Novo Horizonte, Centenário, o Zoológico de Varginha. Olha, falar a verdade, não dá para falar... o que eu falar aqui, ainda vai faltar muita coisa para contar sobre a nossa cidade. Não quero puxar aqui a brasa para o nosso assado, mas realmente é uma cidade de referência, uma cidade de polo, que se destaca com o Porto Seco e muitos outros atrativos em vários segmentos do comércio. Varginha é uma cidade que é muito forte na cultura, no comércio, nos serviços, na indústria, um importantíssimo polo regional para o nosso estado, quiçá para o nosso país. Uma cidade que preserva sua história, valoriza sua cultura e continua sendo uma das referências no sul das Minas Gerais. Próximo dia 7 de outubro, parabéns à Voz Micê, que assim como eu, adotou esta cidade como a cidade do coração, a cidade pátria, aí onde nós fincamos nossas raízes, criamos nossos filhos. Já temos idade, a maioria de nós, aí para ser avós. Para você que é vovô, filhotão, tá por aqui. Você que não é de Varginha sabe da importância deste nobre local para toda a nossa região. Parabéns, Varginha. Parabéns, varginhense. Tamo junto, 6h33. Eu repito mais uma vez, 6h34 pro varginhense. Canta Sérgio Reis, os três boiadeiros de Bum.

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1: Seis horas e 47 minutos, 6h47, compadre velho. Daqui a pouquinho tá chegando o horário eleitoral, daqui a pouquinho nós vamos entrar na propaganda gratuita, propaganda eleitoral gratuita, política, é coisa toda, horário político, né, compadre? E aí nós vamos interromper a nossa programação até 7 horas e 25 minutos, mais ou menos, viu? Vamos aqui com os nossos amigos e amigas, graças a Deus, graças a você, voz-me-cê, amigo ouvinte, amiga, é a nossa razão de existir aqui, tá pipocando nosso zap-zap, muitas mensagens de áudio. Eu amo de paixão colocar as mensagens de áudio de vocês, gente, vocês não estão entendendo, tanto que é bom, nós interagimos, né? Eu acho que o rádio fica mais próximo da vida das pessoas quando o áudio do Silvio que tá aqui, né, Silvão? Silvão tem uma voz forte, potente, quem mais que tá no áudio aqui, ó? O Arthur, Arthurzão! Você ainda não mandou mensagem de áudio pra mim, Arthur? Bom dia! Quando acabar o horário eleitoral, a gente vai conseguir mais tempo, né? Então vamos aqui com os nossos alôs. Bruno, beleza pura. Paulão, gostou do alô aqui da rádio. Ficou felizão. A turma aí da rádio tá convidada a ir comer um salgadinho. Forte abraço, campeão. Fica com Deus, um bom trabalho. Ah, é o Everton Castilho. O Everton Castilho é genro do Paulão aí, que tem uma lanchonete no centro. Oi, Paulão! Deus abençoe que o nosso comércio local, o Everton também é do comércio, que Papai do Céu abençoe imensamente este novo mês que se inicia, mês de outubro. Gente, eu tenho parente que é comerciante, vocês não estão entendendo, esse povo não tem vida não, gente. É imposto em cima de imposto, é funcionário que tem que pagar, é contador, é aqui, nossa senhora. Eu estou no serviço público e eu dou graças a Deus, de verdade, por ter... estar na Fundação Cultural, estar servidor público, o salário da prefeitura cai tinindo no dia, às vezes cai até antes a folha de pagamento, e a gente não tem essa preocupação que o empresário tem. Ganha dinheiro? Ganha. Mas eu vou falar pra vocês, perde o sono demais da conta. Um abraço pra vocês, viu, gente? Everton, um abraço pra você, pro seu papai, pra turma toda. O Everton é da GT Estética Automotiva. O Paulão é o sogrão aí da lanchonete, no centro de Varginha. O papai e o senhor Jair também, se não me falha a memória, mexe com alinhamento e balanceamento de pneus, né? Gente, Deus abençoe demais vocês, vocês merecem muito. 6 horas e 49 minutos, pedaço de poema. Biá com Dino Franco de Buia.

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1: 7h26. Eu repito para vocês, 7h26, patriota. Voltando com o Bom Dia Trabalhador, volta retornando com os modão cabeceira trabalhado no verde, amarelo, azul e branco. Modão com as cores de nossa bandeira. Só nos modão patriota até as 8 horas da manhã. Estamos na nossa terceira hora de Bom Dia Trabalhador. Até as 8 horas da manhã, o machado velho tá afiado e vai machadeando até o topo. Bom dia, com muita alegria. Não importa a sua querência. Se aproxime mais que nós estamos de só moda boa. Tá aí o Ramiro Viola e o Pardini com viola pagodeira de
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0: 7:34, 7:34 no Taxista Assobiador, com Abel e Caim. Vamos assuntando com os nossos amigos e amigas aqui, muitas mensagens de áudio chegando. Um bom dia com muita alegria pro nosso amigo e ouvinte Primo Motoboy, que ontem esteve na emissora com a Netinha veio conhecer a emissora, esqueci o nome dela, mas ela vai dar um bom dia pra nós aqui. Bom dia com muita alegria, família.
1: Oi, tio Bruno.
0: Oi, filha. Bom dia. Tudo bem? E você, querida?
1: Para toda a melodia.
2: Beijo.
0: Ah, o vovô Primo Motoboy tá subiando na sua cabeça aí também, né? Igual o taxista subiador aqui. Vamos ver o que, que o Primo vai falar aí. Vamos lá.
2: Aqui é a Ana Laura.
1: Aqui é a Ana Laura.
2: Neto do Primo Motoboy.
1: Neto do Primo Motoboy.
2: Um abraço.
1: Abraço.
2: E manda um abraço para o meu priminho, Tadeu Luiz, que hoje é aniversário dele.
0: Tadeu Luiz fazendo aniversário hoje. Tadeuzinho, parabéns pra você, meu querido. Felicidades, anos de vida, muitos e muitos e muitos. E que Deus abençoe papai, mamãe e todos os familiares aí que cuidam do pequeno Tadeu.
2: Por favor.
1: Manda um abraço pro priminho, porque hoje é o aniversário do priminho.
2: O Tadeu Luiz.
1: Do Tadeu Luiz.
0: O priminho.
1: Beijo.
0: Então tá bom. Um abraço pra vocês aí, gente. Tamo junto. Deus abençoe a família de Primo Motoboy. Moda boa chegando aí no rádio. Canta Belo, canta Caim. Esse modão aí vai pros nossos motoristas de aplicativo. Um abraço pra vocês, gente. Que Deus acompanhe a jornada dos nossos motoristas de aplicativo.

7h45, faltando 15 para as 8, nós vamos para a nossa última sequência musical do nosso Bom Dia Trabalhador de hoje. Nós, mais uma vez, eu quero fazer uma rápida observação aqui. Muitos e muitos alunos ficando para trás, infelizmente. Fico chateado, coração fica pititi de não poder atender todos os alunos aí do dia. Mas é o bendito do horário eleitoral, nós não tem pão de correr, nós tem que engolir goela abaixo, aceitar, tá acabando o horário eleitoral, e assim que acabar a gente volta aí com as nossas participações, os nossos alôs aí por completinho, sem falhar com ninguém. Às 10 eu tô de volta com o nosso programa Saudade Sertaneja, sentindo de saudade no jeitão sertanejo. Às 10 nós vamos juntos, aí a gente manda o alô pra turma que não participou agora cedinho, beleza? E mais uma vez também eu quero desejar para você um abençoado início de mês, mês 10, chegando por aí, entrando de sola, o tempo tá passando e não pede licença para ninguém, ele invade a casa do rico, do pobre, do feliz, do infeliz, do bonito e do feio. O tempo é impiedoso para todos nós e que você possa fazer bom uso desse tempo que você tem, a gente não sabe o dia de amanhã. De repente, hoje pode ser a última vez que você abraça a pessoa que você ama. De repente, hoje pode ser a última vez que você fala bom dia para uma pessoa muito importante na sua vida. Então, aproveite o tempo, não deixa para depois aquilo que, de repente, tu precisa e deve fazer o quanto antes. Um forte abraço, que outubro venha coberto de bênçãos para todos os nossos queridos amigos e amigas que registram a sintonia na emissora mais simpática do sul de Minas, a Melodia FM. São 7h46... A nossa fera Trombini. Trombini é um sobrenome italiano, né? Ronaldo Trombini, o nosso italianão aí, tá chegando daqui a pouquinho para apresentar o flashback nacional e internacional. Logo mais às 8 e pouquinho, ele tá aí com o vozeirão institucional dele, levando muita alegria, muita moda boa, moda do flashback nacional e internacional, e eu retorno às 10. Fica com Deus por aí, acá ele já está.

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10: O Hospital Bom Pastor em Varginha começou na terça-feira a troca do tomógrafo da unidade. O equipamento atual será substituído por um novo, de tecnologia mais moderna. Durante a instalação, o serviço de tomografia fica temporariamente suspenso no hospital. Com isso, os atendimentos eletivos de urgência e de emergência que precisarem de tomografia serão direcionados para outras unidades hospitalares de Varginha. Os exames serão feitos por uma empresa especializada, contratada para garantir a continuidade do serviço. A previsão é que o novo tomógrafo comece a funcionar no dia 25 de outubro. A data, no entanto, pode mudar por questões técnicas ou operacionais. Segundo a FUMUV, a mudança é temporária e tem como objetivo garantir a segurança e a continuidade do atendimento durante a instalação do novo equipamento.
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20: E lá vamos nós. Bom dia, 8 horas 4 minutos. A partir de agora, eu, você, a Melodia, 102,3 MHz, ou pelo aplicativo RádiosNet. Vamos juntos até às 10 da manhã, nesta quinta-feira, 1º de outubro, um novo mês começando, novas esperanças, e a sua música também na nossa programação. Corre lá para a nossa sala VIP, 3690-2743. E eu escolhi para começar o flashback de hoje a música Primeiros Erros, um verdadeiro clássico da nossa MPB, uma canção composta e lançada por Kiko Zambianchi em 1985 no álbum Choque. Escrita durante a luta de Zambianchi contra a síndrome do pânico, na época ainda sem diagnóstico, isso influenciou o tom reflexivo e emocional da letra. A chuva funciona como uma metáfora para obstáculos e tristeza, enquanto o desejo de virar sol representa a superação, aprendendo com os erros do passado. Vamos curtir, então, abrindo o flashback de hoje, Kiko Zambianchi, Primeiros Erros.

E aí, você curtiu a primeira sequência aqui no Flashback Nacional e Internacional, Todd Ludgreen, I Saw the Light, sucesso de 1972. Também rolei George Benson, Nothing's Gonna Change My Love For You. E para abrir o programa de hoje, um sucesso lá de 85, Kiko Zambianchi, Primeiros Erros. Alô, Daniel, alô, Inês, alô, Silvana, na nossa sala VIP, aqui no WhatsApp 3690-2743. Flashback. Vamos de Simone, uma nova mulher.

Bruno Mars e também o Anderson Paak, o Silk Sonic, Leave Me The Door Open, também Vanessa Rangel de Dentro do Carro e Simone, Uma Nova Mulher. A gente mandando alô para Augusta, a Luísa, Suzana, o Celso na nossa sala VIP 36902743. Oito e 28, vamos em frente. Guilherme Arantes, Lindo Balão Azul.

Sonsaço do Foreigner. Waiting for a Girl Like You. Também rolei Barão Vermelho, Amor, Meu Grande Amor, Vanusa, Manhãs de Setembro, e o Guilherme Arantes com a Baby Consuelo, quando ainda era Baby Consuelo, né? Hoje Baby do Brasil, Bebel, Areta e companhia, lindo Balão Azul, a gente mandando um alô pro Luiz Carlos, a Cecília, a Marisa, mandando um alô para todos aqui da rádio. Muito obrigado para você também, Marisa. E o Daniel, comemorando o aniversário do neto Tadeu Luiz. Felicidade, Tadeu, tudo de bom para você. Beijo no coração, fica com Deus. Tudo de bom. Flashback. 8h45, vamos de Tim Maia.

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0: Bom dia, ouvinte da Rádio Melodia. Hoje, quinta-feira, 1º de outubro, Dia Nacional e Internacional da Pessoa Idosa, Dia Mundial do Vegetarianismo e Dia Internacional da Música. Segue até amanhã em Varginha o mutirão de combate à dengue nos bairros Novo Horizonte e Vila Nogueira. Então você, morador, se a equipe ainda não passou em sua rua, basta separar todos os materiais fora de uso ou inservíveis, como móveis velhos, plásticos, vidros, metais e pneus. Tudo deve ser colocado o mais rápido possível na calçada. Lembrando que a equipe do mutirão não recolhe galhos de árvores e entulhos de construção. O Hospital Regional do Sul de Minas está com vaga para auxiliar administrativa em Varginha. É necessário ter ensino médio completo, domínio do pacote Office com Excel avançado, disponibilidade para 44 horas semanais e morar em Varginha. Os interessados devem enviar o currículo até o dia 6 de outubro para o e-mail processoseletivo@hrsm.com.br. processoseletivo@hrsm.com.br. No assunto, informar, auxiliar administrativo.
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2: Até domingo, dia 4 de outubro, farmácias que vão fazer plantão diurno de 8 da manhã às 8 da noite, Drogaria DSG Popular, da Rua Presidente Antônio Carlos, 393, Drogaria São Paulo, da Rui Barbosa, 184, Farmácia Minas Master, da Avenida dos Imigrantes, 415, no Cidade Nova, e Drogaria Natus Farma, da Avenida Almirante Barroso, 135, no São Geraldo. As drogarias Natus Farma, da Avenida Rio Branco, 304, e Drogazil, da Praça da Fonte, número 40, vão fazer plantão diurno 24 horas e plantão noturno no sábado, de 8 da noite às 8 da manhã de domingo. A Drogaria São Paulo, da Rui Barbosa, 184, vai fazer plantão noturno de 8 da noite de domingo às 8 da manhã de segunda-feira, dia 5 de outubro. Para saber mais a respeito do plantão de farmácias em Varginha, é só entrar em contato com a Rádio Melodia ou então consultar a Prefeitura através da internet.
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0: De acordo com o Climatempo, hoje em Varginha, a previsão de pancadas de chuva à tarde e à noite, 6 milímetros previstos. A máxima pode chegar aos 31 graus. Agora, 23 graus na cidade. Amanhã, o dia será mais frio, sol com algumas nuvens. Chove rápido durante o dia e à noite. Mínima de 19 e máxima de 23 graus amanhã.
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0: No próximo domingo, 4 de outubro, milhões de brasileiros irão às urnas no primeiro turno das eleições 2026. No dia da votação, a legislação estabelece uma série de regras sobre o que os eleitores, os candidatos, partidos e fiscais podem ou não fazer. A manifestação da preferência política continua permitida, desde que seja individual e silenciosa. As regras estão previstas na Lei 9.504, de 1997, e nas normas estabelecidas pelo TSE, o Tribunal Superior Eleitoral, para as eleições deste ano. Entre as manifestações permitidas estão o uso de bandeiras, broches, adesivos, camisetas e outros adornos semelhantes. Também é permitido levar uma colinha de papel com os números dos candidatos escolhidos. A própria Justiça Eleitoral recomenda a anotação para facilitar o voto, especialmente porque, neste ano, o eleitor fará 6 escolhas. No dia da eleição, até o encerramento da votação, não é permitido realizar ações destinadas a convencer outros eleitores ou promover candidaturas. Entre as condutas proibidas estão comícios, carreatas, uso de alto-falantes e amplificadores de som, arregimentação de eleitores e propaganda de boca de urna. A chamada boca de urna é crime eleitoral. Ela pode ocorrer quando alguém tenta pedir votos, distribuir propaganda ou abordar e aliciar eleitores no dia da votação. Nos trabalhos de votação, o fiscal pode utilizar crachá contendo apenas o nome e a sigla do partido, federação ou coligação que representa. A identificação não pode ser transformada em instrumento de propaganda eleitoral. Durante os trabalhos, é proibido aos fiscais utilizar vestuário padronizado. Além disso, somente um fiscal do mesmo partido, federação ou coligação, por vez, pode atuar no ambiente da sessão eleitoral. Outro ponto importante para quem vai votar em Varginha e em todo o país: o celular não pode ser levado para dentro da cabine de votação, nem mesmo desligado. A proibição também alcança máquinas fotográficas, filmadoras, equipamentos de radiocomunicação, relógios inteligentes e outros dispositivos capazes de registrar, transmitir ou divulgar o voto. As regras oficiais para o dia da votação estão no site do TSE. E o transporte coletivo urbano de Varginha será gratuito para todos os eleitores no próximo domingo, dia 4, data do primeiro turno das eleições gerais de 2026. A gratuidade do serviço estará disponível das 7 da manhã às 6 da tarde, operando com frequência de viagens semelhante à adotada nos dias úteis. A ação atende à diretriz do TSE, o Tribunal Superior Eleitoral, que estabeleceu a obrigatoriedade da oferta gratuita de transporte público urbano, intermunicipal e metropolitano durante os dias de votação, mantendo a frota compatível com os dias da semana de maior fluxo. A execução e a fiscalização das rotas ficarão a cargo da Secretaria Municipal de Obras e Serviços Urbanos, em parceria com o DEMUTRAN, o Departamento Municipal de Transporte e Trânsito. Entre as diretrizes fixadas, consta a possibilidade de implantação de linhas especiais voltadas ao atendimento de moradores de regiões mais distantes dos locais de votação, a depender da demanda observada. A recomendação orienta também a avaliação da frota pública disponível, como veículos do transporte escolar, com prioridade para aqueles equipados com acessibilidade para pessoas com deficiência ou mobilidade reduzida. Caso haja segundo turno na disputa eleitoral a ser realizado no dia 25 de outubro, as mesmas diretrizes e horários para o transporte gratuito serão mantidos em Varginha. Outras notícias você confere ao longo da programação nas edições do Repórter Melodia e logo mais no Jornal do Cidadão. Nos trabalhos técnicos aqui comigo, Roberto Carlos de Souza. Keila Costa para o Repórter Melodia.
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Melodia FM 914, esse foi o som do Aerosmith, Hole in My Soul. E a Maria de Fátima entrou para pedir uma música aqui, falamos, eu amo Aerosmith, olha que música legal. Ah, concordo com você, Maria de Fátima, obrigado pela companhia.

Seguimos em frente aqui no Flashback Nacional e Internacional. 102,3. Agora tem Peter Gabriel.

0: É, que chique, hein? É o Sting, Every Breath You Take, ao vivo aí na versão acústica. Rolou também o Scorpions Drive, também ao vivo, e o Peter Gabriel Sledgehammer. A gente manda um alô, um bom dia com muita alegria para a Céia Paiva, também o Fábio, a Denise com a gente no nosso WhatsApp. Obrigado pela companhia, por estar aqui na
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0: E agora o Supertramp no Flashback.

Esse foi o Legião Urbana, Teatro dos Vampiros, também Etiqueta Social, Liberdade, e abrindo a sequência o Supertramp, Give a Little Bit. Olha só que coisa interessante, aqui na nossa rede social do WhatsApp a gente vai trocando figurinha, a gente vai conversando com o pessoal que está participando, enfim, né? Chega aqui para dar bom dia e tal. Aí uma colega aqui falou assim, essa música Liberdade é do tempo que eu estava no Afonso Pena, né? Falei, não, mas faz pouco tempo então, né? Legal, cada um chega, conta uma história, participa, enfim. Esse aqui, eu costumo dizer que é a nossa sala VIP. Você chega e fica à vontade para conversar com a gente. Vamos em frente! 9h41. Adele chega para abrir a nossa última sequência de hoje.

0: Esse foi o Dalto, quase não dá pra ser feliz. Alan Jackson, Country Boy. Amy Mann and Michael Penn, Two of Us. E a Adele, Rumor Has It. Fechando com chave de ouro o Flashback Nacional desta quinta-feira, 1º de outubro. Um abraço para a Luciene e também a Antônia Clélia, que estavam com a gente aqui na nossa rede social. Obrigado pela companhia, para todo mundo que chegou aqui, que mandou alô, que pediu música, que participou, enfim. Na sequência tem um repórter Melodia, depois o Brunão com o Saudade Sertaneja. A gente volta amanhã.
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2: Olá, muito bom dia. Eu sou Paula Freire. Acompanhe comigo algumas das principais notícias desta quinta-feira, 1º de outubro. A greve nacional dos empregados da Caixa Econômica Federal chegou ao fim após decisão do Tribunal Superior do Trabalho. A paralisação, que começou no dia 10 de setembro, foi encerrada e as agências voltaram a funcionar normalmente hoje. Ou melhor, nessa quarta-feira, o TST não considerou a greve abusiva e determinou que os dias parados sejam compensados pelos trabalhadores em até 180 dias. A decisão também garantiu reajuste salarial com base no INPC mais 0,6% de ganho real. O mesmo índice vale para os benefícios da categoria. As regras do Saúde Caixa e da PLR previstas nos acordos anteriores foram mantidas. As negociações sobre o plano de saúde, porém, vão continuar entre o banco e os representantes dos trabalhadores. E a paróquia Nossa Senhora Aparecida, em Varginha, encerra hoje as celebrações do Tríduo e Festa de Santa Terezinha. Às 6h30 da noite, tem adoração ao Santíssimo Sacramento, bênção solene e canto em ação de graças pelo término da Igreja de Santa Terezinha. Às 7h da noite será celebrada a missa solene, também com bênçãos das rosas. As celebrações são abertas à comunidade. Outras notícias você confere no Jornal do Cidadão, que começa às 11h15 da manhã. Um bom dia para você. Paula Freire para o Repórter Melodia.
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0: 10 horas e 9 minutos.
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0: 10 horas e 12 minutos, bom dia, com muita alegria. Bora dar continuidade, bora continuar na melhor sintonia, na melhor frequência. Na Melodia FM 102,3, a mais simpática da região do sul de Minas. Vamos juntos até as 11h15, sentindo saudade naquele jeitão que nós gosta demais, né? No jeitão sertanejo, é quintou que fala? Então, nós estamos na quinta-feira, iniciando o mês de outubro. Mais uma vez, o que não rolou em setembro, que não foi possível de acontecer em setembro, fugiu do seu controle, não teve jeito, coloca na mão de Deus, de repente, aquilo que não aconteceu, que você queria muito que acontecesse no mês que passou, de repente não aconteceu porque foi livramento, compadre, comadre. Então, tá tudo bem, coloca nas mãos de Deus, é o pão nosso de cada dia que Ele dá, de cada dia. A gente tem aquela mania de querer enxergar lá na frente, né? Ansiedade é normal, né? É humano, é aceitável isso. A gente quer que o mês de outubro já esteja resolvido, mas a gente só tá começando ele, né? Enfim, na própria oração do Pai Nosso já fala que é o pão nosso de cada dia. Papai do Céu, o pão nosso de cada ouvinte, dai-nos hoje. Que você consiga aí no seu comércio, nas suas metas, nos seus objetivos, enfim, consiga cumprir aquilo que você tentou no mês de setembro e não foi possível. Fica atento com os sinais de Deus aí na sua vida. São 10 horas e 14 minutos, vamos juntos com os nossos amigos e amigas. Essa aqui tava sumida, rapaz. Paloma, Paloma, você some, mulher. Como é que tá as coisas, filhotinho? É filhote, menino ou menina? Menino ou menina? Não lembro, mamãe de pouquinho aí, deve estar com uns 5, 6 meses seu filhinho, né? O bebezinho aí. Um abraço pra você, Paloma, pra todo o bairro São Lucas, participando com a gente, pedindo Zezé e Luciano aí. Com Não Dá Pra Esperar, oferecendo pra mamãe Silvana, pra vovó Dona Cleusa, pro Zé Moura, pros titios, a Cecília, mais o Antônio, e o sogrão, o senhor Kleber José, também na participação. Paloma, obrigado por estar com a gente, viu? Some não, muito grato pela sua sintonia, mulher. Espero que esteja tudo bem por aí. São 10 horas e 15 minutos. Vamos juntos aqui com nossa promoção, gente. 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São 10 e 16, repetindo mais uma vez ao som de Don Juan. 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

0: 10h28, 10h28. É a Melodia FM, a 102,3, a mais simpática do sul de Minas. Daquele jeitão, fazendo aquela promoção bacana, muitas e muitas participações. Muito obrigado você que está participando. Aí a gente vê o tamanho da audiência que a gente tem, né? A maioria da turma aí que está participando ouve a gente todo dia, mas participa muito pouco, fazendo pedido musical, interagindo. E temos uma turminha, centenas, gente, centenas e centenas. 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São 10 horas e 30 minutos.
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0: Faltando 20 minutos apenas para as 11 horas da manhã, juntos nós vamos sentindo saudade até as 11h15, na emissora que as outras emissoras também ouvem. Estamos em Varginha, no sul de Minas Gerais, abraçando aproximadamente 60 cidades acá de nossa região. Temos um compromisso entre segunda e sexta-feira, entre 10 e 11h15. De levar o sertanejo mais romântico, assim a gente tenta, a gente se esforça, levar aquele sertanejão referência das antigas no seu rádio e também no seu celular, no aplicativo RádiosNet. Muito grato, carinho da conexão, os nossos amigos e amigas de outras querências, de outras regiões que não, o sul de Minas, os nossos brazucas internacionais. Muito grato pelo carinho da sua sintonia. Só que eu vou lhe adiantando uma coisa, viu? Você que chegou de paraquedas, tá aí na conexão, tá até medo na sintonia. Não, nós não ficamos restritos, a gente não se limita apenas no jeitão sertanejo. A gente toca as variações do sertanejo, mas também, daqui a pouquinho a gente tem música popular brasileira. Mais cedo nós tocamos flashback nacional e internacional. Tu gosta das orquestras, das grandes orquestras, música clássica, música estilo barroco, instrumental? Gosta de samba, de axé, de pagode? Então, moço, por aqui nós toca também, viu? Não é só um enjoado, tio. O que mais, hein? Me ajuda aí a turma que acompanha a programação da Melodia o tempo todo aí. Nós temos à noite programa de variedade com vários estilos musicais, estilo música brega, que de brega não tem nada, né? Programas esportivos, jornalísticos, programas religiosos. Que mais? Me ajuda aí, gente. Vai lá, me dá uma força aí. Programas de variedade, eu já falei, é de tudo e um pouco mais por aqui. Em algum momento eu tenho certeza que a gente vai te agradar com a nossa programação. Talvez não seja agora, tá tudo bem, mas em algum momento a nossa jovem senhora, a nossa Melodia FM, que está completando 38 anos de existência, em algum momento essa emissora vai virar uma chavinha na sua cabeça e falar: essa aqui que eu quero continuar ouvindo. 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Cantando o Dom e Juan, comemorando 1000 razões pra você continuar na Melodia FM, no programa que é referência no horário.
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1: 10 horas e 49 minutos, hora certa, Saudade Sertaneja. Faltando 11 minutos para as 11 horas da manhã, daqui a pouquinho é o sorteio, viu gente? Corre, manda mensagem aí, fala que quer participar do sorteio de brindes do aniversário de 38 anos de nossa querida Melodia FM. João Mineiro e Marciano vestido de noiva, sentindo saudade daquele jeitão que a gente gosta.
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7: 10 horas e 58 minutos.
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11 horas em ponto no Saudade Sertaneja. Chegamos aqui nos instantes finais, na nossa última sequência musical do Saudade Sertaneja de hoje. E vamos junto até as 11h15, sentindo muita saudade da melhor forma possível. Daqui a pouco nós temos o Jornal do Cidadão, logo mais às 11h15. Depois nós temos Bem Brasil, que é um programa depois do Jornal do Cidadão, meio-dia e 20, talvez um pouco depois, entre meio-dia e 20, meio-dia e meia, vai. Nós temos Música Popular Brasileira com Ronaldo Trombini no programa Bem Brasil, que também, posso estar enganado, mas também vai promover mais sorteios aí. Você confirma direitinho, não tenho certeza. Eu devia ter perguntado pro Trombini, né? Mas tá tudo bem. O importante é que nós vamos continuar sorteando por aí. Até amanhã, sexta-feira. Vamos juntos, então, com o nosso sorteio. Bora pegar o balaio aqui que tá cheio de papelzinho. A Carla Cruz, a nossa querida colega de trabalho, Carla Gabriel, não quis ficar no estúdio porque ela tá meio tímida hoje. Ela sabia que eu ia pegar ela pra dar um bom dia pra turma, que ela foi embora. Carla, obrigado, viu? Fez a papelada aí, cortou os papeizinhos em tempo hábil. Vamos pro sorteio aqui, puxar um papelzinho. Quem que vai ganhar? Quem que vai ser o ganhador ou a ganhadora? Já tá na mão o papelzinho aí das 3 garrafas modelo Fit e da caixa de som de Dom Juan, uma caixa pequena, Bluetooth, multifuncional, para você aí utilizar nos momentos mais importantes da sua vida, com os amigos, nos passeios. E as garrafinhas, não tem o que dizer, as garrafas Fit aí, para você usar na academia, no escritório, no seu trabalho, no carro, aí deixar uma sempre, são 3 garrafas lindas, e você vai estar sempre hidratado aí, diga-se de passagem, nesse calorzão, né? Bora ver então, tá na minha mão, final de ser ela. Já vou avisando que é ela, viu? Ontem teve o Bendito ao Fruto, foi o Antônio Flávio, né? O Antônio Flávio veio aqui, a gente conversou um pouquinho. Rapaz, moço jovem aí, papai de família já. Antônio, obrigado por você estar com a gente aí, viu, meu amigo? Agora, hoje é uma mulher, ela não participa muito com a gente não, pelo menos eu não me recordo. No horário do Saudade Sertaneja, eu não me recordo dela estar participando com a gente. Mas entrou no sorteio, mandou mensagem, queria participar, participou e ganhou. O celular dela é final 9771. Você, amiga do final 9771, foi a ganhadora. Vamos puxar o nome dela aqui. Cadê? Achei. Estamos falando aí da nossa amiga Luísa Fátima Rosa. Luísa, você tá joia, mulher? Você que ganhou, viu? Parabéns aí. 3 garrafas Fit e uma caixa de som Bluetooth aí da dupla Dom Juan, Luísa Fátima Rosa, final 9771. Amiga, você tem que buscar esse brinde no meu horário, tá? Entre 5 horas da manhã, eu chego cedinho aqui na emissora. Bem cedinho, entre 5 da manhã e 10 horas da manhã, eu vou estar por aqui para receber o presente e entregar na sua mão. Tá bom, Luiz? Se você não puder vir, minha amiga, pede a pessoa que vier buscar a sua identidade, um documento com foto sua aí para a gente liberar o documento, para liberar o brinde, tá bom? Parabéns. Tamo junto, felicidades aí. E aproveite bem o seu presente. Tô te esperando aqui, viu, para buscar. Hoje não, amanhã, entre 5 e 10 da manhã. 5 da manhã e 10 da manhã. 11 horas e 4 minutos. Amanhã eu tô de volta com mais sorteio no rádio. Muito obrigado pelo seu carinho, pela sua sintonia. 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De tarde tem mais sorteio.

0: 11:09.
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0: Olá, muito bom dia. Eu sou Paula Freire. Está começando mais uma edição do Jornal do Cidadão, com informação, prestação de serviço e os principais acontecimentos de Varginha, da região, do Brasil e do mundo. Sejam muito bem-vindos.
1: Bom dia, eu sou Keila Costa. Fique com a gente porque a partir de agora você acompanha os fatos mais importantes do dia com credibilidade, rapidez e muita companhia no seu rádio.
0: Hoje é quinta-feira, 1º de outubro. Dia Internacional do Café, Dia Mundial do Vegetarianismo, Dia Internacional da Música, Dia Mundial da Urticária, Dia Nacional e Internacional da Pessoa Idosa, Dia do Representante Comercial, Dia do Vendedor, Dia do Vereador e Dia de Santa Terezinha.
1: A data também marca o início do Outubro Rosa, mês de conscientização sobre a prevenção e o diagnóstico precoce do câncer de mama e do colo do útero.
0: Agora são 11 horas 16 minutos. Esses são os destaques do dia.
1: Varginha gera 143 vagas de emprego em agosto.
0: Agências da Caixa reabrem após fim da greve dos bancários.
1: Varginha terá transporte público gratuito no dia das eleições.
0: Famílias brasileiras já comprometem quase metade da renda com dívidas.
1: Prefeitura de Varginha inicia programa de capacitação de líderes.
0: Em breve abre inscrições para eleições dos conselhos deliberativo e fiscal.
1: CIAM promove ação sobre violência contra a mulher idosa.
0: Varginha homenageia a Fundação Pro Café no Dia Internacional do Café.
1: Paróquia Nossa Senhora Aparecida encerra hoje as celebrações de Santa Terezinha.
0: Câmara de Varginha aprova parceria com o SAF, que vai adotar o nome Minas do Sul.
1: Handball, SEB recebe Festival Mirim e Mini Hand com cerca de 40 crianças.
0: A atleta de Varginha é campeã sul-americana de jiu-jitsu.
1: O Jornal do Cidadão começa agora. Bom dia, Paula.
0: Bom dia, Keila.
1: Após 20 dias de paralisação, os clientes da Caixa Econômica Federal em Varginha e em todo o país encontraram as portas abertas nessa quarta-feira. O retorno ocorreu por determinação da Justiça do Trabalho, que julgou o impasse entre o Banco Público e os funcionários na terça-feira. A categoria conquistou um aumento de 4,6% sobre salários e benefícios, índice que repõe a inflação medida pelo INPC com acréscimo de 0,6%.
0: O percentual também atualiza o Saúde Caixa, cuja contribuição segue em 3,5% do rendimento dos titulares, sem alterações nas regras de coparticipação e dependentes. O TST não considerou a greve abusiva e determinou que os dias parados sejam compensados pelos trabalhadores em até 180 dias.
1: Varginha fechou o mês de agosto com saldo positivo na geração de empregos com carteira assinada. Segundo o Caged, foram criadas 143 vagas no município. Varginha teve o segundo melhor resultado entre as cidades do sul de Minas, atrás apenas de Poços de Caldas, que gerou 221 postos.
0: Itajubá, Extrema e Pouso Alegre também tiveram saldo positivo no mês. No acumulado, de janeiro a agosto, Varginha soma mais de 560 vagas criadas. Em toda a região, o saldo acumulado é de aproximadamente 18.600 novos postos de trabalho.
1: O endividamento das famílias brasileiras chegou a 49,9% da renda anual acumulada em agosto. Os dados são do Banco Central. Segundo o levantamento, as famílias destinaram, em média, 28,7% da renda mensal para o pagamento de dívidas. A inadimplência entre as pessoas físicas também subiu e chegou a 6% em agosto. Outro dado aponta a alta dos juros.
0: A taxa média do crédito livre para pessoas físicas chegou a 61,7% ao ano. Mesmo com o crédito mais caro, o volume de empréstimos e financiamentos para pessoas físicas cresceu 0,8% no mês e ultrapassou R$ 2,6 trilhões de reais. Os dados consideram as estatísticas monetárias e de crédito do Banco Central referentes a julho e agosto deste ano.
1: 11:20, giro de notícias. Ex-presidente do Senado, Rodrigo Pacheco, toma posse como novo ministro do Tribunal de Contas da União. E TSE mantém retirada de posts que ligavam Flávio à Nossa Senhora. Confira esses e outros destaques do dia com Norberto Notari.
2: O Tribunal Superior Eleitoral decidiu manter a retirada dos posts falsos que ligavam o candidato Flávio Bolsonaro do PL a um suposto movimento de retirada de Nossa Senhora Aparecida do posto de padroeira do Brasil. No entanto, durante a votação em plenário virtual, houve divergências no julgamento sobre a amplitude da medida. O presidente Lula, candidato à reeleição pelo PT, informou à emissora Globo que não vai participar do debate previsto para esta quinta. Com a decisão do ministro Nunes Marques, presidente do TSE, o candidato do Novo, Romeu Zema, está apto a participar. Já o candidato Renan Santos, do Missão, entrou com recurso no STF, pleiteando presença no debate. O senador Rodrigo Pacheco tomou posse como ministro do Tribunal de Contas da União. Ele dispensou cerimônias e não participou com justificativa da primeira sessão dele marcada para esta quarta. O político mineiro era um dos cotados à vaga no Supremo Tribunal Federal. O atacante do Palmeiras, Flaco Lopes, marcou seu primeiro gol com a camisa da seleção argentina na goleada por 4-0 sobre a Bolívia em amistoso realizado nesta quarta. Cuti Romero, Nico Paz e Lautaro Martínez marcaram os demais.
0: A Prefeitura de Varginha vai oferecer transporte público gratuito aos eleitores no dia 4 de outubro, data do primeiro turno das eleições. A gratuidade será das 7 da manhã às 6 da tarde, com frequência semelhante à dos dias úteis. A medida também valerá no dia 25 de outubro, caso haja segundo turno. Segundo a Prefeitura, poderão ser criadas linhas especiais para atender regiões mais distantes dos locais de votação.
1: O serviço também deverá priorizar, sempre que possível, veículos adaptados para pessoas com deficiência ou mobilidade reduzida. A medida está prevista na Recomendação número 3 de 2026, emitida pela Procuradoria-Geral do Município. A recomendação determina que o serviço seja oferecido igualmente a todas as eleitoras e eleitores, sem propaganda eleitoral, partidária ou promoção pessoal de agentes públicos.
0: Minas Gerais não terá proibição estadual para a venda de bebidas alcoólicas durante as eleições. Com isso, bares, restaurantes, supermercados e outros estabelecimentos autorizados poderão comercializar bebidas normalmente em Varginha e nos demais municípios do estado. A decisão foi tomada pelo governo de Minas e pelas forças de segurança.
1: Segundo o TSE, a definição sobre a venda e o consumo de álcool no dia da votação cabe a cada Tribunal Regional Eleitoral, em conjunto com a Secretaria de Segurança Pública. Mas atenção, a liberação da venda não muda as regras de trânsito. Dirigir sob efeito de álcool continua sendo infração e está sujeito às penalidades previstas em lei. O primeiro turno das eleições será no dia 4 de outubro, próximo domingo. Se houver segundo turno, a votação será no dia 25 de outubro.
0: A Prefeitura de Varginha iniciou o PROCAL, Programa de Capacitação de Líderes, voltado ao desenvolvimento das lideranças do Serviço Público Municipal. A iniciativa é do Serviço de Treinamento e Valorização dos Servidores da Secretaria Municipal de Administração e começou no dia 24 de setembro, com servidores da Secretaria de Educação.
1: Nesta primeira etapa, o programa também vai envolver representantes das Secretarias de Saúde e Obras, como projeto piloto, antes de ser ampliado para as demais secretarias. O PROCAL tem 3 módulos, com temas como avaliação e gestão de pessoas, ética, saúde e segurança no trabalho, além de desenvolvimento de lideranças e gestão de conflitos.
0: A proposta é preparar os líderes para tomar decisões com mais segurança e responsabilidade, além de melhorar a gestão de pessoas e as relações no ambiente de trabalho. Segundo a Prefeitura, a iniciativa faz parte de uma política contínua de capacitação e valorização dos servidores municipais.
1: Servidores municipais de Varginha já podem se inscrever para as eleições dos conselhos em breve. São 4 vagas, 2 para o Conselho Deliberativo e 2 para o Conselho Fiscal. Podem concorrer servidores efetivos e estáveis ou aposentados pelo Imprev, desde que atendam aos requisitos do edital. As inscrições vão até 8 de outubro e devem ser feitas presencialmente na sede do Imprev, na Praça Dalva Paiva Ribeiro, na Vila Paiva.
0: O atendimento é das 8 às 11 da manhã e de 2 às 5 da tarde. A eleição será no dia 10 de novembro, das 8 da manhã às 5 da tarde. Servidores ativos votam na prefeitura e aposentados na sede do Imprev. O voto é facultativo e secreto. Mais informações pelo site imprev.varginha.mg.gov.br ou pelo telefone 3221-2419. 3221-2419.
1: 11h26. Varginha homenageou a Fundação Procafé nesta manhã, durante as comemorações do Dia Internacional do Café. A cerimônia ocorreu no Memorial do ET, com o plantio de mudas da cultivar Arara, desenvolvida em Varginha a partir da década de 1980. A variedade é reconhecida pela produtividade e resistência a pragas, e hoje está presente em lavouras do Brasil e também do exterior.
0: Mudas da Arara também foram plantadas em pontos da cidade, como o Zoológico Municipal e a Praça dos Leões, na Alameda do Café. A iniciativa da Prefeitura, por meio da Secretaria de Turismo e Comércio, destaca a importância do café para a história, a economia e a identidade de Varginha.
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4: O mercado cafeeiro na região oscilou bastante no mês de setembro e perdeu forças na cotação. No dia 1º, a saca foi comercializada a R$ 1.719,00 no café tipo 6 bebida dura e fechou ontem a R$ 1.597,00 com queda de R$ 122,00 durante o mês. O tipo 7 fechou ontem a R$ 1.517,00. E no mercado futuro da BMF, a cotação fechou a US$ 354,90, com alta de US$ 2,50. São informações do Centro do Comércio de Café do Estado de Minas Gerais. E agora as informações do mercado financeiro para esta quinta-feira. O dólar abriu hoje a R$ 5,18 e o euro a R$ 5,85.
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0: Mês de outubro começa com formação de novo ciclone extratropical. A reportagem é de Carolina Pessoa.
5: O mês de outubro vai começar com a formação de um novo ciclone extratropical entre a costa da região sul do Brasil e o litoral do Uruguai, de acordo com o INMET, Instituto Nacional de Meteorologia. O fenômeno contribui para o avanço de uma frente fria que vai afetar boa parte do país, como explica a meteorologista do INMET, Cláudia Valéria.
6: Essas condições, elas possuem maior severidade, ou seja, chuvas, rajadas de vento, raio e possível granizo, especialmente atuando ali no norte da região sul e nas regiões sudeste e centro-oeste. Mas não se descarta também pancadas de chuvas na região norte, entre o Acre e o oeste do Pará.
5: Nas áreas da região norte que podem sofrer influência da frente fria, há aviso amarelo para tempestades. Existe ainda a previsão de geada em algumas localidades no Rio Grande do Sul e Santa Catarina. Segundo o IMET, o ciclone começou a se formar na tarde desta terça-feira e segue se intensificando enquanto se afasta do Brasil. O início de outubro também será marcado por tempo estável em grande parte da região nordeste. A chuva deve aparecer apenas de forma isolada no norte do Ceará, no norte-leste do Rio Grande do Norte e no litoral da Paraíba e de Pernambuco. Com o tempo seco e o céu com poucas nuvens, em grande parte do interior da região, o IMET emitiu alerta laranja de perigo para baixa umidade do ar no norte e oeste da Bahia e no sudeste do Piauí.
1: De acordo com o Climatempo, hoje em Varginha, a previsão de pancadas de chuva à tarde e à noite, 6 milímetros previstos. A máxima hoje pode chegar aos 31 graus. Agora, 28 graus na cidade. Amanhã, o dia será mais frio, sol com algumas nuvens. Chove rápido durante o dia e a noite, 7 milímetros previstos. Mínima de 19 e máxima de 23 graus amanhã.
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0: 11h31, a paróquia Nossa Senhora Aparecida encerra hoje as celebrações do Tríduo e Festa de Santa Terezinha em Varginha. Às 6h30 da noite tem adoração ao Santíssimo Sacramento, bênção solene e canto em ação de graças pelo término da Igreja de Santa Terezinha. Às 7 da noite será celebrada a Missa Solene, também com bênção das rosas. As celebrações são abertas à comunidade.

0: e ouça depois do intervalo.
1: Blitz Educativa em Varginha reuniu ações do Setembro Amarelo e da Semana do Trânsito.
0: O Hospital Bom Pastor celebra 38 anos com emoção e conscientização sobre doação de órgãos.
1: Tiro de Guerra de Varginha realiza a seleção complementar dos jovens que devem emprestar o serviço militar em 2027.
0: E ainda nesta edição,
1: terminam amanhã as inscrições para o mutirão Direito a Ter Pai.
0: Carcará resgatado em rodovia ganha novo lar no Zoológico de Varginha.
1: Espaço Cidadania da Câmara Municipal recebe dois processos seletivos amanhã.
0: A gente volta já já.
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0: Familiares de doadores e uma paciente que recebeu um transplante de córneas compartilharam relatos de emoção e esperança. A cerimônia contou com a presença do prefeito Leonardo Ciassi, do presidente do Conselho Municipal de Saúde, Cláudio Miranda, e da diretora-geral do Hospital Rosana Moraes, entre outras autoridades.
1: O encontro terminou com um abraço simbólico, reforçando a mensagem de que doar órgãos é um gesto de amor que pode permitir que a vida continue. A diretora-geral do hospital, Rosana Moraes, destacou a importância do Bom Pastor para Varginha e para a saúde regional. E também agradeceu aos profissionais pelo trabalho e pela dedicação ao longo dos 38 anos.
2: O Hospital Bom Pastor é um hospital de suma importância, não só para Varginha, mas para toda a região. Somos referência em oncologia, que é uma necessidade da população, né, grande e é cada vez mais necessitado, porque cada vez mais, infelizmente, são detectados mais casos de câncer, né? E fora que o atendimento de urgência e emergência também no nosso pronto atendimento, né? Que acolhe toda a micro-região. Temos aí um grande número de internações clínicas, ortopédicas, cirurgia geral, ortopedia, então o nosso volume é muito grande de atendimentos e são atendimentos primordiais para Varginha e região. A gente tem muito a comemorar mesmo, né? É uma luta diária e deixo aqui registrado meu agradecimento, minha gratidão por toda a equipe da assistência, a equipe de apoio, todos os servidores do hospital. É um trabalho maravilhoso, tenho muito orgulho de fazer parte dessa equipe e muito orgulho de estar à frente de toda essa equipe, que não mede esforços para atender da melhor forma nossos pacientes. E esse ano, em especial, nós estamos comemorando também que o nosso hospital ficou entre os 100 melhores hospitais públicos do país. Então, é uma conquista muito grande. E a outra conquista que nós temos também muito grande, muito importante para toda a população, que é a captação de córneas. Muitas famílias que, mesmo no momento de dor, pensaram no próximo.
0: O Hospital Bom Pastor é mantido pela Fundação Hospitalar do município de Varginha, com atendimento exclusivo pelo SUS.
1: Começa o Outubro Rosa, movimento de conscientização sobre o câncer de mama. A campanha reforça a importância da informação, da prevenção e do diagnóstico precoce, que pode ampliar as possibilidades de tratamento.
0: Durante todo o mês, o Conselho Municipal de Saúde de Varginha convida as mulheres a conhecerem o próprio corpo, ficarem atentas a alterações nas mamas e procurarem os serviços de saúde para receber orientações e realizar os cuidados recomendados para cada faixa etária e situação de saúde.
1: A mensagem do Outubro Rosa é que o cuidado com a saúde não deve ficar restrito a um único mês. A informação, prevenção e cuidado podem fazer a diferença.
0: Hoje, 1º de outubro, é celebrado o Dia Nacional e Internacional da Pessoa Idosa. A data é uma oportunidade para reforçar a importância do respeito, da dignidade, da autonomia e da participação social das pessoas idosas. A data internacional é celebrada desde 1990, quando foi instituída pela Assembleia Geral das Nações Unidas. No Brasil, o Dia Nacional do Idoso foi criado em 2006.
1: O Conselho Municipal de Saúde de Varginha também destaca a importância de manter-se ativo. Caminhar, dançar e participar de atividades físicas e comunitárias podem contribuir para a força muscular, o equilíbrio e a autonomia, sempre respeitando os limites de cada pessoa. Envelhecer é continuar vivendo, participando e fazendo história.
0: O CIAN, Centro Integrado de Atendimento à Mulher de Varginha, realizou uma roda de conversa sobre o enfrentamento à violência doméstica contra a mulher idosa. A atividade foi realizada de forma lúdica, com um bingo interativo, e abordou os tipos de violência, como buscar ajuda e a importância da rede de apoio. O encontro aconteceu na sede do CIAN, na Vila Pinto, e reuniu 43 idosas dos CRAS e do Centro de Convivência do Idoso.
1: Segundo a coordenadora do CIAN, Ângela Maria Mara Toledo, a participação das idosas mostrou a importância de levar informação de

0: forma acessível. Mulheres que precisarem de orientação ou apoio podem procurar o CIAM na Rua Coronel José Alves, 159, na Vila Pinto, ou entrar em contato pelo telefone 3221-6217. 3221-6217 e também pelo WhatsApp 998-73-8794. 998-73-8794.
1: A hora certa, 11h40. Terminam amanhã as inscrições para o Mutirão Direito a Ter Pai, promovido pela Defensoria Pública de Minas Gerais. O atendimento será de 19 a 23 de outubro. O mutirão oferece de graça serviços como reconhecimento de paternidade ou maternidade, investigação de paternidade, exame de DNA, pensão alimentícia, guarda e regulamentação de convivência.
0: Em Varginha, as inscrições podem ser feitas na Defensoria Pública, na Rua Colômbia 263, na Vila Pinto, das 8 da manhã às 5 da tarde. Mais informações pelo telefone 3222-8581. 3222-8581.
1: O Departamento Municipal de Trânsito realizou uma blitz educativa nesta quarta-feira na Praça Getúlio Vargas, em Varginha. A ação reuniu atividades do Setembro Amarelo e da Semana Nacional do Trânsito, com orientações a motoristas e pedestres sobre segurança, prevenção e valorização da vida.
0: Além do Demutran, participaram da blitz a Guarda Civil Municipal, a EPR Vias do Café e a Secretaria Municipal de Saúde. O prefeito Leonardo Ciassi também acompanhou a ação e destacou a importância da união entre os órgãos públicos, empresas e a população nas campanhas de conscientização.
1: Até o dia 6 de outubro, o Tiro de Guerra de Varginha realiza a seleção complementar dos jovens que devem prestar o serviço militar em 2027. A seleção é a última etapa antes da incorporação ou dispensa definitiva do Exército Brasileiro. Quem tem mais informações é o chefe de instrução do TG, Subtenente Isaías.
2: A gente está agora na fase da seleção geral. Então, após o processo de alistamento, que aconteceu de 2 de janeiro a 30 de junho, mas o pessoal que se alistou fora do prazo no ano passado deve comparecer à seleção geral. A seleção geral aqui no município de Varginha, junto ao tiro de guerra, ele vai acontecer até o dia 6 de outubro, onde todos esses jovens alistados, eles já foram previamente informados pelo sistema e até mesmo por telefone junto ao pessoal da junta militar, e deve comparecer no dia e horário agendado para cada um. Se o jovem faltar a seleção geral, ele entra na situação de refratário. Então ele se alistou dentro do prazo, entretanto não compareceu para a fase de seleção. Então ele entra automaticamente em situação de refratário, ele deve procurar a junta do serviço militar após essa data, recolher uma multa e será agendada uma nova data de seleção para ele, tendo esse jovem prioridade para servir. Se ele deixar de comparecer e entrar na situação de refratário, ele está em débito com o serviço militar e ele está sujeito a sanções previstas em lei. Não pode tirar passaporte, não pode tomar cargo público, não pode tomar posse no vestibular federal, então ele fica com várias restrições.
0: No Brasil, o serviço militar obrigatório é um dever constitucional para os homens que devem realizar o alistamento no ano em que completam 18 anos. As mulheres e os eclesiásticos são isentos da prestação obrigatória inicial, mas podem servir de forma voluntária.
1: Um carcará resgatado após um acidente na BR-459 agora tem novo lar aqui em Varginha. A ave foi encontrada em novembro do ano passado na rodovia em Caldas. Ela estava com uma fratura na perna direita e passou por cirurgia e tratamento veterinário. O carcará se recuperou fisicamente, mas não conseguiu recuperar a capacidade de caçar e se defender na natureza. Por isso, a soltura não era segura.
0: Agora, a ave, que recebeu o nome de Ventania, está no Parque Zoobotânico de Varginha, onde já recebe os cuidados necessários. A orientação aos motoristas é não tentar pegar animais silvestres feridos. Na região, o resgate pode ser acionado pelo 0800-290-0459. 0800-290-0459. Esse é o número da concessionária EPR Vias do Café.
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1: 11:45. A Guarda Civil Municipal de Varginha abordou na tarde de ontem uma motocicleta que seguia em alta velocidade com ruído excessivo no bairro Vila Pinto. O motociclista, de 24 anos, não possuía CNH. Ainda segundo a Guarda Municipal, a moto tinha alterações no sistema de iluminação e no escapamento. Foram lavradas as infrações de trânsito e a moto foi removida a um pátio credenciado.

0: oportunidades.
1: O Espaço Cidadania da Câmara de Varginha recebe nesta sexta-feira dois processos seletivos com oportunidades de emprego. Pela manhã, das 8h30 às 11h, o Grupo Seres seleciona para a vaga de auxiliar operacional. À tarde, da 1h30 às 4h30 da tarde, a G3 oferece vagas para operador de produção, auxiliar de manuseio de materiais e operador de empilhadeira para a Philips Valita.
2: Para participar, é preciso comparecer com documentos pessoais e currículo. Quem não tiver o currículo pode fazer ou imprimir gratuitamente no próprio Espaço Cidadania. O endereço é Praça Governador Benedito Valadares, número 11, no centro, ao lado da Igreja Matriz. E mais informações pelo WhatsApp 3219-4757. 3219-4757.
3: Notas de falecimento.
1: Faleceu o senhor Pedro César Reis, de 73 anos, morador do centro de Varginha. O sepultamento foi nesta manhã no cemitério Campal.
2: Senhora Vera Lúcia Ferreira Marques, de 79 anos, moradora do bairro Santa Maria, está sendo velada no velório municipal. O sepultamento será às 5 da tarde de hoje no cemitério municipal.
1: Expressamos nossos sinceros pêsames às famílias enlutadas.
3: Plantão de farmácias.
4: Até domingo, dia 4 de outubro, farmácias que vão fazer plantão diurno de 8 da manhã às 8 da noite. Drogaria DSG Popular, da Rua Presidente Antônio Carlos, 393. Drogaria São Paulo, da Rui Barbosa, 184. Farmácia Minas Master, da Avenida dos Imigrantes, 415, no Cidade Nova. E Drogaria Natus Farma, da Avenida Almirante Barroso, 135, no São Geraldo. As drogarias Natus Farma, da Avenida Rio Branco, 304, e Drogazil, da Praça da Fonte, número 40, vão fazer plantão diurno 24 horas e plantão noturno no sábado, de 8 da noite às 8 da manhã de domingo. A Drogaria São Paulo, da Rui Barbosa, 184, vai fazer plantão noturno de 8 da noite de domingo às 8 da manhã de segunda-feira, dia 5 de outubro. Para saber mais a respeito do plantão de farmácias em Varginha, é só entrar em contato com a Rádio Melodia ou então consultar a Prefeitura através da internet.
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4: Quina, Lotomania e Dupla Sena acumularam no sorteio de ontem no Espaço da Sorte da Caixa, em São Paulo. Já a Loto Fácil premiou 537 mil para duas apostas. A Quina sorteou as dezenas 34, 41, 51, 70 e 76. 34, 41, 51, 70, 70 e 76, 76. Hoje, o prêmio está estimado em 14 milhões e 700 mil. Além da Quina, serão sorteadas a Mega Sena com 75 milhões para quem acertar as seis dezenas e a Loto Fácil. Façam suas apostas e boa sorte!
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2: 11:50. A atleta varginhense Alexia Souza Arantes, faixa preta da Vision Jiu-Jitsu Varginha, conquistou o título do Campeonato Sul-Americano de Jiu-Jitsu 2026. A competição foi realizada no último fim de semana em Barueri, São Paulo. Alexia venceu a categoria adulto médio até 69 quilos e garantiu a medalha de ouro. O resultado também rendeu pontos importantes no ranking da Confederação Brasileira de Jiu-Jitsu.
1: Com a atuação ou melhor, com a atualização da classificação, a atleta de Varginha passou a ocupar a quinta colocação nacional na categoria faixa preta adulto médio, até 69 quilos. Alexia representa a Vision Jiu-Jitsu Varginha, com preparação dos professores Júlio Arantes e Rodrigo Carvalho.
2: A Câmara Municipal de Varginha aprovou o protocolo de intenções entre a Prefeitura e o Itabirito SAF. A votação aconteceu ontem. Com a aprovação, o clube vai se instalar em Varginha e passará a adotar o nome Minas do Sul. A equipe poderá utilizar espaços esportivos do município, incluindo o Estádio Melão, para treinamentos e jogos oficiais.
1: O acordo não prevê repasse de dinheiro da Prefeitura para o time, nem custeio de despesas operacionais ou cessão de servidores. O projeto também prevê a implantação de escolinhas para pelo menos 150 crianças e adolescentes. 30% das vagas serão destinadas gratuitamente a alunos da rede pública de Varginha, com uniforme, material de treino e seguro contra acidentes.
2: A equipe masculina deve disputar a primeira divisão do Campeonato Mineiro, enquanto o time feminino está na Série A1 do Brasileiro.
1: O SEV, Centro Esportivo Varginense, recebeu no último domingo o Festival Mirim e Mini Hand, promovido pela Prefeitura de Varginha, por meio da Secretaria de Esporte e Lazer. Cerca de 40 crianças participaram de partidas e atividades adaptadas à faixa etária, em uma manhã de esporte, diversão e integração. O foco foi incentivar a prática esportiva, a socialização e o aprendizado, mais do que a competição.
2: Ao final, todas as crianças receberam medalhas de participação, brindes e doces. O prefeito Leonardo Ciassi destacou que o esporte na infância amplia oportunidades e contribui para a formação das novas gerações. Segundo ele, é gratificante ver as crianças ocupando os espaços esportivos, brincando, aprendendo e fazendo novas amizades.
1: Novas regras para doação de sangue entram em vigor no Brasil. Os detalhes com Osama El Gauri.
0: A partir desta quinta-feira, 1º de outubro, entram em vigor novas regras para doação de sangue no Brasil. Entre as principais mudanças está a redução do tempo de espera para quem fez tatuagem, maquiagem definitiva ou procedimentos estéticos. A doação pode ser feita após 7 dias, desde que o local onde foi realizado o procedimento tenha alvará sanitário regularizado. Quando essa avaliação não for possível, o prazo será de 4 meses. Antes, a espera variava de 6 meses a 1 ano. Para pessoas com piercing na boca ou na região genital, a doação fica liberada 4 meses após a retirada do enfeite. O mesmo prazo vale para quem fez endoscopia ou usou anabolizantes sem prescrição médica. A regra anterior era de 6 meses. Segundo o Ministério da Saúde, os novos critérios reforçam a segurança das transfusões e a rastreabilidade do sangue, de acordo com os avanços laboratoriais. A mudança protege quem doa e quem recebe o material sanguíneo. Com uma nova triagem, pessoas que estiveram em áreas de malária ou regiões de mata passam a aguardar apenas 30 dias para doar, em vez de 1 ano. Outra novidade é que idosos com 70 anos ou mais poderão doar sangue desde que estejam saudáveis e respeitem a frequência e intervalos da faixa etária. Nas regras antigas, os maiores de 70 anos não podiam fazer a doação. Para doar, os critérios gerais continuam exigindo idade mínima de 18 anos ou 16 com autorização formal dos responsáveis e peso mínimo de 50 quilos. É preciso ainda apresentar documento oficial com foto, ter dormido pelo menos 6 horas nas últimas 24 horas e estar bem alimentado.
1: E assim chegamos ao fim de mais uma edição do Jornal do Cidadão, com apresentação, reportagens e edição de Keila Costa e Paula Freire.
2: Colaboração da repórter Viviane Silva. Trabalhos técnicos, Roberto Carlos de Souza. Locução, JB.
1: Parceiros, Agência Rádio Web, Agência Brasil, Rádio Agência Nacional, Brasil 61, Assembleia de Minas e Agência Minas.
2: Também Prefeitura de Varginha, Fundação Cultural do Município, Guarda Civil Municipal, Polícias Militar e Civil, Corpo de Bombeiros Militar e SEMUM.
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2: O Jornal do Cidadão volta amanhã às 11h15.
1: E você continua bem informado ao longo da programação com as edições do Repórter Melodia.
2: Muito obrigada pela sua companhia e pela sua audiência.
1: Fique agora com a propaganda eleitoral obrigatória e em seguida o programa Bem Brasil. Boa tarde.
2: Boa tarde, até amanhã. Você...

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Esse foi o Wilson Simonal, Mamãe Passou Açúcar em Mim, Belchior, Carisma, também Gilberto Gil, Som da Pessoa e Prelúdio com a

0: Mais uma dupla aqui no Bem Brasil, João Bosco e Chico Buarque, Bom Tempo. Antes, Milton Nascimento e Lô Borges, Saídas e Bandeiras. Olha aí, um convite para você. A arte, a criatividade e a cultura te esperam. Vá lá prestigiar a Feira de Artesanato da Associação de Aposentados e Pensionistas de Varginha. Aonde? No foyer do Teatro Capitólio. Uma oportunidade para você valorizar o talento dos nossos artesãos. Até amanhã, sexta-feira, o horário é de 9 da manhã às 6 da tarde. No sábado, de 9 da manhã à 1 da tarde. O endereço ali no centro, na rua Presidente Antônio Carlos, 522.
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0: Vamos de Jorge Benjor. Meio-dia.

0: Você curtiu Pepe Gomes? Pepe Gomes, ela é demais. Também teve Ivete Sangalo, Deixo e o Jorge Benjor com o som Alcarol. Vamos para o intervalo, vem aí informação e o Bem Brasil volta já.
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0: as oportunidades.
1: O Hospital Regional do Sul de Minas está com vaga para auxiliar administrativo em Varginha. É necessário ter ensino médio completo, domínio do pacote Office com Excel avançado, disponibilidade para 44 horas semanais e morar em Varginha. Os interessados devem enviar o currículo até o dia 6 de outubro para o e-mail processoseletivo@hrsm.com.br. processoseletivo@hrsm.com.br. No assunto, informe auxiliar administrativo.
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0: Guilherme Arantes. E Planeta Água, de Djavan e Cássia Eller, Milagreiro, Caetano Veloso, Fora da Ordem. Neste sábado tem 6 horas de baile no forró do Clube dos Aposentados de Varginha. Às 8 da noite, quem abre a festa é Badê e seu teclado. Mais tarde, às 10 da noite, a dupla Reginaldo e Cristiano. Também sorteio de brindes. O Forró dos Aposentados, o pioneiro do forró em Varginha, fica na Avenida Antônio Frederico Ozanã, 415, no Sion.
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0: FM. Vanessa da Mata cantando música do Lô Borges.

O rei Roberto Carlos, eu te amo tanto. Fernando Eugênio, sabe de mim. Vanessa da Mata, um girassol da cor de seu cabelo, aqui no Bem Brasil. Olha aí, gente, a paróquia de Nossa Senhora do Rosário de Varginha está realizando o dozenário e a festa de Nossa Senhora do Rosário. Hoje haverá missa às 7 da noite com a participação da comunidade de Nossa Senhora do Carmo. E na praça, a atração musical será Tom Fernandes e Banda, na festa que segue até o dia 6 de outubro, com todas as noites, com barraquinhas de comidas típicas depois das celebrações. 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Agora, Phil Veras, no Bem Brasil. Se depender de mim.

duas horas, vamos abrir a nossa próxima sequência depois da vinheta. Trazendo a banda que vai estar em Varginha no aniversário da cidade. A banda Biquíni. Zé Ninguém.

0: Este foi Chico César com MPBs. Chico César será a próxima atração do projeto Na Rota da Boa Música aqui em Varginha neste mês de outubro. Depois a gente volta aqui com mais informações. Aí você já vai tendo uma noção do que vai acontecer no show de Chico César aqui em Varginha. Mas antes a gente vai curtir no dia 7 de outubro, aniversário de Varginha, a banda Biquíni. Você curtiu aí Zé Ninguém? Essa com certeza eles também vão cantar lá na Concha Acústica, no centro da cidade, no dia 7 de outubro, comemorando 144 anos de Varginha. E o Bem Brasil termina aqui. Na sequência tem sucessos Melodia, depois o Melodia Sertaneja com Carlos Fernando. E hoje, quinta-feira, é dia do TNT Rock do Gil Nogueira. O Bem Brasil volta amanhã. Até lá.
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0: A greve nacional dos empregados da Caixa Econômica Federal chegou ao fim após decisão do TST, o Tribunal Superior do Trabalho. A paralisação, que começou no dia 10 de setembro, foi encerrada e as agências voltaram a funcionar normalmente nessa quarta-feira. O TST não considerou a greve abusiva e determinou que os dias parados sejam compensados pelos trabalhadores em até 180 dias. A decisão também garantiu reajuste salarial com base no INPC mais 0,6% de ganho real. O mesmo índice vale para os benefícios da categoria. As regras do Saúde Caixa e da PLR previstas nos acordos anteriores foram mantidas. As negociações sobre o plano de saúde, porém, vão continuar entre o banco e os representantes dos trabalhadores. Ronaldo Trombini, repórter Melodia.
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1: O DEMUTRAN, o Departamento Municipal de Transporte e Trânsito, realizou uma blitz educativa nesta quarta-feira na Praça Getúlio Vargas. A ação reuniu atividades do Setembro Amarelo e da Semana Nacional do Trânsito, com orientações a motoristas e pedestres sobre segurança, prevenção e valorização da vida. Além do DEMUTRAN, participaram da blitz a Guarda Civil Municipal, a EPR Vias do Café e a Secretaria Municipal de Saúde. O prefeito Leonardo Ciassi também acompanhou a ação e destacou a importância da união entre os órgãos públicos, empresas e a população nessas campanhas de conscientização. Ronaldo Trombini, Repórter Melodia.
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1: Maravilha, muito bem, começando por aqui o Melodia Sertaneja. O melhor das modas. Só moda chonada, muita moda revoltada. E vamos que vamos, 3 horas mais 1 minuto. Hoje é quinta-feira, 1º de outubro de 2026. Tô esperando seu WhatsApp, hein? Seu zap zap 35-3690-2743. 35-3690-2743. E vamos que vamos, hein? Tem caixa de som, tem um kit de água 3 em 1. Manda seu nome completo. E também o seu telefone de contato.

0: Vamos lá então, chegando a primeira sequência, a primeira moda de hoje. É com Jorge Mateus, hein?
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0: Opa, se você quiser eu vou voando, hein? Nu.
2: São Paulo!

0: Bem, muito bem, um abraço aí pro Juninho Petrin, também pra Priscila lá no Novo Tempo. Ela tá participando com o seu filho Lala, com a sua mamãe Adriana. Beleza, muito bem, ela, né, tá dizendo aqui que é a rádio do seu coração, né? A rádio do meu coração. A Priscila, apaixonada pela melodia. Luciana Duarte também está na sintonia. Cecília, Camila, Maurício, Marcelo no Sion. A Aparecida no São Sebastião. O pessoal vai curtir a Thaíde Alexandre, já está no ponto. A Leonor também está na sintonia. Tudo bem, Leonor? Vamos ver aqui, ouvi-la.
1: Carlos Fernando, boa tarde.
0: Boa tarde.
1: É Leonor. Deixa eu te falar, certo. Minha irmã Edmara.
0: Certo.
1: Ela trabalha no Cefet.
0: Tá,
1: ela...
0: beleza. Um abraço pra todo o pessoal do Cefet, tá? Esse áudio aqui não é... Ai, meu Deus do céu. Beleza, tranquilo. Já tá certinho. Já anotei aqui, viu, Leonor? O nome da Edmara e o telefone dela. Tá certinho. Também aqui a Augusta Fátima no Jardim Áurea participando com a gente. O Jaime. Tudo bem, Jaime? O Jaime mandou 1000 áudios aqui. Vamos...
2: Bom dia, Carlos Fernando.
0: Opa, boa tarde.
2: Boa tarde, cara. Eu olho da janela e vejo as imagens. Depois
0: certo.
2: Eu queria ouvir aquela do pastel da Marido, pastel da Dona Sebastiana, falou?
0: Entendi essa
2: então,
0: moda, não.
2: Pra nós aí. Tá. Pensando pra mim, aqui no Jardim Hora, pra Silvão, pro Sidão.
0: Certo.
2: E pro Luciano da padaria Belo Pão também, tá ouvindo lá. E no fit do Recanto, hein? Cantinho do Recanto, tá ok? Eu fui operado, você ficou sabendo, Carlos Fernando, fui operado de hernia, você vai me ver aqui, eu tô de cama aqui, deitar aqui no Jardim Aura, hein? Tá ok? Aí você, faz favor, vem me ver aqui, eu tô aqui deitado aqui. É o Jair, Silvano aqui no Jardim Aura, falou? Bom dia, boa tarde, manda uma mulher boa. Aí, tô operado de hernia, né?
0: Opa!
2: Não tô aguentando, tô deitado.
0: Maravilha.
2: Aí também, viu, fazendo favor, se puder pôr no sorteio, o Silvano, viu, pôr no sorteio, pega um papelzinho, preenche papelzinho pra nós que eu quero ganhar promoção da vocês aí.
0: Certo.
2: Da Rádio Melodia FM.
0: Beleza. Maravilha, um abraço aí, Silvano, um abraço, Jaime, boa recuperação, viu? O Arlindo pediu a loira do carro branco, a loira mais famosa do sertanejo, hein? Também participando com a gente aqui, o Elber do Resende, né? Deixa eu adicionar o Elber aqui. Maravilha, tá adicionado o Elber Davi Rezende, também aqui o Edgar Oliveira tá na sintonia também, o Amado Bernardes também tá na sintonia, Andréia, olha que foto, hein, é no exterior aqui, né, Andréia? É no exterior esse lugar aqui, né, ela, o maridão e uma foto aqui, eles estão num lugar maravilhoso, hein? Também a Neia tá na sintonia, o Daniel Henrique, que é o primo motoboy, Marília Assis Alves, o Cristo Veríssimo de Lavras. E vamos que vamos, galera, daqui a pouquinho eu volto.
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0: Manda o nome completo e o telefone. Daqui a pouco uma caixa de som e o kit de água 3 em 1.

0: É a galera no Nova Opção aí, né? No Renato. Pessoal da mercearia aí no Parque Rinaldi. Sou Zezinho, Renato, Zé Vitor, o Milton. Eu sou moço. Não é dengoso, mas não. É só moço. Sou moço só, hein? Nada de sou moço dengoso, não.
1: Quem gostou, levanta a mão.
0: O Zé da Égua também. 3h28.

0: Marília Mendonça, essa é pra você!
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0: Varginha fechou o mês de agosto com saldo positivo na geração de empregos com carteira assinada. Segundo o CAGED, foram criadas 143 vagas no município. Varginha teve o segundo melhor resultado entre as cidades do sul de Minas, atrás apenas de Poços de Caldas, que gerou 221 postos. Itajubá, Extrema e Pouso Alegre também tiveram saldo positivo no mês. No acumulado de janeiro a agosto, Varginha soma 566 vagas criadas. Em toda a região, o saldo acumulado é de aproximadamente 18.600 novos postos de trabalho. Ronaldo Trombini, repórter Melodia.
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1: Muito bem, a Vera Reis pediu o Daniel, né? Para o Donizete Quirino, para a irmã Luciene, no bairro de Fátima. 4:04. Daqui a pouco, o sorteado, hein?

0: Esse é o nosso BG, né? Background. Ou fundo musical, né? A Lilian Arente está na sintonia também. O Roberto, né? O Roberto está participando da promoção. Tá, também a Silvana, né? A Silvana lá do Jaime. Beleza, Silvana? Tranquilo? Ela está parabenizando aqui a melodia.
1: É a Silvana. Parabéns na Rádio Melodia, pessoas 38 anos. Beleza? Tchau, tchau.
0: Opa, obrigado, Silvana. Deus abençoe. Abração pro Jaime. Boa recuperação, Jaime. É, também aqui Antônia Clélia na Vila Bueno participando com a gente. O Felipe no Mato Grosso do Sul. A Silvana do Centenário. A Vera Reis, eu já falei, né? Também o Silvio. Tudo bem, Silvio? Boa tarde pra você, meu caro. Opa, eu desliguei, tem que ligar de novo.
2: Ô, Carlos Fernando, boa tarde.
0: Ô.
2: Aqui é o Silvio Fernandes, do bairro Jardim da Mineira. Eu quero a minha caixinha.
0: Boa de sorte,
2: velho. Eu tchau, obrigado.
0: Ah, menino, maravilha. Já tá sorteado aqui. Elvésio Massotti, um abraço pro Elvésio. Ribeiro Massotti na sintonia, o Marcelo Lopes, o Gesiel, a esposa Priscila aí no Porto Real, a esposa do Marcelo. A Andréia, Andréia diz que a foto aqui não é no exterior não, é em Paraty. Ê, Fernandão, maravilha, tá valendo. Obrigado, Andréia. Também o Arlindo na sintonia, curtindo a gente, né? Também aqui o... deixa eu ver aqui quem, boa tarde.
3: Boa tarde, Carlos Fernando. O Alaur também está participando. Tchau.
0: Opa, Alaur, um grande abraço para você, meu caro. O Alaur, o vozeirão, hein? Que vozeirão do Alaur. Vamos ouvir de novo?
3: Boa tarde, Carlos Fernando. O Alaur também está participando. Tchau.
0: Ó, vozeirão, hein? Também aqui o Pedrão.
4: Ô, Carlos Fernando. Boa tarde, Carlos Fernando. Quer participar aí do sorteio aí?
0: Ô.
4: Da caixa aí.
0: Certo.
4: Sorteio do presente aí com a Melodia, da Rádio Melodia.
0: Tá.
4: Quer participar aí, Carcerano?
0: Boa sorte. Boa sorte. Boa sorte.
4: Nós aí, Carcerano. César da Silva.
0: Tranquilo.
4: Manda música pra nós aí, a música da Mano Batista.
0: Boa sorte, hein? Maravilha, Pedrão. Pedrão, a Eva, a Poliana, que fez aniversário ontem. Ontem ou antes de ontem? Parece que foi na terça, né? Um abraço aí, Poliana. Um abraço pra toda a família aí, viu? Também participando aqui, a Roseli Félix, né? Tudo bom, Roseli?
5: Boa tarde, Carlos Fernando. É, eu gostaria de pedir uma música do Henrique Juliano. Pode ser qualquer uma delas, porque são todas boas. E queria oferecer para os ouvintes, oferecer para minha amiga Augusta, que está lá no Jardim Áurea ouvindo, para o meu pai Zezinho, para o meu irmão José e para todos os ouvintes.
0: Ah, sim, beleza, tranquilo. Tá no ponto aqui. Também, obrigado, viu, Roseli? Um abraço aí. Também o pessoal da borracharia lá pertinho, lá do posto, lá no... A borracharia RM, né? Fica na Avenida do Contorno, não é isso? É a Avenida do Contorno? Me corrija se for o caso. O Samuel, né? O MC Shuri também tá na sintonia. O Evanil, seu... é o seu quê? Seu papai, né? Maravilha, um abraço pra vocês aí. O Reginaldo também, Novaes da Silva, tá na sintonia. O Fábio Dutra... também o Amsterdã Ferreira Soares, o José, ah, esse pessoal aqui eu já mencionei, tranquilo.

0: Certinho, vamos lá então agora com Henrique e Juliano, 4h23.
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0: Maravilha! Quem faturou a caixa de som e o kit de água 3 em 1 de hoje foi o Arlindo de Moraes, tá? Arlindo de Moraes, do 9102... Peraí, 9102-875... É, opa, quase que eu falo tudo aqui, hein? Maravilha! O Arlindo de Moraes faturou aí a caixa de som e também o kit de água 3 em 1, beleza? E a gente encerra o programa de hoje porque tá chegando aí o Gil Nogueira e o TNT Rock. Tchau, galera! Vamos encerrar com Nonô e Naná. Rádio Melodia FM. Um abraço aí pro Peixinho, pessoal da Casa de Rações, o José Antônio, né, o Antônio atleticano, e quem pediu foi o outro Antônio aqui, né? Beleza, Antônio?
1: Ô, Carlos Fernandes, boa tarde.
0: Opa!
1: Olha, eu moro aqui no Santa Terezinha.
0: Certo.
1: É o seguinte, eu queria pedir uma música aí pra você.
0: Certo.
1: É Casa de Caboclo,
0: com tá.
1: Nonô e Naná.
0: Beleza.
1: Que eu ofereci pro meu irmão lá no sítio, em Brenagem, entende?
0: Uhum.
1: É o seguinte, eu queria participar desse sorteio também aí, falou?
0: Tranquilo.
1: Um abraço aí, fica com Deus.
0: Beleza, obrigado, hein? Um abraço, tranquilo. Tchau, galera, volta amanhã, viu? Fiquem com Deus, tchau. Tá chegando o Gil Nogueira.

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São 16 horas 33 minutos. TNT Rock de volta com você, trazendo a descontração, a desinibição, a extroversão, toda a inspiração do rock and roll para o início do seu final de semana. Um dos programas musicais mais maravilhosos que existem, com certeza. Aqui só toca coisa da hora, hein? E quem gosta do rock é quem tem bom gosto musical e entende de música, hein? Pronto para entrar nesta viagem, nesta inspiração comigo, nesta super levada? Porque eu já estou prontíssimo. Preparei um programa pra lá de bom, do jeito que o bom gosto musical pede. 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Vamos com a primeira sequência do programa com esta banda de sonoridade super hard rock, também sulista, bacana, joinha demais. É o Blackberry Smoke com Lilo Beats Crazy. É sonzeira demais, mesmo que você não tenha ouvido falar dela.

16:50, é o arraso do TNT Rock pela Rádio Melodia FM, melhor ainda, ao vivo comigo, Gil Nogueira. Na abertura da sequência, a banda americana Blackberry Smoke. Ouvimos Lilo Beats Crazy, e esta banda revela um tanto da sonoridade sulista americana. Que som gostoso! É o Southern Rock com uma pegada bem levinha de hard rock, muito bacana. E este som que nós ouvimos então se chama Lilo Beats Crazy e foi lançada no ano de 2024, para você ver como que nos Estados Unidos saem músicas muito boas mesmo nos dias atuais. E olha, sonzeira de 2024 na voz de Charlie Starr. É a voz, o segredo por detrás do Blackberry Smoke. Quem gosta é o André Biscaro, Roberto Carlos aqui da rádio gostam demais. E eu gosto muito dessa sonoridade das estradas, do deserto, das dunas, da areia, das cidadezinhas pacatas americanas. Top demais! E aí ouvimos na sequência mais um americano aí. É o George Thorogood com a sua banda The Destroyers. George Thorogood com a sua música Gear Jammer, lançada em 1985, trazendo também muito blues rock, muito rock and roll, tem uma pegada de rockabilly nesse negócio também, muitos bends invocados dos blues na guitarra, o vocal simplesmente de arrasar, os saxofones complementam, dão todo um charme, toda uma extroversão, todo um clima bacana pra música. E essa música do George Thorogood, Gear Jammer, tem vídeo dela no YouTube se você quiser assistir. São os caras naqueles caminhões americanos gigantescos. Eles dão polimento assim no tanque de combustível, depois saem acelerando com tudo, descem barranco, rodam na pista. É um caos tremendo o vídeo dessa música. Muito daorinha, viu? Mais uma sonoridade sulista americana. E pra encerrar a sequência, ele, Harry Gallagher. Esse já é lá da Irlanda, mas a sonoridade é sulista americana. A música que ouvimos aqui, Sinner Boy, ele lançou essa música no seu primeiro disco em 1971 e o nome do disco leva o próprio nome dele, Rory Gallagher. Ele lançou em 1971, saiu essa música também com muitos bends, com muitas técnicas de blues rock, com muito anos 70 na batera, com aquele baixão marcado, pesadão, gostoso de ouvir. E, ao todo, Rory Gallagher lançou 14 discos, sendo este primeiro que eu falei, 1971, e o último dele em 1990, o Fresh Evidence. Grande talento da música que merece ser sempre mencionado aqui na programação musical da Melodia, hein? Vamos aos abraços, porque já tem gente, hein? É o Alaor Vale na sintonia. Também tem o nosso amigo aqui, deixa eu ver, Marcelo Mansur, do Café Heavy Metal, em Carmo da Cachoeira. Ainda tem o nosso amigo José Antônio Vitor, conhecido como Tonho, simplesmente. Elvésio Massotti, Mara Oliveira, Amado Bernardes da Silva. Tem o Jaime na sintonia. Tem o nosso amigo aqui, Robson Rosa Correa, da Borracharia RM, lá na Avenida do Contorno, curtindo a programação do TNT Rock. O Will Dissidente, o estudioso do rock and roll. E o povo todo participando do sorteio. É um jogo de 3 squeezes de água com uma caixinha de som portátil para você ouvir sempre o TNT Rock aqui na Melodia, viu? Vamos de Guns N' Roses, Down on the Farm!

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Que show, hein? 17 horas, 3 minutos na abertura da sequência Guns N' Roses. Mas não é Knock on the Heaven's Door, não. Não é Paradise City, não. É um negócio mais rebelde. Ouvimos aí Guns N' Roses do ano de 1993. O nome do álbum de Spaghetti Incident, quinto álbum do Guns N' Roses, lá dos Estados Unidos, hein? O ano é 93, a banda estava ali mudando de formação, trocando de guitarrista, né? E a música que nós ouvimos, Down on the Farm. Você pode pensar, nossa, que rock and roll gostoso, tem um hard rock gostoso nesse negócio. Mas essa música, Down on the Farm, na verdade, que o Guns N' Roses gravou, pertence a uma banda de punk rock inglesa que surgiu em 1976, famosíssima nesse segmento, que se chama UK Subs. Acontece que esse The Spaghetti Incident do Guns N' Roses é um disco que eles gravaram com covers de outras bandas. Eles modificaram o ritmo, a levada e tudo, então eles pegaram essa música do UK Subs e transformaram num hard rock, num rock and roll pra lá de gostoso de ouvir. É a terceira música do disco. Quem gosta muito dela é o nosso amigo Reginaldo, é o Brás Seven, lá da Vila Registânia. Boa tarde pro nosso amigo Brás. E encerramos aqui a sequência com ele, que nos provoca grandes delírios, grandes espasmos emocionais, uma loucura tremenda. O príncipe, o divo, o herdeiro da nobreza americana, o Shiva das Américas, é o Alice Cooper. E nós ouvimos aqui Alice Cooper com Hey Stupids! Ei, estúpido! É uma faixa do 12º álbum solo dele. Solo, hein? Gravado em 1991. As músicas do Alice Cooper são muito alegres. Ele é um verdadeiro glam do rock. Muito alegre, muito despojado, muito descontraído, com maquiagens muito loucas. E se você não conhece Alice Cooper, presta atenção. Alice Cooper lançou com a banda Alice Cooper, que levava o nome artístico dele, lançou 7 discos, legal. Mas depois desses 7 discos, Alice Cooper lançou na sua carreira solo 21 discos. Ao total são 28 discos na carreira de Alice Cooper. E não é 28 discos assim de 3, de 4 músicas, não. É disco de 10, de 12, de 13 músicas cada um. E inclusive o disco mais recente do Alice Cooper se chama The Revenge of Alice Cooper, que é do ano passado, 2025. E não duvide que Alice Cooper deve estar trabalhando para lançar mais material, ou nesse ano, ou quando muito, ano que vem. É uma máquina de fazer música. E ele é muito louco, muito criativo. Olha só, o primeiro disco que ele lançou se chama Welcome to My Nightmare, de 1975. E traduzindo para o português seria Bem-vindo ao meu pesadelo. Que loucura! Tem participação aqui, deixa eu ver quem está comigo. Nossa, mas já veio mais gente. Nossa, já saiu tudo de controle aqui. É a Cleusa Narente, tá na programação. O meu boa tarde pra você, viu, Cleusa? Você já tá concorrendo. Will Dissidente, vou atender teu pedido daqui a pouquinho. Zé Motoboy ligado na programação, beleza. E o Domingos do Centrão participando e quer fazer parte do sorteio também. Então, vamos lá com um intervalinho, coisinha à toa, e em seguida o TNT Rock retorna com ainda mais peso pra você.

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6: Terminam amanhã as inscrições para o mutirão Direito a Ter Pai, promovido pela Defensoria Pública de Minas Gerais. O atendimento será realizado de 19 a 23 de outubro. O mutirão oferece de graça serviços como reconhecimento de paternidade ou maternidade, investigação de paternidade, exame de DNA, pensão alimentícia, guarda e regulamentação de convivência. Em Varginha, as inscrições podem ser feitas na Defensoria Pública, na Rua Colômbia 263, na Vila Pinto, das 8 da manhã às 5 da tarde. Mais informações pelo telefone 3222-8581. Ronaldo Trombini, Repórter Melodia.
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17h12, até que enfim, hein? Estou aqui, que joia! Agora você já sabe, na segunda parte do programa, o TNT Rock vai fazer você farmar a aura com todas as vertentes do metal. Na primeira parte do programa a gente prestigia muito o rock and roll, e nesta segunda parte do programa, muito metal avassalador. E vai rolar sonzeira aqui agora, é a banda sueca, é da Suécia mesmo? Eu acho que é da Suécia mesmo. O nome dela é 220 Volt, mas que nome que é esse 220 Volt? É porque 220 volts, é uma banda bem elétrica, entendeu? Bem eletrificada, então em inglês fala 220 Volt. O nome da música Power Games, daqui a pouco eu vou atender a participação do Will e do Domingos do Centrão. Power Games, pra farmar a aura aqui no TNT Rock. 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Então vamos de novo? 220 Volt Power Game!

0: que é isso? As horas estão passando depressa demais. Já são 17h26. É o TNT Rock ao vivo com Gil Nogueira. Ouvimos na abertura da sequência, não esqueça esse nome, é fácil falar. 220 volts, 220 volts, Power Games, é lá de 1984, é a da Suécia, das terras geladas do norte, mas que trazem um rock and roll, vertentes do metal, que são influência, referência, exemplo para o mundo inteiro. As bandas da Suécia, uau, são muito competentes, eu admiro demais. Então, essa 220 volts traz aí na sua formação, como vocalista, o nome dele é um pouco difícil de falar, hein? Cadê ele? Está aqui. Nas guitarras, Thomas Driven e Matt Carlson. O baterista, Peter Hermerson. Cadê o nome do vocalista que eu coloquei aqui? E já sumiu, aqui está ele. Joachim, ou Jock, pode falar assim? Vamos lá, o nome certo dele. Joachim Lundholm, ou Jock Lundholm. Esse é porque é lá da Suécia, né? Então são os nomes assim, para quem pensa que língua inglesa é difícil. Joachim Lundholm, pronto, é o nome do vocalista do 220 Volts, Power Games, pra você, sonzeira. Até me lembra um pouco aquela música do Kiss, a Heaven's on Fire, da hora demais. Na sequência nós ouvimos American Dog, cachorro americano. O nome da música, Old Dog New Tricks, lançamento do ano de 2012. Essa banda é lá dos Estados Unidos, foi formada em 1999, 13 anos após a sua formação em 2012, trouxe esse lançamento Old Dog New Tricks, que é do álbum Poison Smile, Sorriso Venenoso, é isso? E esta banda, ela não tem um destaque aqui no Brasil, tanto que é até difícil pesquisar e achar informações sobre ela. No vocal principal, que também é baixista da banda, é o Michael Hannon. Traz um hard rock legal, um som legal para você ouvir aí, acompanhado de um AC/DC, uma levada bem badalada, bem empolgante. Uma banda que tem um vocalista muito bom, muito legal mesmo, e que merece, o American Dog merece mais destaque. Eu vou tocar mais músicas desta banda porque eu gostei, hein? E encerramos aqui com Baton Rouge. Ah, só lembrando que na verdade esse American Dog, ele tem vários álbuns de estúdio já, viu? Se não me engano, essa banda já está com 11 ou 12 álbuns de estúdio, uma coisa assim, já gravou muita coisa, viu? E agora sim, vamos lá, encerramos a sequência com Baton Rouge, o nome da faixa Walks Like a Woman. Sim, essa banda Baton Rouge, ela teve um impacto muito grande quando ela surgiu lá nos anos 80, mas é uma banda que teve pouca duração, viu? Ela teve uma vida curta lá nos anos 90 mesmo, ela já se encerrou. Essa música mesmo, Walks Like a Woman, é uma das músicas sucesso dessa banda, lançada no ano de 1990, que é do álbum Shake Your Soul, Balance Sua Alma. É dos anos 90, se não me engano, quando muito lá para 95, 96, e olha lá. A banda já havia desfeito completamente a formação, deixou coisa aí de uns 3 discos pra gente aproveitar, um estilo bacana, uma pena que não foi adiante. Baton Rouge! E agora vamos com participação do ouvinte, o Will Dissident. Quero ouvir aqui a banda alemã Raid, com a faixa Supersonic Hydromatic. É, Will, foi legal você ter me dado essa advertência. Eu até vou contar uma coisa pra você, rapaz. Eu já recebi uma participação aqui, eu acho que foi até a sua, não lembro, que pediu a banda Raid pra mim. Aí ali no desespero eu pesquisei a música, quando eu fui ver eu coloquei pra tocar Raid Against the Machine. É, não coloquei o Raid da Alemanha, né? Não, mas agora vai ser Raid da Alemanha. Vamos lá. O nome do álbum Perfect Mass, Supersonic Hydromatic, é o nome da faixa, participação do Will. E o Domingos do Centro quer ouvir Korn com Fruitless. Beleza, participação do ouvinte aqui na melodia. 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Você leva as 2 coisas no sorteio, beleza? Então vamos lá, participação do ouvinte aqui na Melodia.
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17h45, vai já, e aí foi pra você mais uma sequência de super sucesso no TNT Rock, começando com a participação do nosso amigo Will Dissidente, que pediu Raid Supersonic Hydromatic, de 1988. E como o Will me alertou, não é Rage Against the Machine dos Estados Unidos, não. É o Raid da Alemanha mesmo. E essa banda é super da hora. Ela conta com Pive Wagner na voz. E ele também é baixista. Sonzeira demais do álbum Perfect Man. Quarto álbum da banda lançado em 88. Já é das antigas, hein? Pré-anos 90. E o mascote do disco também é muito da hora. É tipo como se fosse assim uma cara de dinossauro, porém meio que de ferro, de cobre, de bronze, meio robótico assim. É o mascote Sound Chaser, com muita criatividade no encarte do Raid. Valeu, viu, Will? Gostei demais. Depois, com a participação do Domingos do Centrão, nós ouvimos a banda de New Metal que se chama Korn. O nome da música Fruitless, que é do álbum Untouchables, Intocáveis, quinto álbum lançado em 2002. Essa banda é lá dos Estados Unidos, trazendo Jonathan Davis na voz. E o Korn é muito respeitado, é muito admirado por vários fãs do New Metal. E se você me perguntar, mas por que tanto respeito por ela? Acontece que geralmente as músicas de New Metal costumam ser muito pesadas, tipo System of a Down, também tem o Slipknot. As bandas de New Metal costumam ter aquele tom muito agressivo. O Korn, como você pode ver nessa música, colocou uma coisa industrial ali no meio e conduziu o New Metal de um jeito que ficou com uma personalidade muito própria. O Korn tem no New Metal uma personalidade muito própria, um jeito muito próprio, e isso valoriza demais a música da banda. Por isso, falou o que é? New Metal? Korn, top! E encerramos a sequência. Essa tocou até o último pavio, hein? É Ronnie James Dio com a faixa Killing the Dragon, que nós ouvimos. É Killing the Dragon, é a faixa título do álbum, é o nono álbum dele lançado em 2002. Lembrando que o primeiro álbum do Dio foi lançado lá em 83, o Holy Diver. Depois, em 84, ele lançou um que eu gosto demais da conta, é o Last in Line. Mas este, lançado em 2002, ficou muito bacana, e ele utilizou como conceito para esse disco o simbolismo. Quando ele fala do dragão matando o dragão, ele está falando que o dragão se refere à tecnologia que está tomando conta de nós e muitas vezes se tornando uma ameaça para a nossa vida psicológica, cotidiana, mudando a nossa forma de relacionar, de interagir, de criar, de fazer tudo, a dependência que a máquina gera em nós, o vício que a máquina nos gera também, né? E como que a sociedade mudou através da tecnologia. Ronnie James Dio, em 2002, antes mesmo do advento da tecnologia da inteligência artificial, nos trouxe isso. E agora já existe o conceito que já nem é mais inteligência artificial, é super inteligência. Quem gostou demais deste som aqui que acabou de tocar é o André Faria. Valeu! E também o Domingos aqui agradecendo demais. É, Domingos, tem que tocar Korn, porque é muito bom. E esses industriais que você pede, eu vou te falar. Esses industriais que você me manda aí, pra quem não sabe, a industrial no mundo do metal é uma tendência quando pega o rock e o metal pesado, o rock pesado, e mistura ele com aquelas tendências da música synth pop, da música sintetizada, da música eletrônica, dá um acabamento ali meio apocalíptico, tenso, tecnológico na coisa, e fica muito da hora e muito dançante também. Bom, vamos lá, última sequência do programa, agora é com a banda totalmente nacional brasileira, formada na cena do rock em 1992, é a Dr. Sim, com Face to Face.

17h56, aí foi pra você a última sequência do TNT Rock. Na abertura da sequência, a banda brasileira da cena paulista do rock, formada em 1992, é o Dr. Sim com Face to Face. Se por um lado a banda foi formada em 92, este som, por outro lado, que ouvimos é do ano de 2019. A banda havia dado uma pausa no ano de 2015 e retornou com tudo em 2019, trazendo aquelas feras que a gente já conhece, que é o Andria Buzic na voz e no baixo, o Ivan Buzic na bateria, a guitarra de Thiago Melo, que substituiu Eduardo Ardanui. Excelente crítica recebida por este disco, como esta faixa Face to Face, também a faixa Breakout. É o Dr. Sim em evidência aqui no TNT Rock Show. Andria Buzic, esse cara é foda demais. E encerramos aqui com a banda Suíça, da Suíça na Europa, Gotthard. Ouvimos I Can com uma letra super motivacional, falando sobre resistência, resiliência e aguentar os golpes da vida e se manter em pé. Banda Suíça, ouvimos o sucesso do ano de 2012 do álbum Firebird, na voz de quem? Nicky Mader, após, infelizmente, a morte do vocalista anterior, Steve Lee. Então, Steve Lee fez parte do Gotthard e foi substituído porque veio a falecer por Nicky Mader, e a banda se manteve em pé, seguiu em frente, assim como Metallica se manteve em pé e seguiu em frente após a morte do Cliff Burton, assim como AC/DC superou, se manteve em pé e seguiu em frente após a morte do Bon Scott. Obrigado a todos pela sintonia, pela audiência. Agora vem chegando Comunicando a Boa Nova com Plínio Deveras. Daqui a pouquinho, depois do Comunicando a Boa Nova com Plínio, tem Bola na Rede com Zé Ladir e vai rolar muito sorteio. Você que participou vai participar do sorteio semana que vem comigo também. Eu vou fazer o sorteio semana que vem e na próxima quinta-feira eu trago o ganhador dos prêmios aqui da Melodia, beleza? Semana que vem o sorteio no próximo TNT Rock. Boa tarde, aliás, boa noite quase, né? Valeu, tchau!

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1: Minas Gerais não terá proibição estadual para venda de bebidas alcoólicas durante as eleições de 2026. Com isso, bares, restaurantes, supermercados e outros estabelecimentos autorizados poderão comercializar bebidas normalmente em Varginha e nos demais municípios do estado. A decisão foi tomada pelo governo de Minas e pelas forças de segurança. Segundo o TSE, a definição sobre a venda e o consumo de álcool no dia da votação cabe a cada Tribunal Regional Eleitoral, em conjunto com a Secretaria de Segurança Pública. Mas atenção, a liberação da venda não muda as regras de trânsito. Dirigir sob efeito de álcool continua sendo infração e está sujeito às penalidades previstas em lei. O primeiro turno das eleições será no próximo domingo, dia 4 de outubro. Se houver segundo turno, a votação será no dia 25 de outubro. Ronaldo Trombini, Repórter Melodia.
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Em nome do Pai, do Filho, do Espírito Santo. Amém. Boa noite, meu irmão. Boa noite, minha irmã. São 18 horas e 3 minutos desta quinta-feira, dia 1 de outubro de 2026. Eu gostaria de te acolher no nosso programa. Nosso programa é o Comunicando a Boa Nova. Você que já tem o hábito de dar uma pequena parada, pequena pausa, está acostumado já a ouvir no horário do Ângelus o canto da Ave Maria e logo na sequência uma pequena reflexão, uma meditação sobre as coisas do alto. Seja muito bem-vindo, seja muito bem-vinda. Mas se é a primeira vez que você nos ouve, também seja muito bem-vindo, muito bem-vinda. Talvez você esteja agora fazendo algo que já aconteceu comigo. Passando as ondas do rádio, parou ali na 102,3 MHz e, por coincidência ou por providência divina, esteja me ouvindo nesta tarde de quinta-feira. Eu sou o Plínio, voluntário da locução do programa Comunicando a Boa Nova de toda quinta-feira, cada dia com a gentileza de alguém. Esse programa se realiza há mais de 30 anos, o Comunicando a Boa Nova, e também contando com o apoio técnico dos nossos colaboradores aqui da Rádio Melodia FM, em especial meu abraço a Gino Nogueira, que está aqui do nosso lado e sempre nos ajuda no comando técnico do som para chegar até você também em oração. Meu irmão, minha irmã, outubro é um mês especial. Aliás, todos os meses são presentes de Deus para nós, porém, em cada um deles, nós temos muito a agradecer. Nós temos muito a elevar a nossa alma e, com essa alma elevada a Deus, aprendermos com algum tema, com algum assunto. Nós estamos começando hoje, no mês de outubro, o mês missionário. Quem se identifica com Jesus, quem se identifica com o cristianismo, quem se identifica com a causa do bem, é convidado a ser missionário. É convidada a ser missionária. Todos nós temos uma missão. Uma vez eu estava estudando a etimologia da palavra missão, missionário, e ela tem a etimologia, a origem, vamos assim dizer, da mesma palavra que a palavra míssil, que deu origem à palavra míssil, ou seja, uma arma, né? Algo que alguém atira numa direção. Nós também, missionários, míssil, temos um míssil diferente para atingir, temos uma meta diferente para atingir, temos um alvo. O alvo é o coração do irmão. Por isso, o missionário é um míssil do bem. Entendeu a reflexão, meu irmão? O missionário, a missionária, tem um alvo, tem uma meta. Motivado pela energia que vem do alto, pelo Espírito Santo de Deus, nós sabemos muito bem qual é a nossa meta. O que nós podemos fazer em prol de um mundo melhor, da construção de uma fraternidade cada vez mais elevada entre irmãos e irmãs. Claro que nós não estamos aqui chegando a 100% e nem acredito que seja o ideal de um grande missionário. Ele não vai se iludir utopicamente achando que vai mudar o mundo 100%. Mas a cada um, a cada uma que ele consegue atingir como um míssil do bem, o missionário, não esqueça disso, é um míssil do bem, ele consegue transformar vidas. E essa é a realidade de todos aqueles que podem, como eu disse, ser considerados missionários e missionárias. A começar da santa que hoje é a padroeira do mês, padroeira das missões, Santa Teresinha do Menino Jesus. E sabe por que que ela é grande? Mesmo sem ter saído da sua realidade, mesmo sem ter saído do Carmelo. Como que alguém que nunca saiu do Carmelo, se dedicou desde os 15 anos à vida em Deus, pode ser a padroeira das missões? Missão tem a ver com viagens longas, distâncias, enfrentamentos de fronteiras. E como que Santa Teresinha é considerada a padroeira das missões? Por um motivo, por ter se feito, se transformado em alguém que servia a Deus de uma forma simples.
A conhecida expressão que vem de Santa Teresinha, a pequena via. Nós somos pequenas vias de amor, nós somos pequenas vias de esperança. Ela se considerava uma pequena alma, não como desmerecimento, mas como simplicidade. Eu e você podemos ser pequenas vias, meu irmão, minha irmã. Pequenas almas, mas que de uma grandeza muito forte pode transformar vidas. Por isso que a gente entende aqui que os menores no reino dos céus, já dizia o Evangelho há poucos dias atrás, são os pequenos que transformam. O pequeno é aquele que consegue transformar a realidade. O muito altivo, o muito orgulhoso, o muito vaidoso não consegue fazer aquilo que grandes santos e grandes santas fizeram, dentre elas Santa Teresinha. Percebe, essa pequena via, essa pequena alma, depois de muito tempo, canonizada em 1925, né? Pouco tempo, há 100 anos atrás, e em 1997 também, mais cedo ainda, foi considerada doutora da Igreja pelo saudoso Papa João Paulo II. E como eu disse, padroeira das missões, apesar de nunca ter saído dos Carmelos. Orava, se dedicava com muito amor à sua pequena via, à sua pequena tarefa, à sua pequena alma, e portanto essa dedicação fez dela aquela responsável por todos os missionários e missionárias. Interceda por nós, Santa Teresinha do Menino Jesus, por todas as nossas missões, seja a missão de pai, de mãe, seja a missão profissional que você assume, seja a missão na sua paróquia, no seu templo, na sua comunidade evangélica. Acredito que esteja falando também com irmãos evangélicos. E pela fé que temos no Cristo, centro do cristianismo, ofereço também essa oração para os irmãos de credo evangélico. Não só para eles, mas para todos que fazem o bem. Estão dispostos a serem missionários, missionárias. Que Santa Teresinha seja para nós uma grande inspiração para não desistirmos. Frente aos grandes desafios que temos, sigamos em frente. Porque temos alguém por nós, e esse alguém é Jesus Cristo. Que hoje no Evangelho de Marcos, no capítulo 1, versículos de 1 a 15, vai nos ensinar como ser bons discípulos. Repito, Marcos capítulo 1, versículos de 1 a 15, perdão. O Evangelho é de Lucas, capítulo 10, olhei errado aqui, meu irmão. Evangelho de Lucas, capítulo 10, versículos de 1 a 12. O Senhor escolheu outros 72 discípulos e os enviou dois a dois na sua frente, a toda cidade e lugar aonde ele próprio devia ir, e dizia-lhes: a messe é grande, mas os trabalhadores são poucos. Por isso, pedi ao dono da messe que mande trabalhadores à colheita. Eis que vos envio como cordeiros para meio de lobos. Não leveis bolsas, nem sacola, nem sandálias, e não cumprimenteis ninguém pelo caminho. Em qualquer casa em que entrardes, dizei primeiro: a paz esteja nesta casa. Não vou prosseguir, convido você para depois pegar a sua Bíblia, Lucas 10, versículos de 1 a 12. Fiz apenas aqui 5 versículos para que você veja as primeiras recomendações que Jesus dá aos seus discípulos e a todos nós. Primeiro, não ter medo das fronteiras. Vá em frente, de dois a dois, sempre pensando que na próxima casa está alguém que merece receber a mensagem da messe. Porém, convictos que somos trabalhadores pela vinha, pela messe, e esses trabalhadores são poucos. Por isso, nós não podemos brincar, nós não podemos desistir, não podemos ficar distraídos no caminho. Portanto, não ficais de muita conversinha pelo caminho. Foi isso que eu entendi quando Jesus nos pede para não ficar de conversa no caminho. Não leveis bolsa nem sacola, ou seja, nada de muito acúmulo, que vá também nos distrair. O grande perigo da missão hoje, meu irmão,
são as distrações. E nós sabemos que não são poucas, principalmente porque nós temos a tecnologia e ela não pode servir para nós como algo que atrapalha, mas algo que acrescenta. Nada de distrações quando o assunto principal é ser missionário e missionária. Temos mais uma das nossas parábolas, inclusive a historinha que a gente conta toda quinta-feira, se é a primeira vez que você nos ouve. Depois de fazer a reflexão, eu sempre termino com uma parábola, que é o jeito de Jesus evangelizar, é o jeito de Jesus falar, é o jeito de Jesus ser pastor, com as coisas simples. E a parábola de hoje tem por título O Missionário. Um homem viajando passou vários anos fazendo viagens para falar de Deus a pessoas desconhecidas. Certa manhã, encontrou um velho sentado sozinho diante de uma casa. Falou sobre fé, esperança e amor, mas o velho permaneceu em silêncio. Antes de partir, o missionário perguntou: "Posso fazer algo pelo Senhor?" O velho respondeu: "Pode. Minha esposa morreu ontem. Fique comigo um pouco." O homem sentou-se ao seu lado e permaneceu em silêncio durante toda a tarde. Quando se levantou para ir embora, o velho segurou sua mão e disse: "Hoje você foi a primeira pessoa que me falou de Deus sem dizer uma palavra." O missionário voltou para casa entendendo que sua maior missão não havia sido falar. Havia sido estar presente quando alguém precisava que Deus não o abandonasse. Olha que bonito essa parábola de hoje, meu irmão. Fazer a missão em silêncio e fazendo o papel de filho de Deus, estando no lugar que Deus quer que estejamos, para que aquela pessoa que passa por alguma coisa não se sentisse abandonada. São muitas as missões que nós podemos fazer de forma criativa. Rezemos juntos. Ave Maria, cheia de graça, o Senhor é convosco. Bendita sois vós entre as mulheres, e bendito o fruto do vosso ventre, Jesus. Santa Maria, Mãe de Deus, rogai por nós, pecadores, agora e na hora de nossa morte. Amém. Obrigado por sua companhia, por estar comigo nesta tarde e noite no Comunicando a Boa Nova, a minha oração e o meu desejo de paz a você, mas de forma muito especial hoje ao meu amigo Jânio, que encontrei na missa das 18 horas no último domingo, e prometi que dedicaria as minhas orações de hoje a ele e sua família, a Sirlene, que é a esposa dele, e ao Miguel e a Giovana, que são os filhos. Você, Jânio, a Sirlene, ao Miguel e a Giovana, paz e bem. Um grande abraço, fiquem com Deus e até amanhã em mais um programa Comunicando a Boa Nova.

Termina mais um programa comunicando a Boa Nova. Você tem um encontro marcado com Jesus aqui na Rádio Melodia FM. Fiquem com Deus e boa noite.

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0: Olá você, muito boa noite. Agora são 18 horas mais 18 minutos em Varginha. 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Dezoito horas mais 19 minutos em Varginha. Eu sou José Ladir e daqui a pouquinho Denilson Figueirinha, Gabriel do Gol Luz também, daqui do Futebol Raiz, vai falar conosco aqui como comentarista. E lembrando que hoje é quinta-feira, dia 1º de outubro de 2026, e nesta data nós comemoramos o Dia Nacional e Internacional do Idoso e o Dia Mundial do Vegetarianismo. Você que gosta de fazer dieta, você que é vegetariano, abraço para você, tá? Um abraço para todos os idosos. E o santo do dia de hoje é Santa Terezinha do Menino Jesus, rogai por nós. Eu sou o José Ladir, o repórter Sem Limites. E, para fazer parte da nossa programação, como eu disse, Denilson Figueirinha e Gabriel do Futebol Raiz. Vamos à boa noite do nosso comentarista Denilson Figueirinha. É um prazer tê-lo conosco aqui no programa Bola na Rede. Boa noite, Denilson. Seja muito bem-vindo.
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2: Muito boa noite, José Ladir. Um forte abraço para você. Um grande abraço aos ouvintes do programa Bola na Rede. Muito bom estar aqui na bancada novamente. Não temos campeonato brasileiro, né, Zé? Ficamos um tempo
0: com
2: essa data FIFA diferente, né? Data FIFA aí praticamente de duas semanas, quase 15 dias aí para data FIFA. Mudou agora em relação aos amistosos. Mas tivemos Brasil, tivemos várias coisas aí, temos futebol amador. Então, Zeca, a gente vai falar disso e muito mais daqui a pouco no programa Bola na Rede.
0: Beleza, Denilson fica conosco até as 19 horas, trazendo essas e outras informações aqui no programa Bola na Rede. Gabriel também já está presente. Antes do boa noite do Gabriel, eu quero falar para você que você pode ligar aqui no 360. Ligar, não, você pode mandar sua mensagem no 3690-2743, mandar a sua mensagem, que a gente vai sortear aí uma caixa de som e também um kit 3 em 1. E amanhã a gente vai sortear o brinde do Gabriel, que agora sim, Gabriel que nos ofereceu gentilmente, né, Gabriel? E vai falar conosco aqui, que beleza. Então, Gabriel, boa noite, seja muito bem-vindo ao programa Bola na Rede também.
3: Boa noite, Zeca. Boa noite, ouvintes. Boa noite, Denilson. É um prazer estar aqui na rádio novamente. Como o Denilson falou, né? Não tem Brasileirão, não tem o Amadorzão no final de semana, mas tem muito assunto pra gente falar de futebol aí.
0: Tem. E tem o Sub-14, né? Que não para, né? Sub-14 vai acontecer no sábado, não para. Então, tá aí. Ô, gente, vamos começar a falar aí do Amadorzão. Denilson e Gabriel acompanham demais o Amadorzão. Essa semana nós já demos algumas pinceladas em cima desse campeonato. Eu gostaria de saber do Denilson, também do Gabriel, Denilson que está mais por dentro, como que vai ser a forma de disputa do mata, Denilson, que vai ter agora, depois da última rodada, que só vai acontecer no dia 11. Mas a gente já está falando, o pessoal está perguntando como que será. Classifica os 16 times e cai dois. É o primeiro contra o 16º, o segundo contra o 15º, assim sucessivamente, ou vai ser 5 times classificados e depois um melhor 6º colocado? Você tem uma ideia, Denilson, como que pode acontecer isso aí? Parece que vai ser nesse primeiro tópico que eu falei, né, Denilson?
2: É isso aí, Zeca, foi exatamente o que você falou. Vamos classificar 5 equipes de cada chave, são 3 chaves de 6 times, classificam-se 5 equipes de cada chave e depois classifica-se o melhor 6º colocado. Nós teremos aí, então, depois 16 times, os dois últimos na pontuação geral cai para o Amador, para o Bairrão do ano que vem. E aí sim, depois na fase de oitavas de final, o primeiro contra o 16º, segundo contra o 15º, terceiro como o 14º e assim sucessivamente. Mudou um pouquinho a fórmula de enfrentamento no mata-mata esse ano. No ano passado você tinha o primeiro melhor colocado contra o quarto melhor segundo colocado, era um pouco mais confuso de se entender. Então, nesse formato atual que nós temos hoje, é o padrão tradicional que se usa no mundo inteiro do futebol, né? Classifica lá os 16 ranqueados e depois do primeiro pego o pior, o segundo e assim vai. E depois a mesma coisa, jogo 1 contra o jogo 8, fica mais fácil para o entendimento. Então é dessa forma que está rolando o Amadorzão esse ano, Zeca.
0: Ô Denilson, a gente gostaria de saber de você, se você tem alguma informação. Por exemplo, vai cair os dois, pode cair os dois da mesma chave?
2: Vai cair os dois últimos sextos colocados, Zeca, tá? Esse é o regulamento que fala lá na competição que foi organizada lá para a CEMEL, tiver a reunião de todos. Classifica-se 5 de cada chave. E depois vão ficar 3. Depois vão ficar 3 sextos colocados. O sexto colocado da chave A, o sexto colocado da chave B, o sexto colocado da chave C. Dentre esses 3, o melhor entra entre os 16 e os dois piores caem.
0: Tá aí a informação do Denilson. E Gabriel, a gente falava aqui a semana, no começo da semana, né? Parece que estava tendo essa dúvida. O Denilson está aí esclarecendo para a gente a respeito dessa competição com que vai ser o Amadorzão. É mata, né, Denilson?
2: É mata, né? A fase...
0: Não perdeu, tem... tá fora.
2: Perdeu, tá fora. É, foi definido o ano passado também, através de votação, que na fase de mata-mata nós não teremos nenhuma vantagem para o time que fez melhor campanha, porque a gente entende que a melhor campanha já era uma vantagem incrível, você pegar teoricamente um adversário mais fraco e ainda ter a vantagem do empate num jogo só. Então a gente entendia que é muita vantagem, né, Gabriel? Então, ou seja, é um jogo só, empatou, marca da cal.
0: E aí, Gabriel, da tua opinião?
3: É isso mesmo, o Denilson até explicou bem melhor do que eu durante a semana, muito bem explicado para todos, e vai ser um jogaço que a gente conversou. Ainda não está definido, né?
0: Não está definido.
3: Os rebaixados, né? Ainda pode mudar muito na próxima semana com os jogos. Mas, como a gente comentou, né? Próximo domingo vão ser grandes jogos. Para quem quiser acompanhar aí, só ir para os 3 estádios, que vão ser 5 grandes jogos.
2: Ô Zeca, e uma outra coisa, Gabriel, que eu tô, não estou ouvindo o programa, estou acompanhando todos os dias. E muita gente na rua também pergunta, questiona. Por que num campeonato de 18 classifica-se 16? Eu acho que é correto, Zé, que eu vou te explicar por quê. Você imagina se de 18 equipes fosse classificar 8, por exemplo, Gabriel, os 8 melhores primeiros colocados. Tem time aqui que tem 2, 3, 4 pontos e poderia chegar no máximo a 7, sendo que o oitavo colocado já tem 8 pontos. Então, ou seja, esses times, esses clubes iriam para a última rodada sem nenhum compromisso.
0: Sem motivação nenhuma.
2: Sem motivação nenhuma. Você teria uma última rodada xoxa, murcha, ruim para quem está transmitindo, ruim para quem está assistindo.
0: Verdade.
2: Ruim para quem é dono de time de futebol, porque se o jogador vem, você tem que arcar com os custos. Então, ou seja, esse formato permite que você tenha até a última rodada briga, seja para classificar ou seja para cair.
0: Com certeza.
2: Nós tivemos um exemplo domingo passado, que foi Petrópolis e São Bento. São Bento jogou a vida, se empata ou perde, poderia estar caindo. Então eu acho que isso é importante, classificar os 16, sim, porque o campeonato ele fica vivo, fica motivado, fica comprometido até a última rodada da primeira fase. Se não, um time aqui com 4 pontos, 5, vou chegar na última rodada, não tem chance, eu não vou cair, não tem chance de classificar. O que ia acontecer? Ia chegar lá com 11 jogadores dentro de campo.
0: É verdade. O São Bento jogou contra o Jacomelli, ganhou isso, de 1-0.
2: O Jacomelli, exato.
0: O Petrópolis jogou contra o Mascatinho e perdeu de 2-1. Mas é isso, né, Gabriel? Futebol dessa maneira, nós temos aqui, essa semana não tem jogo, a gente tá falando também. A última rodada ficou para o dia 11, que é a última rodada da fase classificatória. As partidas vão acontecer nos estádios Negorás, da Vila Barcelona, Rubro Negro, no campo da CEMEL. Total de 5 duelos, como o Gabriel já disse, 5 grandes jogos. O primeiro, lá na CEMEL, 8 horas e 30 minutos, a Vegiana, 18ª colocada, com apenas um ponto ganho, lutando para ficar no Amadorzão, ainda tem chance de permanecer. Vai enfrentar o pessoal de São Geraldo com 5 pontos e na 10ª posição. No segundo jogo, às 10h30, lá no campo da CBL também, é a vez da Associação Canaã, ocupando o 5º lugar com 9 pontos ganhos, pode chegar aos 12 pontos, né? Vai encarar o time do Denilson aí, que é a Figueirinha, com 10 pontos e que pode assumir a liderança. Gostaria que vocês falassem desses dois jogos, Denilson. Esse primeiro jogo da Vargiana, a Vargiana ainda tem chance, mesmo tendo um ponto?
2: A Vargiana está na mesma situação do São Bento. Ela pode classificar, tanto pode cair, tá? Então são esses, então 50% de chance para cada uma das opções aí. Se ganhar, vai a 4 pontos, provavelmente, dependendo do resultado, não vai cair e ainda vai classificar. O PSG briga por uma colocação melhor, Zé, para terminar ali pelo menos entre os 8 primeiros, tá? E depois o jogo de fundo, Figueirinha e Canaã, jogo sem favorito, Canaã do meu amigo Felipe. do meu amigo Bomba lá da Plascar lá. Um grande abraço para ele, do Jorginho. Vem fazendo uma campanha maravilhosa. Ele e o Mascatinho, os dois times que subiram do bairro ano que vem.
0: Verdade.
2: Impressionante as campanhas que vem fazendo. O Mascatinho para mim não é surpresa, porque eu conheço o trabalho há muito tempo do Reginho e eu tinha certeza absoluta que quando ele conseguisse essa vaga pro Amador, não ia decepcionar. Da mesma forma o Canaã, que já foi campeão do bairrão com meu amigo Amarildo lá atrás, né, Amarildo? Já foi campeão desse bairrão e agora vem fazendo uma campanha muito boa também no Amador. E não vejo favorito não, Zeca.
0: E aí, Gabriel, na tua opinião, tem dois times aí na bica para cair, que é o Tom Cautry e também a Vergiana, né? Na tua opinião, esses dois times começaram a competição, parece com quem não quer nada, a Vergiana que teve um sucesso danado no último Amadorzão, agora parece que a gente não sabe o que, é que aconteceu, né? Pode ser também o financeiro, né? Que pode ter colaborado para a Vergiana não estar aí entre os primeiros colocados.
3: Olha, Zé, que eu coloco também o equilíbrio do campeonato, né? Que a gente conversou, o campeonato está muito equilibrado, todos os times fizeram um bom investimento, tem grandes elencos, e assim, aí é no detalhe, né? Que cada um dia joga um pouquinho melhor, outro dia um pouquinho não, mas eu acho que ainda não está definido os dois rebaixados, não. Eu acho que ainda vai dar briga. E quem o Denilson trouxe, eu não tinha parado para pensar por esse ponto, né? Se classifica 16, você mantém o campeonato vivo até a última rodada, todo mundo motivado.
0: É verdade.
3: Foi uma visão que eu não tinha, uma visão muito boa, concordo com ele. Aí não dá favoritismo para ninguém na última rodada, né? Que tá todo mundo motivado, brigando por alguma coisa no campeonato.
0: Às vezes o último colocado vai jogar contra o primeiro, acontece lá, estaciona o ônibus, ele tá na defesa.
2: O último jogo.
0: Pode ganhar, isso aí pode dar.
2: Só para exemplificar o que nós estamos falando aqui. Se não me falha a memória, o Gabriel pode me ajudar e vai jogar Portuguesa e Tal Cautra, se não me falha a memória.
0: Portuguesa tem aqui, eu vou falar aqui agora. Aqui.
2: A Portuguesa tem 3 pontos e o Tal Cautra tem 1.
0: Tem 1.
2: Certo? Esse jogo ia chegar na última rodada sem perspectiva nenhuma, se você tivesse, entendeu? Então por isso que é importante essa classificação dos 16, você mantém vivo o campeonato o tempo todo.
0: Bom, gente, lá no Rubro Negro, às 8h30, tem o Meninos da Vila com 4 pontos, na 14ª colocação, vai receber a Fetipar, também com 4 pontos, é o 12º colocado. O Libertas, com 8 pontos ganhos, ocupando a 6ª posição, vai medir força aí contra o Barcelona, 2º colocado, com 10 pontos, e pretendendo terminar na ponta da competição. Lá no Negorácio, 8h30, o jogo do Negorácio vai ser, entre esse jogo que o Denilson falou, Portuguesa, 15ª, com 3 pontos ganhos, quer se livrar do rebaixamento e vai duelar com o Tom Cautry, com apenas 1 pontinho na 17ª colocação e que ainda sonhando com a permanência na elite do Amadorzão. Então, tá aí explicado mais ou menos como que vai ser isso, todo mundo tem chance, todo mundo tem a oportunidade, né? Eu acho que, Denilson, esse detalhe que você acabou de falar, por exemplo, que essa motivação dos times, eu acho que vai ser jogo de comer grama dessas equipes que estão lá embaixo, né, Denilson?
2: Fetipar e Meninos da Vila. Cada um tem 4 pontos na competição.
0: 4 pontos.
2: Tá? Então, ou seja, o 8º colocado, ele tem 8 pontos. Se classificasse 8, eles já não estariam fora. Ia fazer um amistoso na última rodada. Qual que é a importância desse jogo, Fetipar e Meninos da Vila, Gabriel? Para ver quem vai avançar, quem vai conseguir uma classificação melhor, teoricamente, aí eu repito, é teoricamente, pegar um adversário teoricamente mais tranquilo na próxima fase. Eu estou dizendo teoricamente por causa de campanha, da dentro de campo tudo pode acontecer. Mas você tem aqui uma motivação. Se fosse 8 classificados, tchau, ele ia ser um amistoso.
0: É verdade, tem esse detalhe também. Você continua ligando aqui no 3690-2743, 3690-2743 para concorrer a esse prêmio. Gabriel, fala um pouquinho aí do futebol raiz para a gente, que você está ofertando um brinde, né? 2 brindes. Fala para a gente aí.
3: Sim, Zeca, a loja nossa, né, a Sport Raiz, lá na Praça Santa Cruz, trouxe 2 kits aqui, né, 2 lembranças para sortear para todos os ouvintes que estão participando a semana inteira aqui do programa, está sendo um sucesso. Estou acompanhando as postagens lá, vários ganhadores. E nós deixamos aqui uma garrafa, 3 em 1 também, para quem gosta de malhar, fazer uma academia, e um kit com uma meia antiderrapante e uma cueca box também.
2: Ô, Zeca.
0: Pois não.
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0: 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E um abraço para todos que estão ligando na gente aqui. Tem o Graziani ligando aqui.
2: Presidente do Mascatinho, Graziani.
0: É, tem também o Paulo Sérgio mandando um abraço para você, Denilson, o Gabriel e para mim. Um abraço para você, Paulo. Tem aqui
2: também. O Graziani é goleiro, né, Zeca? Também, né?
0: É verdade.
2: No Rio Verde, lá, Graziani é goleiro. Ele é de uma família de atacante.
0: De atacante.
2: Do Mascatinho, lá do TI, do Lóis, de uma galera boa do Berto, mas ele é goleiro.
0: É verdade, e o Carlão tá falando que fazia gols, que faz gols nele lá no Coisa, lá no Rio Verde. Ele falou que tava impedido os gols, Carlão. E por falar em Carlão, hoje é aniversário do Carlão, Denilson.
2: Carlão, Canela.
0: Parabéns, Carlão.
2: Hoje, fazendo seus 48 anos aí hoje.
0: Beleza,
2: parabéns,
0: hein?
2: Parabéns pra você, Carlão.
0: Já entregou, rapaz, 48.
2: Lá no grupo, lá no do tio do Rio Verde, colocaram uma foto lá pra parabenizar o Carlão, quando ele tinha 17 anos na praia, de sunguinha, tudo, né, Carlão?
0: É, Carlão, hein?
2: Meu irmão São Paulino. Gente boa demais. Aquele cara lá é alegria estampada no rosto. Em todo
0: com
2: lugar
0: certeza.
2: Você vê, ele tá sorrindo.
0: Com o Carlão em campo não tem placar em branco. Não. Que beleza, hein, Gabriel?
3: Abraço, Carlão. Sucesso, meu amigo.
0: Beleza, Carlão. Um abraço pra você. Você mora do lado esquerdo do peito da gente.
2: E do Vinícius também, né, Zeca? Esse bordão vale pra você e pro Vinícius Ramos, né?
0: É verdade.
2: Com Vinícius e Zeca no gol, em campo não tem placar em branco.
0: Né, Carlão? Isso não serve pra mim, não. Já que você falou em Denilson, vamos dar uma fugidinha aqui do Amadorzão. Hoje, lá no programa Ataque da Rede Mais, o Vinícius recebeu o doutor Alexandre Prado e também o diretor executivo da SAF, né?
2: Que é o Maicon Ferreira.
0: Maicon Pereira, esse é verdade.
2: Maicon Pereira.
0: E recebeu lá, falando que a Câmara de Vereadores aprovou por unanimidade o projeto da nova SAF para Varginha. Então, gente, Varginha vai ter futebol profissional, hein, Denilson? Conta pra gente um pedacinho, Denilson.
2: É, exatamente, recebemos lá hoje no programa Ataque, no primeiro bloco, o doutor Alexandre Prado, né, presidente da Câmara Municipal da cidade de Varginha, como representante, falando pros telespectadores lá como foi essa votação, explicando de forma precisa, de forma correta, todos os pontos que foram destacados lá, e ele disse que leu todo o projeto. Uma coisa que ele fez questão de ratificar e confirmar pra gente lá, que em nenhum momento há dinheiro público envolvido nessa SAF.
0: Verdade.
2: Que a única coisa que a prefeitura vai ceder são as instalações, as estruturas, que é de praxe, né, Zeca? Então, teve lá a aprovação unânime na Câmara ontem, né? Os 14 vereadores votaram sim, o que mostra, né, Gabriel, a importância desse projeto para a cidade de Varginha, que mostra a importância desse start, eu vou dizer assim. Eu acho, falei hoje no programa, Zeca e Gabriel, é o principal projeto esportivo da região do sul de Minas dos últimos anos.
0: Da região, tudo certinho, tá? Verdade.
2: Envolvendo todas as categorias de base, uma categoria de base feminina, com time na elite do futebol mineiro, na elite do futebol brasileiro. Então, assim, um gol de placa realmente da SEMEL, da Prefeitura, da Câmara de Vereadores aqui de Varginha.
3: Parabenizar também, tem acompanhado aí no canal Ataque, as reportagens e tudo. Também acho que vai ser um sucesso, um time que elite do Brasileirão, Série D, Copa do Brasil, feminino, Série A do Brasileirão, tem tradição na base também.
0: Doutora,
3: Varginha vai ganhar muito com isso.
0: É verdade.
3: O comércio de Varginha vai ganhar, a cidade vai ganhar, a população vai ter um incentivo a mais para ir para o campo, vai receber os grandes times do país aqui. Então, parabéns para todos os envolvidos aqui da SEMEL e da Prefeitura. Sucesso, e parabéns aos vereadores que aprovaram com unanimidade.
0: E outra coisa, toda a base deles, os quatro times da base

0: que precisa ser destacado também, hoje no programa, no segundo bloco, nós recebemos o Maico Ferreira, que é o presidente da SAF, e ele deu lá alguns spoilers, fez até uma campanha, tá, Zeca e Gabriel? Opa. De alguns jogadores estão vendo aí, pra gente fazer uma força, um movimento aí na rede social, tudo, pedindo pro Marinho vir. Hashtag vem Marinho pra SAF, o Marinho, você não conhece aqui do Padre Vito, e o presidente, abre aspas, falou pra gente lá que já entrou em contato com o Marinho, com seus empresários, já entrou em contato com o Manauara, clube que o Marinho tem em contrato até o final de 2027. Estão tentando, Gabriel, uma negociação pro Marinho vir jogar o Mineiro, emprestar, depois voltar pro Manauara. Então, assim, eu falei pra ele que se isso acontecer vai ser muito bom, porque o Marinho é uma pessoa muito querida da cidade de Varginha.
1: Com certeza.
0: Pela humildade, pela simplicidade, pela a raça e a vontade que ele defende os clubes aqui de Varginha. Então seria muito bom. Então fica a dica aí. Hashtag vem Marinho pra Varginha.
2: Não, bora começar essa campanha aí, ó.
1: Vamos começar, hein?
2: O que a população mais queria é isso, é ter jogador de Varginha nos times de Varginha, né?
0: Exato.
2: Então vai ter, então vamos fazer a campanha, vamos motivar pra ver se o Marinho vem.
0: Lembrando,
2: quem ganha a cidade.
0: O Marinho tá jogando na segunda divisão lá de Goiás,
1: do Goiás.
0: É líder da competição, faltam 3 rodadas para acabar o campeonato lá. Eles estão a 1 vitória do acesso e aí a 4 pontos do título.
1: É, isso
0: falei,
1: mesmo,
0: falei com ele ontem, está muito empolgado realmente, está muito satisfeito e ele conseguir isso lá. E aí o futuro não depende muito do jogador, né, Gabriel? Que tem, ele tem contrato com o Manauara lá no Amazonas, tem que respeitar isso, mas a gente torce demais nessa campanha em hashtag Vem Marinho.
1: Vamos aí torcer então, gente. Vamos ligar aqui, encher nosso... A nossa internet de pedido, vem Marinho, vai vir, se Deus quiser. Vai jogar aqui mais uma vez, né? É um jogador que nem devia ter ido embora, né, Danilson? Mas como não tem time profissional, tem que fazer ir, a carreira dele. E outro detalhe também, o Aislan também já está convocado, contratado, né, Danilson?
0: O Aislan também, que foi revelado aqui
1: na no VEC, base,
0: aqui da cidade de Laimense, também já está contratado, né? Um atacante de velocidade, de beirada, de extremo, joga pela direita, joga pela esquerda. E a semana que vem é bem provável também que o Vinícius vai entrar em contato para tentar trazer o Fabrício Tavares, que é o diretor da equipe do
1: Pouso Alegre,
0: da Nova SAF. E já para perguntando para ele hoje, Gabriela, no ataque, 90% do time já está montado, já tem ETEC, já tem elenco certinho. Então, para trazer o diretor, já que tem, quem sabe a gente consegue trazer também aqui no Bola na Rede, para falar já a montagem do elenco, porque aí já começa a virar uma coisa oficial, né? Quem é o ETEC, quem é o jogador que vai vir. Já dá pra gente ter uma noção.
1: Mas um outro detalhe importante também que a gente quer agradecer aqui, é agradecer o esforço do prefeito, né, Leonardo Cias, por essa iniciativa, os vereadores que votaram.
0: Uma somatória,
1: todo o pessoal imbuído aí nessa vinda da SAF, a imprensa do modo geral, né, Deus? Lutando, batalhando para que tivesse esse time profissional aqui na cidade de Varginha, e nós desejamos aí bastante sucesso para a equipe da nova SAF. E o nome, gente? O nome tá uma incógnita, né?
0: Por enquanto é Minas do Sul, né?
1: Minas do Sul,
0: em função de tudo aquilo que o Henrique Leme já explicou aqui no programa ontem, que vem
1: falou sendo ontem, é verdade.
0: É em função de tudo. Eu acho que não vai sair muito disso não, tá, Zeca?
1: Eu também acho que não.
0: Acho que não vai não, tá? E aí, né, o Gabriel também, que é empresário aqui, ó, já pode ficar esperto, porque é o seguinte, o Maico falou na entrevista hoje que vai se reunir com os empresários da cidade de Varginha. Eu acho isso uma coisa importantíssima. Esse pontapé, chegar aqui, pegar os empresários da cidade de Varginha, né, para conversar, para debater, para mostrar o projeto, porque se você tem o apoio dos empresários, já é uma vantagem enorme, né, Gabriel?
2: Eu sou totalmente a favor, desde o começo, quando eu fiquei sabendo, tô acompanhando, tem divulgado, comecei a seguir o Itabirito atualmente, né? Até mudar o nome.
1: É a nova SAF.
2: Né? Coloca a loja à disposição lá para vender os produtos dele. Tô à disposição. Pode chamar, que eu sou totalmente a favor, e faltava isso para Varginha. Um time.
0: Porque no time profissional de futebol você sabe como é que funciona, né, Gabriel Zé? Você tem lá, por exemplo, você vai no Melão, se os times vender lá, você tem espaço para colocar lá sem placa de publicidade.
1: Com certeza, né? É verdade.
0: Então você pode estampar a tua marca lá, a TV vai pegar. Hoje em dia, com esse negócio de streaming, todo mundo vai
2: estar vendo.
0: Então, você pode sim. Eu acho um ponto importante essa conversa inicial com os empresários aqui da cidade de Varginha.
1: E por falar aí em empresários, né? Você que está aqui agora ouvindo o programa Bola na Rede, a gente também quer agradecer aqui o nosso diretor, o Fabiano Tibé. Ele conseguiu esses brindes pra gente, que é um kit 3 em 1. E também uma caixa de som para a gente sortear aqui. Hoje vai ser o sorteio da quarta caixinha, todo mundo participando. A gente vai falar aqui. Tem um Tião Gasolina também que está ali.

0: Ligando pra gente aqui, o Denilson, Tião Gasolina, Cruzeirense. Alô, Tião, um abraço pra você, o Sávio, o Amado, a Elisângela, nossa, tem o Juninho Petrinha, muita gente ligando pra gente, boa sorte pra todos vocês. Se fosse da minha vontade, eu daria um brinde pra todo mundo, isso aí é muito bacana, né, Gabriel? A gente tem vontade de presentear todo mundo. Série C do Campeonato Brasileiro tá chegando aí também na fase decisiva, quem vai passar pra Série B? Santa Cruz parece que é o time mais cotado para subir para a Série B do Campeonato Brasileiro de 2027, né? Tem 10 pontos ganhos, fazendo uma campanha maravilhosa, vai enfrentar o Maringá agora na quinta rodada. Floresta pega o Botafogo da Paraíba, que tem apenas um ponto, o Botafogo está fora. No outro grupo, o Paysandu enfrenta a Ferroviária, o Paysandu também está fora, tem apenas um ponto, a Ferroviária tem 7, e o Inter de Limeira também, muito bem cotado para subir, pega o Brusque. Sobe aí 4 equipes para a Série B do Campeonato Brasileiro. E o Santinha, hein, Denilson? Santinha, eu falava Santinha.
1: Santa Cruz, né? Santa Cruz que na década de 80 já deu muito trabalho para time grande. Santa Cruz que revelou Zé do Carmo, né? Um dos jogadores principais da história do Vasco da Gama. Está fazendo uma bela campanha na Série C novamente esse ano, lotando os estádios. Está praticamente, né, Gabriel, a uma vitória aí de garantir o acesso. Depois de garantir o acesso, vai brigar pelo título. E que bom ter o Santa Cruz novamente, um representante do Nordeste, uma torcida apaixonada. A gente sabe que os nordestinos gostam muito de futebol. Então, assim, é bom ter esses times, Zeca, de massa. A gente está vendo aí o Remo na Série A, mesmo em dificuldades, mesmo lá atrás na zona do rebaixamento, lota o estádio, então acho que isso é importante.
0: Só para você ter uma base, Gabriel e Denilson, se você é do outro lado que está ouvindo a gente, Santa Cruz foi fazer um jogo agora dessa Série C mesmo, levou 45 mil pessoas na Arena Pernambuco. Claro que você vê, então quer dizer, um time de massa, você acabou de falar a palavra
1: certa. O Nordeste do futebol brasileiro, né? Eles são apaixonados.
0: Verdade, 18 horas mais 45 minutos, esse é o programa Bola na Rede aqui pela Rádio Melodia FM. Nós estamos falando aí da nova SAF, falando do futebol aqui do Brasil, pelo Brasil. E vou falar uma coisa para vocês. Queria fazer uma pergunta para vocês a respeito do Cristiano Ronaldo, da seleção lá de Portugal. Abandonou a concentração, foi embora, porque não entrou em entendimento com o Jorge Jesus. Eu acho que, na minha opinião, gente, isso aí eu quero falar isso aí. Eu acho que, na minha opinião, isso aí não é uma atitude de um jogador do quilate do Cristiano Ronaldo, não. Abandonar só porque não entrou? E aí, Gabriel, a tua opinião?
2: Então, tem que tentar entender o contexto, né? Pelo que eu tava vendo lá, parece que foi uma declaração do Jorge Jesus que incomodou ele. Que ele ia ficar no banco, se precisasse, ele ia entrar uns 30 minutos do segundo tempo. Pelo visto, ele não gostou muito de ser banco e entrar no finalzinho em caso emergencial. Eu penso que já deu, né? Na idade dele, segue lá no time dele, deixa a seleção pra molecada agora, já bateu todos os recordes dele. Mas abandonar no meio de uma competição é errado.
0: É, pode
2: segue,
0: ser
2: finaliza, é acabou, obrigado Jorge, não volto mais, mas abandonar eu acho errado.
0: Pode ser amistoso, pode ser o que for, mas acho que não tem esse direito. Mas o detalhe mais importante também, você citou aí, dessa conversa, o que aconteceu, parece que o Jorge Jesus mandou ele aqueceu ali uns 10 minutos e depois não colocou ele, mudou de ideia. É isso mesmo, Denilson? Na tua opinião?
1: Olha, Zeca, eu penso o seguinte, o Cristiano Ronaldo, ele gosta de ser o centro das atenções. O Jorge Jesus também.
0: Também.
1: A disputa de egos ali é diferente. E assim, o Cristiano Ronaldo, ele é o principal nome da história de Portugal no futebol.
0: Com certeza.
1: Ele superou muita gente aí, superou o Eusébio, que é até o momento. Então o Cristiano Ronaldo tem serviços prestados à seleção portuguesa que não podem ser dispensados de uma hora para outra. E o Jorge Jesus, idem, os dois são portugueses. O que faltou nesse momento aí, e aí concordo com o Gabriel quando ele fala, você não tem que abandonar publicamente porque você tem uma hierarquia. Se você não concorda com a hierarquia, depois que acabar você vai lá, conversa tudo direitinho, mas existe uma hierarquia dentro do campo de futebol, o treinador é soberano, ele coloca em campo quem ele entender que deve ser colocado.
0: Foi o que ele falou, né?
1: O Cristiano Ronaldo tem uma história no futebol de Portugal e não pode terminar dessa forma. Eu acho que as duas partes precisam se assentar, precisam se acertar, ser conversado. É fato que o Cristiano Ronaldo, embora seja o principal, está numa fase já de decadência do futebol, tá? Então ele precisa entender isso e o Jorge Jesus também precisa entender que não pode tirar o Cristiano Ronaldo de uma história que ele tem. Eu acho que aí falta diálogo, falta
0: é verdade,
1: você sentar, conversar e assentar os ponteiros, entendeu? Por exemplo, A gente viu que na Argentina o Messi vai se aposentar da seleção. Então, é impressionante o que a Argentina. E a gente até, daqui a pouco a gente vai falar de seleção, imagino. A gente tem que até ir ver agora como é que vai ser a seleção argentina sem Messi. Porque são praticamente duas décadas jogando em função dele e ele dando resultado.
0: Não é pouco não, hein? Então,
1: esse tipo de ídolos assim precisam ser respeitados, mas eles também precisam respeitar.
0: Justamente, eu também concordo. Mais alguma coisa, Gabriel?
2: Aí vai o exemplo que o Denilson falou. O respeito que a Argentina trata o Messi. Sabendo que ele não está no mesmo nível que ele já foi, mas respeita, mantém ele em campo, faz festa de despedida. Eu acho que faltou isso que o Denilson falou lá pro Jorge e o Cristiano Ronaldo. Abaixar um pouco o ego ali e pensar na seleção.
0: É conversar, né, Gabriel? Hoje em 18 horas mais 49 minutos, antes de falar da seleção brasileira, eu gostaria de falar que hoje, às 20 horas e 30 minutos, o Atlético joga contra o Sport Recife. O Atlético que tem 42 pontos, é o 13º colocado, né? E vai pegar o Sport que está tentando também voltar para a Série A. O jogo é lá em São João del Rei, na Arena Sigred, né? E um detalhe importante, o Atlético precisa vencer esse jogo de qualquer maneira para subir um pouquinho mais na tabela. No sábado, às 16 horas, tem Atlético Goianiense e América. O América que infelizmente não vai para lugar nenhum mais, a não ser para a Série C, né? Então não, não tem jeito, né? Agora sim, falando de seleção brasileira, 18h49, você continua ligando. Ainda tem 10 minutos para você ligar aqui no programa Bola na Rede. E essa seleção brasileira convenceu vocês? Denilson, na tua opinião, 4-2 em cima da Austrália, eu acho que o primeiro jogo tinha que ser dessa maneira, mas não teve, o primeiro jogo empatou, 4-2, parece que o Brasil melhorou um pouquinho, te convenceu?
1: Primeiro jogo muito ruim, né, Zeca? Primeiro jogo horrível, o segundo jogo melhorou, mexeu nos jogadores, trocou as peças, trocou o esquema tático, era uma coisa que todo mundo vinha pedindo de povoar um pouco mais o meio campo. E talvez tenha faltado isso até contra a Noruega, naquele jogo fatídico que nós perdemos a classificação, de povoar um pouco mais o meio campo. Ele corrigiu, acertou isso aí, foi melhor a equipe. Tem um problema, né, cara, assim, Gabriel. A seleção brasileira faz uma Copa do Mundo horrível, os jogadores fazem uma Copa do Mundo horrível e a gente volta para um recomeço de ciclo com o Ancelotti. Eu acho que fez certo manter o Ancelotti, porque ele pegou a seleção para a Copa do Mundo faltando um ano e meio, não dá para ser muita coisa, agora vai iniciar um ciclo. O trabalho dele foi ruim, agora ele vai começar a ser cobrado. Cara, mas aí a CBF marca uns amistosos, tudo bem que não tem como marcar contra o europeu, a gente tem que fazer essa observação aqui, Zé.
0: Eu falei isso ontem.
1: Não tem como marcar contra o europeu, porque os europeus estão jogando a Nations League valendo 3 pontos. Então não tem como, tá? Não tem como. Mas poderia ter marcado com um time aqui da América do Sul, 8 horas da noite. Aí você quer que a seleção tenha audiência aqui no Brasil, com os torcedores, marca no jogo 7 horas da manhã. 7 horas da manhã, tá saindo todo mundo pra trabalhar.
0: Não tem como,
1: você não
0: é
1: vai
0: verdade,
1: acompanhar. Então, se você vai marcar contra a Austrália e a Índia, marca contra o Paraguai, contra a Bolívia, contra a Colômbia aqui, põe o jogo 8 horas da noite pra galera acompanhar. Dito isso, é um início de trabalho. Você tem que ter um pouco mais de confiança, tem que ter um pouco mais de credibilidade. Tem. Eu acho que é o momento de ter um pouco mais de paciência também. Nós estamos hoje no futebol mundial, Gabriel, na minha opinião, na segunda prateleira do futebol mundial. Hoje a gente sequer, nós estamos a quilômetro de distância de França, de Portugal, de Espanha, dessas principais seleções. Nós estamos aí hoje no nível de Marrocos, de Japão, de Coreia, de Hungria, de Turquia.
0: Na segunda prateleira, vamos dizer assim.
1: Na segunda prateleira. Mas começou o ciclo agora. E aí, só para finalizar, Gabriel e amigos ouvintes do programa Bola na Rede, eu acho que a Copa América vai ser o diferencial para nós. Eu acho que o Brasil passa muito pela Copa América. Precisa fazer um trabalho bom, vencer a Copa América para voltar a confiança.
0: E aí, Gabriel? Fica à vontade para falar da seleção, dessa seleção nossa aí que... O pessoal já não confia muito na seleção mais, mas eu acho que na hora do jogo todo mundo torce. Todo mundo torce, todo mundo quer saber de resultado, todo mundo quer resultado positivo. Nós acostumamos, por exemplo, a não querer segundo lugar, terceiro lugar, sem nem pensar. Ou é vitória ou vitória. E outro detalhe importante, brasileiro já viciou o seguinte, só quer a goleada, 1-0 não serve. É pra cá, é muito pouco pra seleção.
2: Conforme a gente conversou essa semana aqui, né, Zé, que eu também compartilho a opinião do Denilson, é um ciclo que tá começando, tem que ter um pouquinho de paciência. Aos poucos vai arrumando o time aí. E aproveitando a nossa audiência aqui, ó, um abraço pro Rodrigo Nicolini, mandou mensagem pra você aqui, Zé.
0: Beleza, um abraço pra ele.
2: O culpado da... O Brasil não foi melhor o resultado, porque o mão de alface do Cruzeiro não segurou. Mandou te falar isso aqui, o Rodrigo.
0: E o Ancelotti gostou dele, viu?
1: Então, aí, eu vou até aproveitar o gancho do nosso ouvinte, do Rodrigo. E que o Gabriel tocou no assunto, que eu vou falar sobre isso também. Eu acho cedo, Gabriel, pra gente já crucificar aqueles jogadores que não foram bem nesses primeiros amistosos. Porque é o seguinte, todos nós brasileiros, o que a gente sempre pede? Renovação, não é?
0: É verdade.
1: Pô, essa seleção tá cheia.
0: Tá renovando.
1: Tem jogador que você nunca viu falar. É renovação. Então você não pode sair criticando o Hugo Souza, o Otávio, jogadores que falharam de forma alguma. O Otávio, principalmente. Eu acho que o Otávio tem um potencial incrível. Então a gente não pode num jogo só. Quanto o Alisson falhou várias vezes aí, foi 3 vezes Copa do Mundo.
2: Sim.
1: Então é muito cedo. A gente não pode ser incoerente. Se a gente pede renovação, você tem que ter paciência. Você tem que ter paciência com os jovens. Tem bons jogadores aí. Então eu acho que esse é o caminho.
2: E aproveitando, assim, o que mais teve é jogador, acho que é a primeira vez na principal, né, que foi chamado para essa. Correto. Então, assim, a camiseta pesa, o conhecer, tudo, acho que... O Deus falou, vamos dar tempo ao tempo, que o time vai estar melhorando. E, ó, um abraço do Felipe aqui, Trombini, nosso parceiro aqui.
0: Ah, o Felipe.
2: Já começou a campanha. Vem, Marinho. Já mandou aqui, ó.
1: Felipe, aproveita aí, você que é o homem das redes sociais.
0: É verdade.
1: O presidente hoje lá, o Michael Ferreira, pediu realmente para nós fazermos essa campanha para sensibilizar o Marinho, sensibilizar seus empresários, o Manauara, porque é um desejo da SAF ter o Marinho com a gente aqui o ano que vem no Campeonato Mineiro.
0: Ah, e a gente vê também o tamanho da importância da SAF, antes de vir já para a Varginha em definitivo, já pensando em jogadores nossos aqui. Coisa que dificilmente não acontecia antes, né, Gabriel?
1: Zeca, mas aí tem uma coisa que chama-se lições aprendidas.
0: É verdade.
1: O pessoal, quando veio para cá, ele estudou o Boa Esporte. Deixa eu ver o Boa Esporte. O que o Boa Esporte fez lá que o pessoal não gostava? Vou fazer o contrário.
2: Sim.
0: Justamente.
2: Porque não só o Boa, o Boa e o Vec, né?
1: Exatamente. Então, quando você vai atrás e você faz uma campanha para vir Marinho, cara, o que Marinho, isso, hoje, junto com o Nestor Mansur, são os dois caras no futebol que representam a Varginha. Talvez o Nestor Mansur fique um pouco mais difícil, mas o Marinho talvez seja viável.
0: Com certeza. E eu tenho certeza que ele vai vir assim. Tem a dona Marlene ligando para nós aqui também, mandando a sua mensagem. Tem o Celso Ricardo Garcia. Um abraço a todos vocês. Tem o Maurinho do Alandescape. Alô, Maurinho. Um abraço para você, botafoguense.
1: Maurinho.
0: Ei, Maurinho, hein? Grande abraço para você.
1: Zé, pode mandar um abraço?
0: Zé Reinaldo, vamos mandar, vamos lá.
1: Especial. Vamos mandar um abraço especial, porque eu passei lá semana retrasada. Meu grande amigo, eu tava vindo aqui, tá, Marquinhos e Margot lá da pastelaria.
0: Ô, gente boa, hein?
1: Não tava vindo o programa, tava com os problemas aí, não tava vindo, mas não esqueci não, tá? Um grande abraço para você, para Margot, foi muito prazer especial conhecê-los. Pastelaria top, fui lá, comi 2 pastéis, Zeca.
0: Beleza.
1: Fui pagar um...
0: Fala seu nome, me dá saudade, hein? Ô,
1: meu Marquinhos, super abraço pra você, pra Margot, felicidade sempre pra vocês, que Deus abençoe e multiplique, tá, meu amigo? Grande abraço mesmo, de coração.
0: Beleza, tá aí então, pessoal, tem abraço, Gabriel?
2: Opa, mandou um abraço aqui pro Luiz Fernando, lá do Alvinegro.
0: Alvinegro,
2: grande zagueirão. Luiz, tá acompanhando a gente aqui, parceiraço.
0: E o Alvinegro, que começou com começou muito bem na competição, no Campeonato Amadorzão. A garotada parece que foi para cima, tem fôlego de leão, mas de repente deu uma queda de produção, não sei o que aconteceu, entrou bem, tá lutando para permanecer no Campeonato Amadorzão, né, Gabriel?
2: Sim, fez um grande jogo semana passada contra o Redistânia, vendeu caro a derrota para o Redistânia de 1-0. Mas o trabalho deles continua. E o Fernando, sábado tem o Amadorzinho, o time dele tá bem.
1: Tá bem demais.
2: Tá ganhando, já vem de 3 vitórias seguidas.
1: O JP Auto Centro, João Paulo, dá uma força lá também, tá? O João Paulo
0: João
1: ajuda
0: Paulo.
1: Lá tudo.
0: Beleza, um abraço, João Paulo.
1: Joga lá, indo muito bem o campeonato, o time deles.
0: Beleza, tá aí então o pessoal participando conosco. E essa campanha, nós vamos lançar essa campanha a partir da semana que vem. Vem Marinho!
2: Já começou, eu e o Felipe já vai soltar isso hoje.
0: Justamente, isso é bacana mesmo. Então nas redes sociais já vão estar aí. Alô, Solaor, vale, um abraço pro senhor, tá? Muito obrigado pela sua sintonia. O senhor mora aí do lado esquerdo do peito da gente também, Solaor. Tem também o José Tadeu Fortunato, que está comunicando com a gente, mandando um abraço, agradecendo. Tem muita gente aqui falando conosco. Juninho Petrinho, já falei, tem também a Lisângela Azarias, muita gente falando conosco. Pena que a gente está chegando ao final do nosso programa, às 18 horas mais 58 minutos, né? E eu já quero agradecer vocês pela participação, quem ligou para mim é tudo legal, muito obrigado. eu queria dar um brinde para todo mundo. Falei para você, né, Gabriel? E vamos fazer o sorteio aqui para ver quem ganhou. Para quem ganhou aí o nosso kit, tem também um kit de água 3 em 1 e tem a caixinha de som. O nosso sorteio, vamos lá, gente. Vamos mexer aqui, vamos ver quem que está aqui no... Quem que está participando... Dona Marlene Azarias. Alô, Dona Marlene. Dona Marlene, peraí. Dona Marlene. É, Dona Marlene, que ganhou aqui. Dona Marlene. Alô, Dona Marlene, do telefone final 2853. 92853. Dona Marlene foi a ganhadora deste kit aqui da Rádio Melodia FM, gentilmente doado pelo nosso diretor Fabiano Tibé. Denilson, muito obrigado, um abraço, volte sempre. Tá fazendo muita falta, Denilson.
1: Valeu, Zeca. Grande abraço para você, não mais faltarei, já resolveu aqui, deu tudo certo. Grande abraço, Gabriel, prazer novamente, obrigado por tudo. Semana que vem estaremos aqui de novo, Zeca.
0: Com certeza, passa, hein? Se Deus quiser. Com certeza, você já tem carta branca aqui no Bola na Rede. Gabriel, um abraço, muito obrigado, parabéns mais uma vez, muito obrigado. Amanhã nós vamos sortear o brinde, hein?
2: Valeu, Zeca, obrigado, abraço pra você, abraço Denilson, abraço pra todos os ouvintes aí, e posso sortear lá.
0: Beleza, chegando ao final do nosso programa Bola na Rede, vem aí a Voz do Brasil e logo em seguida o Coquetel Musical com o Neneco Barros. Tenham todos uma excelente noite, tchau, tchau, galera!

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2: Olá, boa noite.
0: Boa noite para você que nos acompanha em todo o país.
2: Quinta-feira, 1º de outubro de 2026.
0: Vamos aos destaques do dia.
2: Microempreendedores individuais têm novas opções para organizar as contas.
0: A partir de hoje, MEIs com débitos de até 5 salários mínimos podem renegociar dívidas fiscais.
2: E foi prorrogado o prazo para aqueles com dívidas de até 20 mil reais junto à União. Gabriela Noronha.
3: Nesse caso, podem ser abatidos todos os valores de juros, multas e encargos.
0: Mulheres vítimas de violência doméstica terão direito a afastamento remunerado de até 6 meses. Luana Karen.
4: Parecer da Advocacia Geral da União garante a mulheres vítimas de violência doméstica o afastamento remunerado por até 6 meses, desde que determinado pela Justiça como medida protetiva.
2: Já estão valendo as novas regras para doação de sangue.
0: Prazos para doar após a realização de micropigmentação, tatuagem ou piercing mudaram.
2: E pessoas com 70 anos que estejam saudáveis agora também podem continuar a fazer doação.
0: Vamos saber mais sobre essas novidades em entrevista com Luciana Carlos, do Ministério da Saúde.
5: Essa alteração não vai significar mais risco, nem para os doadores, nem para os pacientes. Então a gente passa a ter pessoas que antes eram inaptas, agora podendo fazer a doação.
2: Hoje, na apresentação da Voz do Brasil, eu, Mariana Jungmann, Luciano Seixas.
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2: Prorrogado o prazo para microempreendedores aderirem ao programa de renegociação de dívidas.
0: Agora quem tem até 20 mil reais na dívida ativa da União pode renegociar até 29 de janeiro do ano que vem.
2: Também foi lançada uma nova modalidade específica para quem tem débitos de até 8 mil reais.
3: Microempreendedores individuais podem negociar a partir desta quinta-feira dívidas fiscais com o governo federal de até 5 salários mínimos, ou seja, R$ 8.105. É uma nova modalidade do Desenrola, o Desenrola MEI Pequeno Valor. Quem aderir paga uma entrada correspondente a 5% da dívida sem desconto. O valor restante tem desconto de 50% e pode ser pago em até 55%. Parcelas mensais. Mariana Correia, coordenadora geral da Dívida Ativa da União e do Fundo de Garantia do Tempo de Serviço, explica que a nova modalidade deve alcançar mais de 3 milhões de pessoas.
6: A gente focou nesse universo, parece pequeno, né? Mas que representam 3,6 milhões de microempreendedores individuais que possuem essas dívidas e que agora vão ter a chance de retomar suas atividades sem pendências perante a Procuradoria da Fazenda.
3: Além da criação da nova modalidade, o governo prorrogou o prazo do Desenrola MEI já existente. A modalidade que atende microempreendedores com dívidas de até 20 mil reais junto à União fica disponível até 29 de janeiro de 2027. Nesse caso, podem ser abatidos todos os valores de juros, multas e encargos. Com isso, o valor do débito pode ser reduzido em até 70%. A coordenadora da dívida ativa, Mariana Correia, destaca que as adesões a esses planos de negociação podem ser feitas pela internet.
6: O procedimento é 100% online, via Regularize. O contribuinte consegue entrar lá dentro, consultar a sua dívida, simular os descontos máximos aplicáveis àquela dívida, verificar se ele tem condições de aderir àquele acordo e concluir aquela negociação 100% digital em coisas de minutos.
3: O endereço para aderir às modalidades do Desenrola MEI é www.regularize.pgfn.gov.br. Reportagem Gabriela Noronha.
0: Mulheres vítimas de violência doméstica que forem afastadas do trabalho por medida protetiva terão a renda garantida.
2: A medida terá validade por até 6 meses e garante também o pagamento a mulheres sem vínculo previdenciário.
0: O governo federal seguiu o parecer da Advocacia Geral da União após o entendimento do Supremo Tribunal Federal sobre a Lei Maria da Penha.
4: O parecer da Advocacia Geral da União garante a mulheres vítimas de violência doméstica o afastamento remunerado do trabalho por até 6 meses, desde que determinado pela Justiça como medida protetiva. Esse afastamento já era previsto na Lei Maria da Penha, mas a norma não especificava quem pagaria o salário da trabalhadora nesse período. A incerteza sobre o recebimento da remuneração fazia com que muitas mulheres tivessem de optar entre a segurança e o próprio sustento, como destaca a ministra substituta das mulheres, Eutália Naves.
7: Um passo muito importante para que nenhuma mulher precise escolher entre proteger a própria vida e garantir a sua sobrevivência econômica e muitas vezes também da sua família.
4: O parecer da AGU segue entendimento do Supremo Tribunal Federal, que em junho esclareceu que o empregador é responsável pelo pagamento dos 15 primeiros dias de afastamento e o Instituto Nacional do Seguro Social, INSS, pelo restante do período. Nos casos em que a mulher é contribuinte individual, facultativa ou seguradora especial, o INSS vai pagar o benefício integralmente. Já para as mulheres que não são seguradas da Previdência, o pagamento terá natureza assistencial. A presidente do INSS, Ana Cristina Viana Silveira, destaca que bastará a decisão judicial para que o Instituto faça o pagamento.
8: O INSS tem a responsabilidade de assegurar que esse direito chegue a essas mulheres com agilidade, respeito e sensibilidade, especialmente para mulheres que enfrentam a violência doméstica.
4: Após a publicação do parecer da AGU, o Ministério da Previdência Social e o INSS terão até 15 dias para regulamentar o pagamento. As dúvidas podem ser tiradas pelo Disque 135 do INSS ou pela Central de Atendimento à Mulher, o Ligue 180. Reportagem Luana Karen.
2: E quando o assunto é proteção e garantia de direitos da mulher, o dinheiro que chega todo mês também faz diferença.
0: E por isso que o Pix Pensão foi criado, para facilitar o pagamento e o recebimento da pensão de um jeito mais simples e seguro.
2: Vamos entender mais sobre a medida que começa a valer no ano que vem.
9: O Pix Pensão entrará em vigor em julho do ano que vem. A medida altera o Código de Processo Civil para permitir o pagamento de pensão alimentícia de forma automática, via Pix, conforme decisão judicial. Antes da sanção da lei, o pagamento dependia exclusivamente de quem devia a pensão, que podia optar entre transferência manual, boleto ou desconto em folha de pagamento, no caso dos assalariados. Juliana Hernandes Cores, coordenadora-geral de Políticas de Cuidado da Secretaria Nacional de Autonomia Econômica e Política de Cuidados do Ministério das Mulheres, detalha a mudança.
10: A gente tem números que mostram que as mulheres, principalmente mulheres, ficam sem a garantia dos seus direitos, como é exercido o direito hoje. 90% dos pedidos de execução de alimentos não são constantes, então a gente entende que o Pensão vai facilitar aí não só a tramitação judicial, mas a tramitação bancária também.
9: As mães ou responsáveis legais que detenham a guarda de crianças e adolescentes beneficiários de pensão alimentícia poderão solicitar o Pix Pensão a qualquer momento do cumprimento da sentença. Para isso, será preciso procurar um advogado ou defensor público, acessar o processo judicial onde a pensão foi definida e pedir o Pix automático. O interessado precisa informar nos autos os dados bancários, agência, conta e chave Pix cadastrada, tanto de quem recebe quanto de quem deve pagar. E só então o juiz vai expedir a ordem eletrônica para que o sistema bancário agende o pagamento, como explica o advogado especialista em direito de família, Marcelo Lucena.
11: Então, a parte devedora, independente de sua vontade, ela vai receber uma ordem judicial em sua instituição financeira e naquela data que o juiz determinar ou no acordo que foi feito e homologado pelo judiciário, naquela data fixa, será cadastrada uma ordem judicial para que se transfira de forma automática o valor referente à pensão pelo tempo que ficar determinado.
9: Por se tratar de decisão judicial, o Pix da pensão alimentícia só poderá ser cancelado ou alterado a partir de nova manifestação da Justiça. Reportagem Graziele Bezerra.
0: E a partir de hoje, o pagamento via Pix por aproximação pode ser feito para valores acima de R$500.
2: Para mudar esse limite, a pessoa deve procurar o banco onde realiza a transação e solicitar a nova quantia máxima que o cliente vai permitir.
0: Essa nova regra foi autorizada pelo Banco Central em junho e passa a vigorar a partir de hoje.
2: O Clube Esportivo fecha acordo para a ocupação de um patrimônio público.
0: É o Centro de Treinamento Rei Pelé, uma referência no cenário do futebol brasileiro.
2: Entenda o que representa para os dois lados o acordo assinado hoje em Brasília.
12: O Santos Futebol Clube negociou um acordo com a União para garantir a permanência no Centro de Treinamento Rei Pelé por 20 anos, renováveis por igual período. Por meio desse acordo, o clube ganha segurança jurídica sem que a área deixe de ser patrimônio público. Como disse a ministra da Gestão e da Inovação em Serviços Públicos, Esther Dueck.
13: A gente tem uma propriedade da União que vai ser preservada, vai ser cuidada. É um imóvel maior. É muito importante, muito valiosa. O patrimônio vai deixar de ser um motivo de litígio para cumprir sua função social.
12: O Centro de Treinamento Rei Pelé tem cerca de 40 mil metros quadrados e fica no bairro do Jabaquara, em Santos, São Paulo. O complexo foi inaugurado em outubro de 2005 e se tornou uma referência no cenário do futebol brasileiro profissional. As negociações foram conduzidas pela Advocacia Geral da União e, segundo o Jorge Messias, o advogado-geral, representam mais que uma transação econômica.
14: Nós entendemos que este patrimônio da União ele tem um trabalho e um serviço que transcende a uma equação econômica. Nós estamos falando do valor imaterial que ele representa, não só para a sociedade santista, mas para toda a sociedade brasileira.
12: A partir do acordo, o Santos Futebol Clube assume uma série de compromissos relacionados a ações sociais, investimentos nas categorias de base e conservação da área. Reportagem Luciana Colares de Holanda.
0: Hoje é dia do idoso, uma data para lembrar que cuidar da saúde também é uma forma de garantir mais qualidade de vida e proteção na terceira idade.
2: E entre esses cuidados, a imunização tem um papel importante. Manter as vacinas em dia ajuda a prevenir doenças e complicações que podem ser mais graves em pessoas idosas.
15: Envelhecer com saúde também passa pela vacinação. Manter a caderneta em dia é uma das formas mais simples e eficazes de prevenir doenças graves, reduzir internações e garantir mais qualidade de vida. No Sistema Único de Saúde, pessoas com 60 anos ou mais têm acesso gratuito às vacinas previstas no Calendário Nacional de Vacinação. Em Brasília, a aposentada dona Gilmara Teixeira tem a caderneta de vacinação completa. Aos 70 anos, ela não esconde a preocupação de ficar livre das doenças.
16: A vacina em dia a gente livra da doença. Não quero ficar doente. Eu estou com 70 anos e eu quero ter uma vida saudável.
15: O exemplo da dona Gilmara é a recomendação para todos os idosos. Entre as principais vacinas estão a da gripe, aplicada todos os anos, o reforço contra a Covid-19 a cada 6 meses, além das vacinas contra hepatite B, tétano e difteria. Dependendo da situação de saúde do histórico vacinal, também podem ser indicadas vacinas como a da febre amarela e a pneumocócica, que protege contra formas graves de pneumonia e meningite. A diretora substituta do Programa Nacional de Imunizações do Ministério da Saúde, Ana Catarina de Melo Araújo, explica a importância da vacinação para os idosos.
17: A criança e o idoso, ele é mais vulnerável. Então, às vezes, uma doença que na fase adulta ela não teria uma complicação tão importante, mas na fase do idoso ela pode complicar e até levar ao óbito ou deixar alguma sequela.
15: Com o avanço da idade, o organismo fica mais vulnerável às infecções. Por isso, manter a vacinação atualizada ajuda a evitar complicações, internações e até mortes provocadas por doenças que podem ser prevenidas. Para a dona Gilmara, do começo da reportagem, a vacina é proteção e vida longa.
16: Vacina salva vidas e muitas vidas. Vamos confiar. A ciência está aí para poder estudar e ensinar para a gente que a vacina é fundamental na nossa vida.
15: A recomendação é não esperar uma doença aparecer para procurar proteção. Atualizar a caderneta é simples. Basta procurar a unidade básica de saúde mais próxima, levando um documento de identificação e o cartão de vacinação. Mesmo quem perdeu a caderneta deve buscar a unidade para que os profissionais avaliem o histórico e indiquem quais vacinas ainda precisam ser aplicadas. Reportagem Pablo Mundim.
0: E idosos podem contribuir também para salvar vidas.
2: Novas regras autorizam que pessoas com 70 anos ou mais sejam doadoras de sangue.
0: O regulamento também reduziu o tempo de espera para que pessoas temporariamente impedidas possam voltar a doar.
2: A coordenadora geral de sangue e hemoderivados do Ministério da Saúde, Luciana Carlos, explicou para a gente essas mudanças. Acompanhe a entrevista. Coordenadora Geral de Sangue e Hemoderivados do Ministério da Saúde, Luciana Carlos. É um prazer ter a senhora com a gente aqui na Voz do Brasil. Vamos falar então sobre essas mudanças nessa parte de doação de sangue que foram anunciadas recentemente. A doação de sangue passou até então novas regras para coleta, armazenamento, transporte, não é isso? Entre essas mudanças está o prazo, por exemplo, para quem fez tatuagem, piercing, endoscopia. Explica para a gente então quais essas mudanças.
18: Bom, eu queria agradecer inicialmente, né, a oportunidade de estar conversando com o Brasil inteiro sobre isso. E, na verdade, essa atualização do regulamento técnico da hemoterapia no Brasil é uma coisa que a gente esperava há muito tempo. Está sendo muito bem recebido e saudado por toda a hemoterapia brasileira, porque a gente tinha algumas regras que datavam de 2014. Então, eram regras e normas que já estavam um pouco defasadas e distantes da necessidade de segurança dos serviços. Então, agora a gente tem realmente uma atualização desse regulamento técnico e isso faz com que a gente tenha mais segurança para doadores e pacientes, porque a gente, vamos dizer assim, a gente melhorou, né, a segurança desses regulamentos ou desses critérios que são aplicados, né, para que as pessoas possam ou não fazer a doação de sangue com segurança.
0: E por que foram feitas essas atualizações, então?
18: Existem várias tecnologias que surgiram, algumas situações epidemiológicas que mudaram, alguns critérios técnicos que antes a gente não tinha evidência da segurança e hoje a gente tem. Então, assim, são atualizações técnicas e científicas mesmo que surgem ao longo do tempo e que a gente vai precisando fazer a adequação. Infelizmente, teve um tempo muito longo e agora a gente conseguiu trazer essa adequação, que não está restrita apenas à doação de sangue ou aos critérios de doação. A gente também tem outras alterações de incorporação de tecnologias, uso, por exemplo, de ferramentas informatizadas dentro do serviço para atendimento ao doador. Então, várias oportunidades de atualização que foram feitas, né, e sempre voltadas para a segurança dos doadores, porque o que a gente precisa é que os doadores, as pessoas que podem doar, elas realmente façam a doação com segurança e tranquilidade e continuem saudáveis e até voltem a doar, né, como doadores regulares, e para a segurança também dos pacientes que vão receber esse sangue ou esses componentes que são produzidos a partir do sangue doado.
2: Agora, só para a gente deixar mais claro, né, eu cheguei a mencionar aí os prazos para quem fez tatuagem, piercing. A senhora pode dizer para a gente, então, quais são as principais mudanças, principalmente as que mais impactam os doadores?
18: Uma das coisas que mudou e que a gente fica muito tranquilo e feliz com essa mudança é o tempo máximo de doação. Então, a idade máxima para fazer a doação. A gente tem vários doadores regulares que chegavam a 70 anos e que não podiam mais doar por causa do corte que a gente tinha no regulamento anterior. Agora, essas pessoas, se saudáveis, avaliadas pelo médico do serviço, elas podem continuar fazendo a doação. A tatuagem, a gente tinha um tempo de inaptidão longo. Agora, a tatuagem feita em serviços regulamentados e fiscalizados pela Anvisa, o tempo é de 7 dias. E aquelas tatuagens que são feitas sem a gente saber como, o tempo é de 4 meses. Então, as endoscopias, que eram 6 meses, passaram a 4 meses. Então, assim, são muitas alterações que a gente incorporou ao texto, mas sempre garantindo garantindo que essa incorporação ou essa alteração não vai significar mais risco, nem para os doadores, nem para os pacientes. Então, a gente passa a ter pessoas que antes eram inaptas, agora podendo fazer a doação e ampliando, né, também o número de potenciais doadores no país. Então, a gente espera que isso tenha uma repercussão muito boa. Principalmente essa questão da tatuagem, porque a gente tem hoje a população mais jovem usa muito essa está todo mundo se tatuando e lindos e maravilhosos, mas a gente então a gente perdia muito doador com isso, né? E agora não, agora a gente vai poder realmente a partir até da melhoria dos serviços que fazem a tatuagem, né? A gente tem agora agulhas descartáveis, as tintas que são também alicotadas, então a gente tem segurança e a partir dessa segurança na forma como a tatuagem é feita, a gente vai poder flexibilizar isso. Então, isso traz muitos doadores para os serviços.
0: Falando sobre a doação de sangue em si, por que a doação regular é tão importante para manter os estoques no país e em que situações os estoques costumam ficar mais baixos ao longo do ano?
18: O doador regular, ele é importante porque ele é uma pessoa que já entendeu o processo como um todo, então ele já sabe o que é que acontece, ele já se compromete com a segurança do processo ao estar sensibilizado para ter as respostas corretas às perguntas que são feitas na triagem. Ele já foi testado anteriormente, então a gente já tem várias informações desse doador e ele é uma pessoa que já está comprometido com o sistema. Então os homens podem doar até 4 vezes por ano, as mulheres 3 vezes por ano, e esse doador que volta, né, ele tanto é mais seguro como ele já é uma forma da gente ter um número regular, né, de doações.
2: Muito bem, nós conversamos com Luciana Carlos, coordenadora geral de sangue e hemoderivados do Ministério da Saúde. Coordenadora, muito obrigada pela sua entrevista aqui à Voz do Brasil.
18: Nós que agradecemos. Obrigada.
0: A disputa mundial por minerais críticos usados na fabricação de baterias de celulares e carros elétricos já é uma realidade.
2: Mas a ciência brasileira está de olho em uma alternativa sustentável, a partir de uma matéria-prima que tem a cara do Nordeste do país, o coco.
0: Pesquisadores da Universidade Federal de Sergipe estão transformando os resíduos do fruto em uma peça-chave para uma nova geração de baterias.
2: Os detalhes dessa inovação você acompanha agora no quadro Ciência na Prática.
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20: Sergipe é um dos maiores produtores de coco do país. E depois de consumido, o fruto pode virar lixo. Mas essa realidade vem mudando graças a uma pesquisa realizada no estado. A casca e o pó residual do coco têm se tornado um material de alto valor tecnológico, conhecido como biocarvão.
21: Meu nome é Yara de Fátima Gimenez e eu sou do Departamento de Química da Universidade Federal de Sergipe. Produção e consumo de coco é muito importante aqui no estado, né? Então gera um grande volume de resíduos. E um dos produtos que podem ser obtidos são os materiais carbonáceos, ou conhecidos popularmente como os biocarvões. Que tipo de bioprodutos nós podemos obter? Em filtros, como absorventes, também como suportes para catalisadores. E uma das aplicações, né, que nos chamou a atenção são as aplicações em energia.
20: Atualmente, as baterias dependem do lítio, um mineral caro e que pode se tornar escasso no futuro. A solução encontrada pelos pesquisadores foi substituir o lítio pelo sódio, usando o biocarvão de coco para fazer a bateria funcionar.
21: O íon lítio, ele sofre oscilações de preço e disponibilidade no mercado mundial. E nesse contexto, o estado de Sergipe, ele tem reservas de potássio e de sódio. As baterias de íon sódio são biocarvões preparados a partir de biomassa a temperaturas altas.
20: A pesquisa ainda está sendo desenvolvida em laboratório, mas promete colocar o Brasil em um mercado promissor, criando uma alternativa viável e sustentável para o futuro da energia global.
21: A China, ela está privilegiando muito os tipos de pesquisas no desenvolvimento de baterias de íon sódio. Em escala ainda de laboratório, a gente conseguiria, entre 4 a 5 anos, ter uma linha de desenvolvimento até a otimização desse carbono.
20: Acompanhe a pesquisa na página da Universidade Federal de Sergipe. E esse foi o Ciência na Prática, com produção de Warby Calil e edição de Edinaldo Júnior. E nosso encontro com o Saber Científico volta na próxima semana. Até lá!
0: Instrumentos musicais, microfones e máquinas de costura agora podem ser importados sem o pagamento de imposto.
2: A importação desses produtos estava sujeita à alíquota de 18%.
0: No caso das máquinas de costura, a medida que já valia de forma provisória e com restrições de cotas, agora é definitiva.
2: A redução tarifária consta em resolução da Câmara de Comércio Exterior, que incorporou decisões do Mercosul.
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2: E agora com as notícias do Poder Judiciário e do Congresso Nacional. Boa noite.
0: Boa noite para você e até amanhã.

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2: STF envia conciliação do caso sobre a aplicação do Estatuto da Pessoa Idosa a contratos de planos de saúde.
3: Justiça do Trabalho vai fazer um mutirão de conciliação em processos que envolvem pessoas a partir dos 60 anos.
2: Tribunal Superior Eleitoral define relatores para recursos relacionados à apuração das eleições 2026.
3: Boa noite, eu sou Marcela Luiza.
2: E eu sou Walter Lima.
3: Em nota publicada nesta quinta-feira, a presidência do Supremo Tribunal Federal firmou o compromisso com a democracia e a liberdade de escolha de brasileiros e brasileiras em ambiente de paz.
2: O voto é a expressão máxima da cidadania, segundo o presidente do STF, ministro Edson Fachin, e a garantia de que a vontade popular define o futuro do Brasil. Na nota, o ministro ressaltou que isso só é possível graças ao empenho incansável da Justiça Eleitoral brasileira.
3: TSE define relatores para recursos relacionados à apuração das eleições 2026.
2: Os ministros ficarão responsáveis pela análise de processos relativos aos cargos de presidente e vice-presidente da República. Fábio Ruas.
4: O ministro Sebastião Reis Júnior vai ser o relator da apuração dos resultados eleitorais do Amazonas, Alagoas, São Paulo e Tocantins. A ministra Estela Aranha ficou com Minas Gerais, Mato Grosso, Espírito Santo e Mato Grosso do Sul. Já o ministro Floriano de Azevedo Marques será o responsável pelo Ceará, Sergipe, Maranhão e Goiás. Os processos de apuração dos votos dos estados do Rio de Janeiro, Paraná, Pará e Piauí ficarão sob a relatoria do ministro André Mendonça. O ministro Ricardo Vilas Boas Cueva vai atuar nos processos da Bahia, Pernambuco, Paraíba e Santa Catarina. E o ministro Dias Toffoli ficou com o Distrito Federal, Rio Grande do Sul, Rio Grande do Norte, Acre, Amapá, Roraima e Rondônia. A distribuição garante a organização e a celeridade dos trabalhos da Justiça Eleitoral durante a totalização dos votos.
3: O Supremo suspendeu o julgamento sobre a aplicação do Estatuto da Pessoa Idosa a contratos de planos de saúde firmados antes de 2004.
2: A discussão envolve reajustes das mensalidades em razão da idade.
3: O estatuto proíbe a cobrança de valores diferenciados em razão da idade. Com a lei entrou em vigor em 2004, o Supremo discute se essa proteção também se aplica aos contratos firmados antes dessa data, inclusive nos casos em que o beneficiário completou 60 anos após a entrada em vigor do Estatuto.
2: A questão é discutida em dois processos diferentes, que começaram a ser julgados por composições distintas da Corte. Na sessão de hoje, o ministro Dias Toffoli propôs o envio do caso ao Núcleo de Solução Consensual de Conflitos do Supremo para tentativa de conciliação. A sugestão foi acolhida pelo plenário.
3: Hoje, 1º de outubro, é o Dia Nacional e Internacional da Pessoa Idosa.
2: De olho na data, a Justiça do Trabalho vai fazer um mutirão de conciliação em processos que envolvem pessoas a partir dos 60 anos. Rocine Gomes.
5: É isso mesmo, a ação em todo o país será de 5 a 9 de outubro. Chamada Em Pauta a Melhor Idade, a iniciativa vai dar preferência aos processos de pessoas idosas. Para participar e adiantar a sua vida, basta procurar seu advogado, ir ao Tribunal Regional do Trabalho e pedir que o processo seja priorizado. É o seu processo em cima da pilha.
3: O STJ recebeu o primeiro recurso especial da história, autuado de acordo com os novos critérios da sistemática da relevância da questão federal.
2: O chamado filtro de relevância entrou em vigor em 3 de setembro. Fátima Uchoa.
6: Nesse novo sistema, só serão julgados pelo STJ casos com relevância econômica, política, social ou jurídica que ultrapassem os interesses das partes, além dos que já têm relevância presumida, como previsto na lei que regulamenta o filtro. O primeiro recurso com relatoria do ministro Herman Benjamin, da primeira turma, teve origem em execução fiscal ajuizada pelo Conselho Regional de Engenharia e Agronomia do Paraná para cobrar dívida decorrente de infração à lei que rege a categoria. Vale destacar que o STJ começou e deve concluir até 7 de outubro as primeiras sessões virtuais para analisar propostas de submissão de recursos especiais ao filtro da relevância.
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3: Uma boa noite.
2: E até amanhã.
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1: Eu sou Humberto Pinheiro e estes são os destaques de hoje do Jornal do Senado, que começa agora. Senado debate projetos para ampliar inclusão e qualidade de vida dos idosos. CCJ analisa a criação da Universidade do Vale do Juruá, no Acre. Nova lei do seguro rural amplia a proteção de produtores contra grandes perdas. Boa noite. 1º de outubro é o Dia Nacional do Idoso, data dedicada à reflexão sobre os direitos e as condições de vida dos brasileiros com 60 anos ou mais. O Senado analisa projetos para ampliar a inclusão digital e incentivar a participação das pessoas idosas em atividades turísticas. Repórter Rodrigo Rezende.
2: Uma lei sancionada em 2006 determinou que 1º de outubro é o Dia Nacional do Idoso. Em 2003, 3 anos antes, o país ganhou seu primeiro conjunto de leis específicas para essa parcela da população, o Estatuto do Idoso, hoje denominado Estatuto da Pessoa Idosa, como destaca o senador Paulo Paim, do PT do Rio Grande do Sul.
3: O Estatuto garantiu algo fundamental, reconheceu a pessoa idosa como sujeito de direitos, com prioridade nas políticas públicas, proteção à saúde, à moradia, à previdência, ao trabalho, à assistência social e, acima de tudo, à dignidade.
2: O Senado debate diversos projetos para melhorar a vida dos idosos brasileiros. Um deles, apresentado pela senadora Damaris Alves, do Republicanos do Distrito Federal, quer promover a acessibilidade, inclusão e segurança da pessoa idosa nos ambientes digitais. Já o senador astronauta Marcos Pontes, do PL de São Paulo, é relator na Comissão de Direitos Humanos de uma proposta que incentiva a participação dos idosos em atividades turísticas.
1: A Comissão de Constituição e Justiça analisa o projeto de lei que autoriza o Poder Executivo a criar a Universidade Federal do Vale do Juruá, UFVJ, com sede em Cruzeiro do Sul, no Acre. A proposta tem o objetivo de interiorizar a oferta de ensino superior público na Amazônia Ocidental e impulsionar o desenvolvimento científico e socioambiental da região. A reportagem é de Bruno Lourenço.
4: A proposta prevê a criação de uma fundação pública federal sediada em Cruzeiro do Sul, no oeste do Acre, com atuação em outras localidades do Vale do Juruá. O senador Hamilton Mourão, do Republicanos do Rio Grande do Sul, defendeu a importância de expandir o ensino superior público para além das capitais.
5: A interiorização do ensino superior público, especialmente em territórios com as peculiaridades socioambientais e os desafios logísticos do Vale do Juruá, é medida de inegável e urgente interesse público.
4: A Universidade Federal do Vale do Juruá deverá ter como foco suas vocações regionais e priorizar áreas como bioeconomia, agricultura familiar, biotecnologia, saúde e conservação ambiental.
1: O Brasil e os Estados Unidos anunciaram a criação de um grupo de trabalho para negociar o tarifaço. O objetivo é avaliar possíveis soluções e avançar nas negociações sobre um eventual acordo. No Congresso, aguarda análise uma MP que destina crédito subsidiado a exportadores e setores estratégicos. Repórter Pedro Pincer.
6: O governo norte-americano deve apresentar nas próximas semanas uma proposta para definir os assuntos das negociações. As conversas ocorrem enquanto os Estados Unidos mantêm sobretaxas sobre parte das exportações brasileiras. Em julho, foi anunciada uma tarifa adicional de 25% sobre determinados produtos brasileiros. No Congresso brasileiro, aguarda a instalação a comissão mista, que vai analisar a medida provisória que prevê R$18,5 bilhões em crédito subsidiado para exportadores e setores estratégicos. O presidente do Senado, Davi Alcolumbre, afirmou que o Legislativo está unido na defesa dos interesses nacionais.
7: Nós vamos defender a soberania nacional, vamos defender os empregos dos brasileiros, defender os empresários brasileiros que geram a riqueza para o Brasil, e tenho convicção também que esse processo tem que ser liderado pelo Poder Executivo. Buscar estreitar os laços e fazer as coisas acontecerem defendendo os brasileiros. O Parlamento está integralmente à disposição da defesa dos interesses do Brasil.
6: A partir de um documento que será enviado pelos Estados Unidos, o grupo de trabalho vai buscar um entendimento entre os dois países.
1: Música. O Executivo sancionou uma lei aprovada no Senado que muda as regras do seguro rural para proteger produtores e seguradoras em caso de grandes perdas no campo. Repórter Patrícia Oliveira.
8: O dinheiro que o governo federal destina para ajudar o produtor a pagar o seguro rural não poderá ser bloqueado ou congelado durante a execução do orçamento. A nova lei também tira do papel o chamado Fundo Catástrofe, criado em 2010 para auxiliar as seguradoras a cobrirem prejuízos extraordinários na produção rural, como os causados pelas mudanças climáticas. A proposta que deu origem à lei é da senadora Tereza Cristina, do Progressistas de Mato Grosso do Sul.
9: O seguro rural, ele representa um instrumento essencial de gestão de risco, pois protege o produtor rural contra perdas decorrentes de eventos aleatórios e não controláveis.
8: A lei prevê ainda que os produtores que têm seguro terão prioridade nas linhas de crédito para prorrogar ou renegociar dívidas.
1: O plenário pode votar em breve um projeto que estabelece condições de trabalho específicas para mulheres com câncer de mama, incluindo aquelas em tratamento ou em período de remissão. A proposta autoriza a adoção de medidas para flexibilizar as condições de trabalho, como teletrabalho, redução da jornada, horários flexíveis e apoio psicossocial sem redução salarial. Além disso, institui o selo rosa para reconhecer empresas que adotarem práticas inclusivas e não discriminatórias. Durante a leitura do relatório na Comissão de Assuntos Sociais, o senador Flávio Arnes, do PSB do Paraná, ressaltou que o trabalho pode contribuir efetivamente

0: anos, incluindo sábados, domingos e feriados. Atualmente, a contagem é feita apenas em dias úteis. O relatório do senador Jorge Cajuru, do PSB de Goiás, recomenda a aprovação do projeto.
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0: Na hora de votar, além do celular, o eleitor precisa deixar outros equipamentos eletrônicos fora da cabine, como relógio inteligente e óculos com câmera. A proibição vale até para aparelhos desligados e foi reforçada pela Justiça Eleitoral para garantir o sigilo do voto. Repórter Marcela Cunha.
4: Não é só o celular que deve ficar fora da cabine de votação. Com o avanço de dispositivos cada vez menores e mais conectados, a Justiça Eleitoral detalhou as regras para impedir que novas tecnologias comprometam o sigilo do voto. A proibição também vale para máquinas fotográficas, filmadoras, relógios e pulseiras inteligentes, óculos conectados, fones de ouvido, câmeras corporais e microcâmeras. A medida busca evitar que equipamentos capazes de registrar ou transmitir informações sejam usados para revelar a escolha do eleitor. Também ajuda a combater a compra ou a coação de votos ao impedir a produção de uma prova da opção registrada na urna, como lembrou a senadora Damares Alves, do Republicanos do Distrito Federal.
5: A legislação é muito clara. O voto, ele é secreto.
4: Quem se recusar a entregar o equipamento aos mesários não poderá votar até cumprir a orientação. O caso será registrado em ata e, se necessário, a força policial poderá ser acionada. Já equipamentos de acessibilidade e tecnologias assistivas continuam permitidos.
0: Com trabalhos técnicos de Eliseu Caires, o Jornal do Senado fica por aqui. Acompanhe agora as notícias da Câmara dos Deputados. Boa noite e até amanhã.
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6: Mulher que delatar violação de medida protetiva poderá ter escolta policial.
7: Deputados esclarecem a atuação do Ministério Público em pedido de pensão.
6: Escolas devem informar suspeita de trabalho infantil ao Conselho Tutelar.
7: Avança projeto que aumenta a punição para corridas ilegais em vias públicas.
6: Boa noite. A Comissão de Viação e Transportes aprovou penas mais rígidas para quem participar de corridas ilegais em vias públicas. A repórter Kate Nayane traz mais detalhes sobre o texto que agora será analisado pela Comissão de Constituição e Justiça.
8: O projeto de lei que aumenta as punições para os chamados rachas foi aprovado pela Comissão de Viação e Transportes da Câmara dos Deputados. Pela proposta, a multa pela prática de corridas ilegais em vias públicas passa de 2.934 para 4.402, além da suspensão do direito de dirigir e apreensão do veículo. O aumento do valor da multa também se aplica para quem promover ou participar de eventos que envolvam manobras perigosas, corridas ou disputas em vias públicas sem a permissão da autoridade de trânsito. O texto aprovado também agrava as penas. Caso a infração ocorra próximo de escolas, hospitais, locais de embarque e desembarque de passageiros, ruas estreitas ou onde exista grande concentração de pessoas, as penas passam de 3 a 6 anos para reclusão de 4 a 8 anos em caso de lesão corporal grave e de 6 a 12 anos em caso de morte. O relator da proposta, deputado Hugo Leal, do PSD do Rio de Janeiro, defende que infrações como estas não devem ser tratadas como acidentes.
9: Inclusive, no caso de lesão corporal ou morte, aí sim, responsabilidade por homicídio. Homicídio, essa é a nossa principal mudança, principal alteração, é que quando uma prática ilegal dessa natureza, o resultado dela é o homicídio, nós temos que tratar esse indivíduo como um homicida, não como um acidente de trânsito.
8: Em seguida, o projeto de lei que aumenta as punições para quem pratica corridas ilegais em vias públicas será analisado pela Comissão de Constituição e Justiça. Da Rádio Câmara de Brasília, Kate Nayane.
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1: Economia. Afonso Mota, do PDT do Rio Grande do Sul, destaca a importância da lei que reduz as alíquotas do PIS/PASEP e da COFINS para a indústria química e petroquímica. O deputado ressalta que o setor recolhe aproximadamente 40 bilhões de reais por ano em impostos.
2: Afonso Mota avalia que a redução dos tributos tem fortalecido uma atividade estratégica para a economia brasileira diante da concorrência internacional. O parlamentar reitera que a medida cria condições para que o setor continue contribuindo para o desenvolvimento do país.
1: Marcos Aurélio Sampaio, do MDB do Piauí, defende projeto que acaba com a cobrança pelo uso da rede de distribuição de energia elétrica para microgeradores de energia solar. O texto garante isenção permanente aos consumidores que injetam energia excedente na rede.
2: A proposta estende a isenção a todos os usuários de fontes renováveis, independentemente da data de adesão. No entendimento de Marcos Aurélio Sampaio, a medida garante segurança jurídica e incentiva a democratização da energia limpa.
1: Agricultura. O projeto de Renilson Nicodemos, do MDB do Pará, estabelece um período de paralisação temporária na colheita do açaí e cria um seguro para os extrativistas do fruto. A ideia é pagar aos trabalhadores um salário mínimo por até 4 meses no ano para permitir a regeneração natural das palmeiras.
2: Na visão de Renilson Nicodemos, a medida garante a sustentabilidade ambiental e assegura renda às famílias extrativistas no período de entre-safra. A proposta prevê ainda ações para diminuir os acidentes de trabalho na subida dos açaizeiros e modernizar as técnicas de manejo.
1: Relações Exteriores. Felipe Martins, do PL Tocantinense, apoia a criação da Frente Parlamentar Mista pela Integração Continental e Desenvolvimento Sul-Americano. O objetivo do colegiado é elaborar iniciativas de conexão produtiva, digital e institucional entre os países do continente.
2: De acordo com Felipe Martins, o grupo vai articular com governos estaduais, municipais e a sociedade civil para ampliar o protagonismo do Brasil na América do Sul, promovendo o intercâmbio tecnológico e o crescimento socioeconômico.
1: Segurança Pública. A Comissão de Segurança Pública aprovou uma escolta policial para mulheres vítimas de descumprimento de medida protetiva. O repórter Luiz Cláudio Canuto explica a questão.
3: A Comissão de Segurança Pública e Combate ao Crime Organizado aprovou o projeto que prevê escolta policial para mulheres que denunciarem descumprimento de medida protetiva. Pela proposta, a escolta deveria ser concedida quando houvesse risco à integridade física. A proposta muda a Lei Maria da Penha e também a lei que disciplina a proteção de vítimas e testemunhas ameaçadas. O colegiado aprovou a versão da relatora, deputada delegada Ione, do Avante de Minas Gerais. Segundo ela, o objetivo é fortalecer a proteção das vítimas no momento em que procuram as autoridades para comunicar que o agressor desrespeitou a decisão judicial. O texto aprovado amplia o alcance da proposta original e incorpora a proteção da escolta a um conjunto mais amplo de medidas protetivas na Lei Maria da Penha. A proposta original da deputada Rogéria Santos, do Republicanos da Bahia, previa a obrigatoriedade de escolta policial para a mulher que comparecesse à delegacia para denunciar o descumprimento de medida protetiva de urgência. Pelo texto aprovado, a adoção de escolta policial deixa de ser uma medida automática e passa a depender de avaliação técnica do risco enfrentado pela vítima. Entre os critérios poderiam ser considerados o histórico de violência praticada pelo agressor, a gravidade das ameaças e a possibilidade de novas agressões. Segundo o Conselho Nacional de Justiça, a cada 45 segundos, uma mulher recebe a proteção judicial. O projeto tramita em caráter conclusivo e aguarda indicação de relator na Comissão de Defesa dos Direitos da Mulher. Em seguida, passará pela Comissão de Constituição e Justiça. Da Rádio Câmara de Brasília, Luiz Cláudio Canuto.
2: Franciane Baier, do Republicanos do Rio Grande do Sul, apoia projeto que destina 30% da arrecadação de apostas de cota fixa ao Fundo Nacional de Segurança Pública. A proposta também reserva, no mínimo, 30% do fundo para o combate à violência contra a mulher.
1: Franciane Baier informa que os recursos vão financiar ações como monitoramento eletrônico de agressores, patrulhas especializadas e casas de acolhimento. Para a deputada, a medida garante orçamento contínuo para interromper os ciclos de agressão às mulheres.
2: Projeto de lei quer proibir a nomeação ou contratação de pessoas condenadas por crimes sexuais contra crianças e adolescentes para cargos ou funções públicas. De autoria de Júnior Lourenço, do MDB do Maranhão, a medida valeria para órgãos públicos, empresas estatais e contratos de prestação de serviços.
1: A proposta determina ainda que a proibição só será aplicada após condenações definitivas. De acordo com Júnior Lourenço, a iniciativa reforça a proteção de crianças e adolescentes e a integridade da administração pública.
2: Misael Varela, do PSD de Minas Gerais, apoia a proposta de emenda à Constituição que reduz a maioridade penal de 18 para 16 anos. A mudança visa punir com mais rigor menores envolvidos em crimes hediondos e em casos de violência extrema contra pessoas e animais.
1: Misael Varela pondera que a responsabilização penal vai depender de laudo técnico que comprove a capacidade do jovem de entender a gravidade do ato. Para o deputado, a proposta evita a impunidade em casos de extrema violência.
2: Exigir vídeo monitoramento e punir a omissão de casos de agressão contra crianças e adolescentes em creches e escolas é a proposta de delegado Bruno Lima, do Podemos de São Paulo. O texto ainda impõe pena para os dirigentes que deixarem de notificar casos suspeitos.
1: Delegado Bruno Lima argumenta que crianças pequenas muitas vezes não conseguem relatar abusos, o que exige provas objetivas. O parlamentar pondera que as câmeras devem ficar restritas às áreas comuns, prevendo penas mais duras para maus tratos em creches.
2: André Fernandes, do PL do Ceará, apresentou o projeto que determina a queima completa como único método para destruir entorpecentes apreendidos e plantações ilícitas. Pela proposta, a destruição deve ser gravada em vídeo com registro de geolocalização.
1: Na avaliação de André Fernandes, métodos atuais como enterramento não garantem a destruição total dos materiais apreendidos. Para o deputado, a incineração evita que drogas e lavouras voltem ao mercado ilegal por falhas no descarte policial.
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0: Justiça.
2: Os deputados aprovaram um projeto que esclarece a atuação do Ministério Público em pedido de pensão alimentícia. A repórter Paula Bittar explica os detalhes.
5: A Comissão de Constituição e Justiça da Câmara aprovou uma proposta que inclui no Estatuto da Criança e do Adolescente uma regra autorizando o Ministério Público a pedir judicialmente pensão alimentícia em favor de crianças e adolescentes. Pela proposta, isso poderá ocorrer mesmo que os pais continuem exercendo seus direitos e deveres legais em relação ao filho, que a criança ou adolescente não esteja em situação de risco e que exista defensoria pública na comarca. O objetivo é transformar em texto legal um entendimento que já é adotado pelo Superior Tribunal de Justiça. A relatora na CCJ, deputada Maria Arraes, do PSB de Pernambuco, destacou que a proposta não traz uma inovação substancial, mas confere maior precisão ao texto legal ao incorporar orientação jurisprudencial já consolidada, promovendo segurança segurança jurídica, uniformidade interpretativa e previsibilidade na atuação dos órgãos responsáveis pela tutela dos direitos infanto-juvenis. De acordo com o Estatuto da Criança e do Adolescente, o Ministério Público pode promover ações de alimentos em favor de crianças e adolescentes, mas a lei não explicita que essa atuação independe da situação familiar da criança ou adolescente, da existência de situação de risco ou da disponibilidade da Defensoria Pública. A autora do projeto, deputada Laura Carneiro, do PSD do Rio de Janeiro, explicou que parte da doutrina tem uma visão distorcida sobre o tema e seu objetivo foi deixar a regra bem clara.
6: O Ministério Público precisa poder pedir alimentos quando eles são de interesse do menor, quando as crianças estão em vulnerabilidade, quando as crianças precisam dessa ajuda do Estado. Na prática, o que a gente faz é colocar agilidade numa rede de proteção que é muito importante para as crianças. Porque a gente sabe que a justiça tem o seu próprio tempo, ela demora, mas a fome, essa não tem tempo.
5: A proposta, que inclui no Estatuto da Criança e do Adolescente uma regra autorizando o Ministério Público a pedir judicialmente pensão alimentícia em favor de crianças e adolescentes, pode seguir agora para a análise do Senado, a menos que haja recurso para votação antes pelo plenário da Câmara. Da Rádio Câmara, de Brasília, Paula Bittar.
7: Ciência e tecnologia.
1: Aliel Machado, do PV do Paraná, defende a regulação e o combate ao abuso de poder de grandes empresas de tecnologia. Ele explica que a ideia é permitir que o governo federal imponha regras de transparência e evite privilégios para produtos das próprias plataformas.
2: Aliel Machado argumenta que o mercado digital exige uma área especial dentro do Conselho Administrativo de Defesa Econômica para proteger o direito do consumidor. Ele ressalta que as regras devem focar apenas nas chamadas Big Techs, garantindo mais espaço para pequenos concorrentes.
1: Doutor Ismael Alexandrino, do PSD de Goiás, quer estabelecer diretrizes mais rigorosas para a classificação indicativa de desenhos e animações digitais. A proposta obriga emissoras e serviços de streaming a barrar produções com cenas de violência, humilhação ou duplo sentido.
2: Doutor Ismael Alexandrino lembra que o uso indiscriminado de telas por bebês e crianças pequenas traz prejuízos ao desenvolvimento cognitivo e emocional. Ele defende que as plataformas de vídeo auditem seus catálogos sob pena de multas milionárias e suspensão da empresa.
1: Pastor Eurico, do PSDB de Pernambuco, cobra do governo explicações sobre denúncias de interferência na eleição do Conselho Regional dos Técnicos Industriais da Terceira Região. Ele quer saber se o Ministério da Ciência, Tecnologia e Inovação apoiou uma das chapas concorrentes em Pernambuco e na Paraíba.
2: Pastor Eurico pede detalhes sobre agendas, manifestações públicas e uso de recursos do Ministério em favor de candidatos. Segundo o parlamentar, denúncias apontam quebra dos princípios da impessoalidade, neutralidade, além de possível abuso de poder político.
7: Direitos humanos.
1: Comissão aprova projeto que obriga as escolas a comunicarem suspeitas de trabalho infantil ao Conselho Tutelar. A reportagem é de Agui Pontes.
8: A Câmara dos Deputados debate fazer com que as escolas sejam obrigadas a comunicar ao Conselho Tutelar suspeitas de trabalho infantil. A proposta, apresentada pelo deputado Amon Mandel, do Republicanos do Amazonas, insere a mudança no Estatuto da Criança e do Adolescente. Segundo a proposta, já aprovada pela Comissão de Educação, a suspeita ou comprovação da prática de trabalho infantil precisa ser apontada pela instituição de ensino, especialmente se envolver uma criança de até 12 anos. A Constituição já prevê o contato da escola com o Conselho Tutelar, em caso de maus tratos ou faltas excessivas e injustificadas à escola. Segundo a relatora na comissão, deputada Franciane Baier, do Republicanos do Rio Grande do Sul, a escola é estratégica para dar esse primeiro alerta.
9: A escola é muitas vezes o primeiro lugar onde os sinais de exploração aparecem. E ao tornar essa obrigação expressa na lei, damos mais agilidade para que o Conselho Tutelar seja acionado e as medidas de proteção sejam tomadas o quanto antes.
8: A Constituição proíbe o trabalho para menores de 16 anos, salvo na condição de aprendiz, que o jovem pode desempenhar a partir dos 14 anos. Segundo um estudo recente do Fórum Nacional de Prevenção e Erradicação do Trabalho Infantil, 1 milhão e 650 mil crianças e adolescentes estão tendo sua força de trabalho explorada no Brasil. A proposta que prevê a denúncia do trabalho infantil pelas escolas ao Conselho Tutelar será analisada pela Comissão de Previdência, Assistência Social, Infância, Adolescência e Família. Da Rádio Câmara de Brasília, Agui Pontes.
2: Márcio Alvino, do PL de São Paulo, enaltece o trabalho da APAE, Associação de Pais e Amigos dos Excepcionais, na inclusão e na defesa dos direitos das pessoas com deficiência. Ele ressalta a atuação de profissionais, voluntários e famílias no apoio a milhões de brasileiros.
1: Márcio Alvino defende o fortalecimento das APAEs por meio de mais recursos e de políticas públicas voltadas às pessoas com deficiência. Vice-presidente da Frente Parlamentar em Defesa das APAEs, o deputado reafirma o compromisso de apoiar as instituições presentes em todo o país.
7: Educação.
2: O projeto de Geraldo Mendes, do União do Paraná, prevê o abono de até 3 dias de faltas escolares por mês para alunas com deficiência durante o período menstrual. A medida dispensa atestado médico, bastando a notificação da família à instituição de ensino.
1: Geraldo Mendes argumenta que dores intensas tornam a frequência escolar dolorosa para muitas adolescentes com deficiência. Para ele, a dispensa de laudo mensal evita filas desnecessárias nos postos de saúde e assegura o direito à educação sem reprovação por falta.
2: Fomentar o hábito da leitura e ampliar o financiamento de bibliotecas públicas é o objetivo de projeto de Amaro Neto, do PP do Espírito Santo. O texto permite que empresas e pessoas físicas usem deduções no imposto de renda para apoiar a compra de livros, feiras literárias e acervos digitais.
1: Amaro Neto argumenta que o país ainda enfrenta gargalos no acesso à literatura e na preservação de espaços culturais. Ele diz ainda que a proposta estimula a cooperação entre a iniciativa privada e o governo para modernizar estruturas de bibliotecas públicas do país.
2: Termina agora o Jornal Câmara dos Deputados, produzido pela Rádio Câmara com trabalhos técnicos de Wellington Teles e apresentação de Luciana Vieira e Val Monteiro. Boa noite.
1: A Voz do Brasil volta amanhã. Uma boa noite para você.
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19: A greve nacional dos empregados da Caixa Econômica Federal chegou ao fim após decisão do TST, o Tribunal Superior do Trabalho. A paralisação, que começou no dia 10 de setembro, foi encerrada e as agências voltaram a funcionar normalmente nessa quarta-feira. O TST não considerou a greve abusiva e determinou que os dias parados sejam compensados pelos trabalhadores em até 180 dias. A decisão também garantiu reajuste salarial com base no INPC mais 0,6% de ganho real. O mesmo índice vale para os benefícios da categoria. As regras do Saúde Caixa e da PLR previstas nos acordos anteriores foram mantidas. As negociações sobre o plano de saúde, porém, vão continuar entre o banco e os representantes dos trabalhadores. Ronaldo Trombini, repórter Melodia.
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1: É isso aí, galera. Cheguei chegando bagunçando a zorra toda. Quinta-feira abençoada, dia 1 de outubro de 2026. É, e eu vou chegando pedindo licença pra te fazer companhia. Eu quero estar com você na tua casa, no teu carro, no teu trabalho, no teu lazer. Eu e você, você e eu. É, criatura, avisa lá, pode falar que nós já chegou, mandando aquele abração, sabe pra quem? Pra quem chega comigo através da página Rádio Melodia, já segue nós lá, criatura, página Rádio Melodia. Mandar também um abração pra quem vem comigo através da página Neneco Barros, através do Face Rádio Melodia, através do Face Neneco Barros. E através dos sites radios.com/melodia, nós tá junto, misturado, organizado, no sul de Minas, para o Brasil e para o mundo. É, não é sul de Minas não, né, que é sul de Minas. Então vamos lá, nós estamos no sul de Minas, para o Brasil e para o mundo, através da net. Jesus, apaga a luz! É, e mandando também aquele abraço apertado e especial pra quem vem com Neneco Barros através do nosso Telezap. Você já mandou o seu recado pro Neneco Barros? Não! Criatura, e nós pira na batatinha, não é mesmo? Chacoai o pelo aí, casca o dedo no imbigo do telefone, grava seu alô, grava seu recado aí. Manda pra nós, viu? O código de área aqui é 35-3690-2743. 35 é o código de área, 3690-2743 é o nosso Telezap. Prega o muque daí que o Neneco Barros vai empregando o muque de cá. Mês de outubro, mês de Nossa Senhora, mês das crianças, mês de aniversário de Varginha, mês de aniversário da Rádio Melodia. Tamo junto, prega o muque aí. É, e o Neneco Barros hoje vai sortear uma caixa de som, um kit. É uma caixa de som e uns litros. Eu não sei como é que chama, como é que fala que é o nome deles, litro. É um litrão de botar água, mais bonito pra danar, viu? É, mas não vou dar de graça não, viu, gente? Ó, eu quero saber o seguinte: qual o dia que é o aniversário de Varginha? Esque!
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1: Ó, galera, pode estar participando comigo hoje de qualquer maneira, né? O pessoal que participou comigo durante a semana já tá concorrendo. Hoje o pessoal que estiver chegando também vai estar concorrendo, tá bom? Hoje nós sorteia, semana que vem sorteio mais um.
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1: Vamos que vamos, chacoalhar o pelo aqui, mandar um abraço pro meu amigo Carlão, tá com o nariz pregado no rádio escutando nós. Tá lá através do radios.com. Carlão, boa noite pra você.
3: Boa noite, beleza? E aí? Como é que passou o dia hoje? Passou bem?
1: Bom demais, Carlão.
3: Passou bem, tá bom, né, Leleco? Você bem também. Tá
1: beleza, querido.
3: Isso aí. Vim pra você mais duas músicas, eu pedi pra você.
1: Ah.
3: Dinheiro emprestado.
1: Dinheiro emprestado?
3: E o homem é espingarda.
1: Deixa com nós.
3: Se puder fazer o favor de tocar suas músicas pra mim, eu agradeço, tá? Ah, desde já, eu vou desejar pra você um feliz aniversário, tá?
1: Obrigado, Carlão.
3: Deus te deu uns 7.000 anos de vida.
1: Eita, é bom demais.
3: Toma bastante suco da confusão, né? No aniversário.
1: Ah, nossa,
3: descansa mãe, bastante, é isso aí, com bastante de bolo. E guarda um cavaco de bolo, porque quando foi judiar aí, Varginha, eu vou
1: com certeza, comer, Carlão, será tá muito bem recebido aqui, viu?
3: Alô, Neco. Alô, Neco. Ofereço as duas luzes pra você.
1: Obrigado,
3: pra
1: queridão.
3: Pra Albuquina. Pro Dona Rosa, pra mãe dele, Tachachina, pai dele, João Leite. Pra Dona Rosa, São Manuel. Balandino, Quiabo. Ronaldo, criador de Maritaca. Cezinha Vitor, Santa Maria. Vai pro Gilberto Coca-Cola. Jorginho Clodoaldo. Pro Altemar Volta Redonda. Adilson Sapinha. O Tiagão Oliveira, pra todo mundo ter na audiência.
1: Beleza, tá combinado, queridão.
3: Tá bom? É isso aí. É uma boa programação aí, você prega o mundo dele, que eu prego o mundo de cá, tá?
1: Abraço, falou, meu galera, querido. Tamo junto, Carlão. prega o mugue aí no São Paulo, que nós vai pregando o mugue de cá. Nós estamos aqui no sul de Minas, na

0: 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Ai, criatura da capital do café, agora nós vamos dar uma passadinha em Volta Redonda. Nós vai lá na cidade do Aço, vamos lá em Volta Redonda. Nosso companheiro Edmar Batista com o nariz pregado no rádio escutando. Edmar, boa noite pra você, queridão.
1: Fala aí, meu amigo Neneco Barros.
0: Prego o Muque.
1: E aí, como é que você tem passado? Beleza? Ah, então tá bom, meu amigo. Boa noite especial aí pra você. Boa noite pra todos os ouvintes. Rapaz, Rio de Janeiro não tem jeito não. Acho que vai acabar em água esse negócio de luva.
0: Tá
1: ruim, meu, que jogou o programa aí. Todo dia na parte da tarde é aquele temporal arrumado.
0: Meu
1: aí,
0: Jesus.
1: Você, a gente vai mandar mensagem pra você, a luz acabou. Quando o programa já começou, não dá pra ouvir nada. Entendeu? Ontem, a luz acabou aqui, que escureceu tudo, por volta de 7 horas da noite, só chegou hoje 3 horas da tarde. Agora já teve outro pico de novo. Ainda tem lugar em Volta Redonda que não tem energia ainda. A light tá arrumando. Mas todo dia, nesse horário, tá complicado.
0: Deixa embora, com nós, criatura. Vamos pregando o Mug aí.
1: Vamos mandando um abraço pra essa galera aí.
0: Prega o Mug então.
1: Nosso amigo Zé Carne, o Quiabo. Boa noite pra ele, família lá, né? Um abraço lá pro nosso Fabrício, o rei de Cambuquira. Pra ele, sua mãe Taxacinho, seu pai João Leite também, né? Abraço também, boa noite lá pro Ronaldão, vereador de Maritaca. Abraço lá também pro seu Bolandino, Carlão Ponico Paulista, Cambriúva, boa noite pra ele. Segura aí, Carlão, essa chuva em São Paulo, meu filho. Choveu aí, apareceu aqui, não tem jeito. Mas embora lá. Boa noite especial também, dá pra Dona Rosa, pro seu Manuel. É, pro sargento Genovel, sargento Fabiano, sargento Manuel também, né? Pros netos dela lá, pras noras, né? Porque a galera lá deles que é grande. Um abraço também pro nosso Dias. Dias não, só Deus. Esse tempo assim, quando tá chovendo, o homem é perigoso, dá choque até na sombra. Mas embora lá. Um abraço também lá pro nosso Thiago Oliveira, né? Boa noite pra ele, família lá, pra dona Marli também, boa noite. Um abraço também pro seu Gilson. Levanto. O homem lá de Itajubá também. Neneco, eu não vou muito longe, não. Não preciso ver uma música aí com a Fátima Leão. Pão de queijo aí, tá bom? Vamos ver. Deus abençoe que na hora do programa a luz não acaba, né? Que agora já começou a chover por aqui. Vamos ver.
0: Beleza, falou, meu, não vai dar certo
1: você.
0: Aí.
1: Boa noite. Deus abençoe aí. A gente sumir aí, meu filho. Não tem jeito, porque Rio de Janeiro tá difícil. Brasil inteiro, mas atacar negócio de garra mais do que tudo, tá bom?
0: É,
1: mas
0: beleza.
1: Ainda estamos por aqui ainda. Abraço, fica com Deus.
0: Boa abraço noite, pra você também, Edmar.
1: Pra todos os ouvintes, boa programação aí, tá bom?
0: Abraço. Obrigado, aí. Meu queridão. Forte abraço, nosso querido Edmar, lá em Volta Redonda.
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0: É, vão chacoalhando o pelo, balangando o beiço daqui, mandando um abração pro meu amigo Romualdo. Alô, Neneco Barros, boa noite! Boa noite, Romualdo! Neneco, se possível, toca pra mim aí as músicas Abandonado por Você com Leandro Leonardo. Ilusão com Cleiton Camargo, vou oferecer pra você e pra todos os ouvintes. Fica

0: mandando um abração aqui pro nosso parceiro, nosso companheiro Fabinho. Ô, Fábio! Boa noite, Neneco! Boa noite, Fábio! Tamo junto!
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0: Agora lá em Poços de Caldas, falar com meu companheiro Sapinho, ele que é o companheiro de rádio. É o rei da Mantiqueira FM, prega o muque aí, criatura.
2: Fala, criatura, boa noite. Boa e aí, noite. Neneco, como é que você tá, meu irmão?
0: Bom demais.
2: Ô, Neneco, se der pra você tocar pra nós aí, Jaine, com Mato Grosso Matias, Sem Você.
0: Sem Você.
2: É o nome da música.
0: Vou achar aqui.
2: Vai lá, vai pra todo mundo aí, pra toda a Nenecada, inclusive pro meu sócio, o Quiabo, viu? Eu, Quiabo, agora... Somos sócios, né?
0: Você é sócio do Quiabo?
2: É, eu fiz uma proposta boa pra ele de serviço, ele topou a parada.
0: É?
2: E a gente vai estar vendendo árvores de Natal.
0: Tá
2: eu e o Quiabo.
0: Boa.
2: A proposta eu fiz pra ele assim, né? Por exemplo, ele vende 4, eu já dou uma montada. Entendeu?
0: Ah, entendi.
2: Toda vez que ele vendeu 4 árvores de Natal, assim, por exemplo, ele vai lá, já vende 4, eu já vou dar uma montada pra ele. Ele ganha uma.
0: Beleza.
2: Aí se caso você interessar também, você me avisa.
0: Voei.
2: Alô, meu amigo. Manda pra todo mundo aí, viu?
0: Sorteio
2: uma
0: de
2: boa
0: banda.
2: Noite pra todos.
0: Beleza, Sapinho? É, rapaz, o homem faz de tudo na vida mesmo, viu? Ele trabalha lá no fora, agora virou vendedor. O homem é birrento mesmo.
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0: Alô, minha amiga Ana Maria. Boa noite, Ana.
3: Boa noite, Nené Passos.
0: Boa noite, Ana. Faz tempo que não participa
3: família.
0: Comigo, hein?
3: Por favor, se der, toca pra mim. A maior saudade com Henrique e Juliano.
0: Henrique e Juliano.
3: Eu ofereço pra você.
0: Obrigado, Ana.
3: E ouvintes.
0: Obrigado.
3: Um abraço aí pra você, tá bom? Obrigada, tchau.
0: Abraço, minha querida Ana Maria. Obrigado pelo carinho, Ana. Abraço pra você. Alô, Leneco, boa noite. Forte abraço pra você do amigo Sidney. Neneco, manda pra gente com o milionário José Rico, Minha História. Se der, manda também com o João Mineiro, É o Tempo. Muito obrigado, Neneco. Deus abençoe você, família. Ótima noite pra você, pra todos os ouvintes da Melodia. Que Deus abençoe, Neneco, a todos nós. Fica com Deus, meu amigo. Até a semana que vem, se Deus quiser. Prego o mug daí, Neneco, que eu tô pregando o mug de cá.
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0: Alô, meu amigo Sidney, boa noite pra você, queridão.
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0: Alô, Neneco Barros, boa noite. Boa noite, tudo bem com você, Neneco? Estamos aqui em mais uma rodada aqui em Três Corações. Eu e o Marques queremos desejar a você e sua família uma noite abençoada. Manda uma música pra nós aí, Coração de Estudante. Obrigado, Deus abençoe você. E todos que estiverem ouvindo, e 7 do 10 aniversário de Varginha. Vamos participar do sorteio. A galera lá do Comando de Segurança, a equipe de comando de vigilância. Abraço pra vocês aí, viu, gente? Abraço pra ele, meu querido Félix. Abraço também aí pro Marques, a galera que tá lá trabalhando hora dessa aí, com o nariz pregado no rádio escutando nós, mas com o zóio grudado no monitor aí, fazendo o trabalho deles, que é a vigilância patrimonial, viu? Que Deus abençoe vocês aí. Tamo junto!
4: Segura nós, moçada! Obrigado, dirigente!
0: Alô, Neneco! Boa noite, Moisés!
5: Boa noite, meu amigo Neneco!
0: Boa noite, Moisés!
5: Tudo bem com você, Neneco?
0: Graças a Deus, meu queridão!
5: Neneco, quero mandar um abraço pra Nenecarda aí.
0: Prega um muque!
5: Balandino, Quiabo. Ô, Quiabo! Tô colhendo Quiabo, viu, Quiabo?
0: Vai, tá louco, você tá brabo com
5: um
0: Quiabo,
5: abraço,
0: hein?
5: Quiabo. Balandino, você tá sumido, Balandino.
0: Balandino foi pra Aparecida do Norte a pé.
5: Toca pra nós aí a Morena Sertaneja.
0: Morena Sertaneja.
5: Por favor, né,
0: beleza, Moisés?
5: Um abração,
0: abraço pra você, querido. Tamo junto.
1: Entendeu?
0: Agora dá uma corridinha ali na vizinha cidade de Eloy Mendes. Nossa querida Eloy Mendes, dá um abraço aí também no nosso prefeito Natal Cadorini, né? Mas quem tá lá comigo é o Juliano Cowboy. Ô, Juliano Cowboy. Prega um muque, Eloy Mendes, criatura. Alô, Neneco, forte abraço pra você, uma boa noite. Neneco, manda pra nós um modão chonado aí do Tchão Carreiro e Pardinho. A música se chama Piscina. É o Juliano Carboy de Alaimento. Ô, Juliano!

0: noite.
1: Normalmente nessa quarta-feira.
2: Ô, Daneco Barros.
1: Você não considerou a
2: tudo bem, uma boa demais. Noite. Eu aqui novamente de Campo Quirão, Ayrton.
0: Ô, Ayrton, uma boa noite pra você. É, muito bem-vindo, viu? Estou
2: à espera do seu programa.
0: Obrigado, querido.
2: Quero pedir pra você a música do Roberto Carlos. Arraste uma cadeira.
0: Arraste uma cadeira.
2: E também com Berrante de Madalena.
0: Berrante de Madalena.
2: Não me lembro, tem a dupla, mas Berrante de Madalena.
0: Deixa com
2: nós. Agradecer aqui para todos os ouvintes do seu programa, para a Maria Antônia, minha prima, o esposo dela, o Antônio, para suas filhas, né? E o Fabrício e seu pai e sua mãe lá no bairro Regina Célia, aqui em Campira. Fabrício está bravo lá com você, que você não tocou a música dele ontem.
0: Ontem? Alô,
2: Nenecão. Essa música aí, a Berrante Madalena, a minha esposa está pedindo aí para apreciação dela. Tá joia? E estamos aí, 1º de outubro, né? Dia 7, seu aniversário. Que Deus abençoe você hoje e sempre. Um abraço para vocês aí.
0: Abraço para você.
2: Legal. Tchau. Boa noite.
0: Abraço para você. Um abraço pro meu querido Fabrício lá em Cambuquira. Fabrício! Ontem eu não achei seu áudio aqui, hora, ou achei não, eu toquei a sua moda, hein, Fabrício? Olha que eu toquei, hein?
3: Eu liguei pra ela, ela me atendeu.
0: Alô, Neneco Barros, boa noite! Boa noite, Tadeuzinho, prega o muque.
4: Boa noite, Neneco. Manda um alô pra nós aqui no Padre Vitor. Amiga, Maria de Fátima, eu tô Deusão.
0: Ô, Dom Maria de Fátima, boa noite pra senhora aí, viu? Abraço, meu querido Tadeu, ele que é o artista do cimento. Um abraço, Dona Maria de Fátima. Obrigado pelo carinho, tamo junto. Agora vou falar com quem? Vou mandar um abraço pro meu amigo Paulinho Máximo. Ô, Paulinho!
5: Beleza?
0: Bom demais, Paulinho.
5: Paulinho, que Nené? Tranquilo?
0: Bom demais.
5: Cerrado? Nené, pediu uma música aí.
0: Prega um músico, Paulinho.
5: É pra nós aí. Tenório e Praense.
0: Tenório e Praense.
5: Homem com homem.
0: Homem com homem. Da Lobisomem.
5: É só uma música só.
0: Da Lobisomem.
5: Pelo amor de Deus, não dá.
0: Deus me livre. Pula aí.
5: É pior que é choque 380.
0: Grande, né?
5: 20 metros, 380. É só uma música só, homem com homem.
0: Vamos achar.
5: Quem canta é Tenório e Praense.
0: Tenório e Praense.
5: Canta pra nós aí. Falou, garoto?
0: Vamos procurar aqui, Paulinho.
5: Tenório e Praense, homem com homem.
0: Deixa
5: falou, Nené. Tchau, obrigado.
0: Abraço, criatura. Dias que estou distante de... Alô, amado. Prega o muque.
6: Boa noite, meu
0: boa
6: amigo.
0: Boa noite.
6: Olha pra nós aí. Zé Ramalho aí.
0: Zé Ramalho.
6: Pra nós aí.
0: Boa.
6: E Deus abençoe você na rádio, irmão. E a Melodia também. E pro aniversário da Melodia, vocês tudo. E muita saúde e felicidade pra vocês aí, cara.
0: Verdade, amado.
6: A Maria, sempre, né? A Jerusa, minha irmã também. O Vitor.
0: Abraço pra ela, pra Jerusa. Opa, tamo junto. Ouvintes,
6: entendeu?
0: Beleza.
6: Deus abençoe todos, cara. Saúde, meu amigo. Aô,
0: potência. Potência, falou. Abraço, Amanda. Abraço, Jerusa. Abraço, Dona Maria. Abraço pra toda a galera aí. Vamos que vamos.

0: boa noite pra vocês aí no Tulipa do Campo, prego Muk.
1: Boa noite, Neneco. Ô, meu irmão, como é que tá aí o início aí do programa?
0: Bom demais.
1: Quero que seja.
0: Melhor
1: aí,
0: agora, né, falando com vocês,
1: sua equipe, todos bem. Na graça de Deus e a bênção de Nossa Senhora Aparecida.
0: Amém.
1: Meu irmão, hoje deu previsão de chuva.
0: É, né?
1: Aqui na nossa região, né, aqui no sul de Minas. Aí tem aquela história lá do Caipora, né?
0: Caipora, é verdade.
1: Gosta muito de sair na mata, chuvosa,
0: gringo, gringo, e tudo. Ele tem um pé pra
1: ontem
0: trás,
1: né? Deu ventania aqui, ele saiu que saiu, né, vendendo fumaça mesmo pra poder entrar na mata e pegar um indivíduo qualquer lá que tava caçando.
0: Gringo, pai.
1: Deu errado, porque ventou só, mas não deu tempestade.
0: Tá bom.
1: Mas diz que hoje aí tá previsto.
0: Ó.
1: Né, tempestade de noite aí, chamando aí alguém pra poder entrar nessa.
0: Não, não pode. Pessoal não vai com o mato,
1: caçar,
0: não.
1: Ou dormir aí na.
0: Não, não pode, não.
1: Presa, né? Coisa toda aí.
0: Nem pescador
1: aí
0: vai querer.
1: Tá perguntando aqui se tem candidato. Você é?
0: Vou nada, ué. Vou nada.
1: Deus,
0: ué,
1: me livre um caipora.
0: Tem dois, pode ir.
1: Nem existe mais fumo de rolo. Até se comprava um Alasca, né?
0: É.
1: Um naco de.
0: Não, ali na Rua Rio de Janeiro não tem ainda.
1: Fez lá na roça mesmo?
0: Eles vêm de Parma.
1: Quando ele levar pro mato, você ia pra caçar, né? Já sabia se ia voltar de dia ou de noite, então tinha que levar um Parma, né? Pelo menos um
0: sarteio de banda.
1: De rolo de fumo.
0: Gorda.
1: Daquele bem melento mesmo. Né? Liga, né? Cheio de liga. Pra poder ir caçar. E passar a noite no mato. Então nem isso existe mais, eu não vou nada. Mas tá convocado, viu?
0: Não, não vou não. Deus me livre, não é de cair fora, não.
1: E lembrando aí, tem uma história bem boa aí que fala aí do Curupira, né?
0: É, o Curupira.
1: Casa do Tatu Assado lá. Eu não me lembro o nome da moda, rapaz. Mas se achar aí, toca aí pra nós, é muito
0: deixa
1: interessante.
0: Deixa comigo.
1: É caçador aí, foi caçar e achou um tatu, Sexta-feira da Paixão, e o Caipora foi lá salvar o tatu. Uma coisa mais ou menos assim.
0: Essa moda aí.
1: Como é que chama, não? Mas sei nada, se não achar, tem problema não, meu irmão. Um abraço grande aí, fica com Deus, viu?
0: Você, abraço, meu querido.
1: Estamos aqui sempre te apoiando. Ah, e quero participar aí do sorteio.
0: Ixi, 38
1: anos. Volta aí. Um abraço grande, meu amigo.
0: Beleza. É o Caipora Sarvou o Tatu, hoje ele trabalha com nós na rádio aqui, velho. Apaixonado por ela. Ô, meu amigo Kian, boa noite pra você, meu querido.
2: Ô, Neneco Barros, boa noite.
0: Boa noite.
2: Boa noite.
0: Boa noite pra você também.
2: Gente finíssima. Como que passou de ontem pra hoje, meu irmão?
0: Graças a Deus,
2: tudo bem, Kian. Ei, meu grande amigo. Aqui eu vou pedir pra você duas músicas de novo. O Mundo do Avesso.
0: Mundo do Avesso.
2: Também com o Tchão do Carro Santarém, meu pai. Aí se eu puder fazer esse grande favor de tocar essas duas músicas pra nós.
0: Deixa
2: eu
0: comigo.
2: Vou ficar muito satisfeito com você, meu querido. Aqui, faz um grande favor pra nós. Vamos mandar aí pra essa turmaiada aí hoje. Entendeu? Ontem não tem jeito de eu falar o nome deles, numa pressa danada. Aqui, primeiramente, quero mandar lá pro Rodrigão do bairro do Fátima, conversou com você ontem.
0: Verdade.
2: É, Rodrigão mesmo, né? Conversou com você lá junto com o cantor.
0: É.
2: Vai lá pro Ivander, vai lá pro Edmar de Volta Redonda. Edmar, um abração pra você e família, meu irmão. O Peixinho também, o Balandino, o Fabrício de Cambuquira. Ô Fabrício, um abração do que há pra você, que Deus abençoe você e toda a sua família. E também vai lá pro Ayrton Primo Carmaço, meu primaço, ô potência. O Lorival e a Sônia lá da Pavicam, o Adelmo, nosso amigo, pro Carlão Paulista, pra Dona Rosa, seu Manuel. Também vai lá pra Marli, vai pro Sapinho, pro Thiago de Oliveira, pro Zé da Égua, pro Cassiano, Gilberto Coca-Cola. Também vai mandar lá pro Osmar Menegus, pro Paulinho do Burro, pro Sargento Clodoaldo, pro João Pedreiro e pra sua esposa Lena e pro seu menino aí.
0: Beleza!
2: Pro Jaime, pro Moisés e também pro Pingo. E um grande abraço do Quiabo para todos, que fica com Deus, para cada um de vocês, que Deus ilumina todos. Um abraço, Quiabo. Valeu, irmãozade. Valeu.
0: Beleza, Quiabo. Um abraço para você também, meu querido.
3: Você faz aniversário junto comigo.
2: o dia da cidade de Varginha também.
0: Dia 7 de outubro.
2: Aqui, colocam nesse sorteio aí, viu?
0: Beleza, porra. Abraço que amo. Tá todo mundo concorrendo aí, viu, gente? Pelo menos até agora, né? Tá todo mundo acertando. Vamos que vamos. Fabrício China, prego o muque. Nenecos, Fabrício China de Cambuquira, Rádio Melodia completa 38 anos, dia 7 de outubro. Beleza, Fabrício, prego muque.
3: A Rádio Melodia em setembro completou 38 anos. Fabrício de Cambuquira.
0: Beleza. Alô, Neneco, boa noite. Gostaria de ouvir uma música Inquilina de Violeiro com Luan Santana. Se possível, também Pitoco com Teodoro Sampaio. Vou oferecer para você e para todos que estão ligados à melodia. E Varginha faz aniversário dia 7 de outubro. Aqui é o Anderson de Campos Gerais. Abraço para você. Boa noite. Boa noite, Anderson. Alô, Neneco, boa noite. Abençoada noite para você na presença de Senhor Deus. Guarde e proteja você e sua família. Grande abraço pra você. Fica com Deus, meu amigo. Aí, Odete, Érica, minha querida amada irmã Sueli. Celso, amo minha irmã, Neneco. Oh, coisa boa. Que declaração de amor. Ela me atendeu. Abraço pra você, Odete. Abraço, Érica. Abraço, Sueli. Abraço, Celso. A galera toda aí, viu? Lá na Fazenda Santa Rita.
4: Com saudade de Deus.
0: Ah, minha amiga Cleusa Mariano Narente. Prega o muque.
5: Boa noite, Neneco Barros. Estou ligadinho aqui no seu programa. Gostaria muito de ser sorteada.
0: Beleza, Cleusa. Vai estar participando,
5: parabéns,
0: viu, Cleusa?
5: Parabéns pelo seu programa, Neneco. Fica com Deus, um abraço pra você.
0: Um abraço pra você também, Deus abençoe, viu? Obrigado pelo carinho.
5: Oi, eu não sorteio. Eu me chamo Cleusa Mariano Marente. O número do meu telefone é 35 84 28 1180.
0: Beleza, Cleusa.
5: Gostaria de ouvir a música do Zezé de Camargo Luciano, Sonhos de Amor.
0: Deixa comigo.
5: Tá me fazendo favor? Deus te abençoe, Neneco.
0: Beleza,
5: estou ligadinho aqui no seu programa.
0: Abraço pra você. Tamo junto. Ô, gente, são 20 horas 32. Vamos sortar três modas aqui. Eu volto no Zap Zap. Tem muita gente pra ser atendido aqui ainda.
4: Ela me atendeu, tava com saudade
6: dele. Dia, pai.
7: Dia.
6: É, compadre, mas hoje eu tirei um tempinho pra visitar o senhor, viu, senhor?
7: É mesmo.
6: A gente anda muito tarefado, né? Quase não dá tempo de visitar os compadres, mas hoje eu arrumei um tempo pra vir aqui.
7: Satisfação minha.
6: Como é que anda as coisas por aqui, compadre?
7: Tá bom, mais ou menos, mais ou menos.
6: Olha, lá pra mim não anda muito bom, não, compadre.
7: Tá, não.
6: Pois é, o trem pra lá anda meio feio.
7: Tá ruim.
6: É, o senhor sabe que... Eu sei lá, compadre, mas eu até vim aqui, acho meio sem jeito falar com o senhor, mas precisa aí vir.
7: E qual que é seu gaio?
6: É o seguinte, compadre, eu queria saber se o senhor pode emprestar 2.000 conto pra mim.
7: 2.000?
6: Sim.
7: 2.000?
6: Eu preciso de 2.000.
7: É, bom, acontece, compadre, que eu também tenho umas contas pra pagar, sabe?
6: É, compadre, mas dependendo da data que o senhor tem o vencimento, eu trago pro senhor de volta.
7: Daqui pra uns 30 dias eu vou precisar desse dinheiro.
6: Se o senhor me emprestar... Eu pago o senhor com 15.
7: Com 15?
6: 15 dias.
7: É. Então eu empresto.
6: Ei, compadre, se o senhor me quebrar, vou ficar devendo obrigação pro senhor.
7: Ô, mulher! Pega esses 2.000 que tá no fundo do baú. Traz aqui pro compadre pra desapertar ele.
6: Ei, compadre, só o senhor mesmo vai fazer uma coisa dessa pra mim, viu?
7: Mas olha aqui, eu espero no máximo 30. 30 dias.
6: Mas eu pago com 15, compadre.
7: Paga?
6: Olha, daqui a 15 dias eu tô aqui.
7: Tá.
6: Eu sabia que o senhor quebrar meu galho, compadre. Obrigado. Daqui a 15 eu tô aqui de novo.

0: Como é que vai, compadre?
1: Eu vou indo mais ou menos.
0: É, eu também tô mais ou menos, porque os 2.000 contos que o senhor emprestou de mim lá em casa, tá fazendo farta.
1: Eu não tô entendendo o que o senhor tá falando, compadre.
0: É, quando a gente deve, a gente não entende com facilidade mesmo, né, compadre? Mas aquele 2.000 contos que o senhor me emprestou, eu falei que eu esperava 30 dias. O senhor falou, não, com 15 eu pago. Já tá com 40 e o senhor até agora não se explicou.
1: Aí eu vou dizer uma verdade pro senhor. De tanto que eu já emprestei pra tanta gente que eu tô devendo, que eu nem lembro mais desse negócio.
0: É, mas carece de lembrar, porque 2.000 contos são 2.000 contos, faz farta, né, compadre?
1: O senhor quer saber de uma coisa? O senhor tá falando é muita besteira na porta da minha casa.
0: Compadre, o senhor tá querendo que eu volte a pé pra Minas Gerais? Não dá.
1: Olha, compadre, se o senhor não for embora daqui, eu ainda vou te cortar de chicote.
0: Não. Violência, não. Não precisa cortar de chicote, não. Eu volto a pé, mas panhar não panho. E quer saber de uma coisa? Esses 2.000 cruzeiros ficam desmola.

0: Pessoal, vou dizer pra vocês agora a pura filosofia do Cerrado.
1: É, e quem achar que toma errado, que atire o primeiro tomar.

0: É isso aí, galera, mano. Tá chiando aqui, rapaz. Deixa eu arrumar esse trem aqui, ué.
1: Aí, parece que agora ficou bom, hein? Vamos bordar no zap zap aqui, mandar um abraço pra essa galera que tá chegando com o Neneco Barro. Ô, oh, minha amiga Ana Maria Prego Muquiana.
2: Neneco Barros, eu estou aqui novamente. E eu não sabia que era seu aniversário.
1: Opa!
2: Então eu desejo pra você.
1: Obrigado, Ana.
2: Toda a felicidade do mundo.
1: Obrigado, minha querida.
2: Todas as bênçãos de Deus, que você seja essa pessoa que você é, tá bom? Toda a felicidade do mundo para você, tá bom?
1: Obrigado, querida. Deus te abençoe sempre. Que Deus te abençoe, viu?
2: Beijos e abraços. Que Deus te abençoe grandemente, no fundo do meu coração. Tchau.
1: Abraço, minha querida Ana. Obrigado pelo carinho, obrigado pela mensagem, viu? Agora eu vou em três corações, né? Quando entregamos nossas preocupações a Deus e fazemos nossa parte com amor, o coração encontra serenidade para seguir em frente. Boa noite! Boa noite, Dona Rosa!
3: Boa noite, Neneco. Tudo bem?
1: Bom demais!
3: Desculpa o sumiço aí, é que eu tava sem celular, Neneco. Agora eu tô com celular.
1: Beleza!
3: Tudo bem com você?
1: Novamente.
3: Espero que sim. Aqui, toca a música pra mim, fazendo favor. Ponto G, com o Ed Brito Samuel, fazendo favor.
1: Ed Brito Samuel.
3: E oferece pro Manuel, pros meus queridos e amados filhos, Sargento Fabiano Genovês, o Sargento Ricardo Genovês e o pro Emanuel Genovês.
1: Isso, é comigo.
3: E também pros meus netos, pra minhas duas noras. E para pros meus amigos Ronaldo Fritzão Dourado, a esposa Sandra e Varginha, Maria Amélia, Odete, Avero, Cirlei, Serginho Lima, criador de Maritaca, Dona Rosa, mãe dele, o Quiabo, o seu Balandino, o Carlão, Gilbertinho Coca-Cola. Pra você, Neneco, pro Sodair, pra Dona Fiinha, aí em Varginha, aqui em Três Corações, pro Sargento Clodoaldo, pra Dona Fiinha no São Sebastião. Em Cambuquira, pro Fabrício, pra mãe dele, pro pai dele, a Laiane e Eloy Mendes, pra família dela, pro Adilson Silva, Marlis Skin em Posto de Caldas, pro Thiago de Oliveira Laranjeiras, pro Edmar em Volta Redonda, pro Ivander, e pra todos que estiverem na audiência, Neneco, muito obrigada. Ô, Neneco, o Manuel tá pedindo se dá pra você tocar a música pra ele, Santa Maria do Brasil, e oferecer pra mim, pros nossos filhos, pros nossos netos, pras nossas noras, pros nossos amigos, pra todos que eu falei aí, pro Fabrício, pro pai dele, pra mãe dele, pra Laene, pro Quiabo, pro seu Balandino, pro Gilbertinho Coca-Cola, pro Carlão, pro Adilson Silva, Marlis Skin, pro Thiago de Oliveira, pro Edmar Volta Redonda, pro Ivander, pra todos, né, que eu falei. Muito obrigada, viu? Fica com Deus, tenha uma boa noite.
1: Abandonado por você. Abraço pra senhora Dona Rosa, obrigado pelo carinho, tamo junto. Quem mais mandou um oi pra nós? Meu amigo Sebastião Reis. Ô, seu tchau, prego muk.
4: Oi, Neneco Barro. Boa noite, Neneco Barro. Tô escutando seu programa aqui, Neneco. É o Sebastião Reis de Santa Terezinha.
1: Boa noite, Sebastião.
4: Varginha faz aniversário 7 de outubro.
1: Opa, tá concorrendo.
4: 7 de outubro é aniversário de Varginha.
1: Verdade.
4: Depois você toca pra mim ainda, Neneco. Se der tempo, a velha porteira.
1: Velha porteira. Beleza.
4: Pra todo mundo que tá ouvindo aí. Pra você aí da rádio, pra todo mundo. E pros ouvintes aí.
1: Beleza, Sebastião.
4: Tenha uma boa noite, Neneco Barro. Fica com Deus.
1: Boa noite pra você também, meu querido Sebastião Rei. Alô, Neneco, boa noite. Boa noite, minha amiga Vera Reis. Neneco, manda um alô pra minha irmã Luciene e o Vanderlei lá no bairro de Fátima. Estão te ouvindo você. Alô, Luciene, alô, Vanderlei. Forte abraço pra vocês, boa noite pra vocês aí. Robertinho, ele que é o artista do Cimento Prego Muque.
5: Ô, Neneco, você viu só? Essa data FIFA aí, ó. Essa seleção brasileira aí, ó. Você é pra atrapalhar mesmo, igual eu te falei no programa passado. Atrapalhar o campeonato inteirinho. Ainda machucar jogador, né?
1: Verdade.
5: Você viu, né? Machucou o Arrascaeta lá, ó, no amistoso. Quebrou o braço lá. Mas não tem nada, não. Tem substituto à vontade lá. E... só que ele faz falta. Mas,
1: com certeza,
5: vou te falar, jogador, segue o líder. E outra, manda uma música aí, uma chonada aí.
1: Prego muito aí.
5: Caminheiro.
1: Caminheiro.
5: Lava indo. Pode ser ou não?
1: Pode.
5: Se tiver jeito. Obrigado. Ué, foi teu aniversário? Parabéns. Meu nome é Roberto de Oliveira. Roberto de Oliveira, pedreiro de centenário. Põe aí, olha aí.
1: O sorteio. Beleza, Robertão. Já quem tá sabe, no sorteio, viu, meu irmão?
5: Quem tem um time líder, de repente, pode acontecer também, né?
1: Ouvida. Verdade, obrigado. Robertão, um abraço pra você. O aniversário do Neneco Barros é dia 7 de outubro, viu? É dia da cidade, é dia de Varginha completa. Mais um ano, o Neneco Barros também tá na cola. Neneco vai completar 99, 100 anos. Ô, oh, Neneco, é um século. Alô, Neneco, boa noite, é TT. Abençoada noite pra você e pra todos aí. Bora, de arrocha, manda pra nós um Thiago Brava. 180, 180, 360. Vai pra todos que estão curtindo. Aô, potência. Falou, TT. Prega o muque aí. Quem vai mandar um oi pra mim? Deixa eu ver. Prega o muque.
6: A Rádio Meloquinha completa 38 anos de agora no mês de setembro. Estela Denise Delis Brito.
1: Beleza, Estela.
6: Coloca a música do Fabrício, fazer um favor, obrigada.
1: Beleza, abraço pra você, pro Fabrício. Neneco, boa noite. Eu gostaria de ouvir uma música Carteiro com Tião Carreiro e Pardinho. É o Rafael de Três Pontas. Ô, Rafael, boa noite. Boa noite pra você, pra toda a galera de Três Pontas. Agora vou mandar um abraço pro meu amigo Tatuzinho, prego o Muque.
7: Ô, Neneco, beleza?
1: Bom demais,
7: Tatu. Boa noite. Aqui, é, a turminha lá no bar do Paulinho, lá da Roma Ciel, tá querendo escutar a Cama e Mesa.
1: Cama e Mesa.
7: Beleza?
1: Beleza, abraço pra galera que tá lá no Paulinho.
7: Toca uma pra nós aí.
1: Sartei de
7: boa. Viu, banda. Neneco? Boa noite. Ui. Fica com Deus. Toca pra todo mundo que tá ouvindo aí, pra todos. Ui. Beleza?
1: Uei, Tatuzinho, um abraço pra você aí, abraço pra toda a galera que tá lá no bar do Paulinho ali no bairro de Fátima. Minha amiga Dulcinea, boa noite.
8: Boa noite, Neneco. Aqui é a Dulcinea, tudo na fé.
1: Graças a Deus, Dulcinea,
8: tudo na fé. Do bairro São Francisco. Gostaria de ouvir Ao Lado de Deus com
1: Rick Renner.
8: Ofereço a minha irmã Maria Helena Mariana Eloy Mendes.
1: Ô, oh, Dom Maria Helena, cunhado, um abraço pra senhora.
8: Tony Mulato.
1: Ô, oh, Tony Mulato, arrebenta. Um abraço também.
8: Nós vamos junto e misturado. Prego e tudo enrolado.
1: Que o Neneco prega de
8: nesse
1: cara.
8: Programa abençoado. Amém?
1: Amém, amém, Dulcinea.
8: Meus parabéns, Neneco. Que Deus te abençoe. Muita saúde, muita amém. Paz. Levando alegria em cada lar nesse rádio maravilhoso. Um abração. Deus te abençoe, Neneco.
1: Também, viu? Que Deus abençoe.
9: Eu descobri que eu não tô ficando velho, eu tô ficando rico.
1: Oh.
9: Prata no cabelo, ouro no dente, pedra no rim, chumbo nos pés,
1: Jesus.
9: Ferro no osso, platina no joelho, meu açúcar Jesus. No sangue, catarata nos olhos.
1: Ai, ai, ai.
9: E uma fonte inesgotável de gás natural. E você tá ficando velho ou rico?
1: Comenta. Ei, seu Neneco Barco tá ficando rico então. Boa noite, Neneca, Lucelino do Rinaldi. Neneco, manda pra mim aí, Pombinha Mensageira. Se der, manda também, Paixão Proibida. Beleza, Celina. Mais uma pra me sordar as modas aqui, vamos lá. Alô, Neneco, boa noite, tudo bem com você? Toca pra mim Catedral com Leandro e Maria Passa na Frente. Vai pra você e pra toda a nenecada. Dorme com Deus, meu amigo. É a Mara no Parque Boa Vista. Beleza, Mara?